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2: Muito bem, 21:08. Programa Romance na Cidade. Dona de casa, meu amigo, minha amiga, pessoal da Zona Rural, nosso muito obrigado pelo carinho da audiência. Nós sabemos de muitas pessoas que estão ouvindo o nosso programa agora lá na Zona Rural, preferenciando o nosso programa, né, no lugar da TV. Que coisa bacana, né? Que a música romântica faz você voltar no tempo, nostalgia pura, alegria, né? Em algum momento, alguém vai estar dando preferência pro rádio. E se você estiver ouvindo a gente aqui, pelas ondas amigas da Rádio Cidade, nosso muito obrigado, viu? Pelo carinho da sua audiência. Mais uma vez, a gente não cansa de agradecer, porque ouvinte em primeiro lugar, né?
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2: Vocês aí do outro lado é a razão do nosso programa. Evidências com Chitãozinho e Chororó. 21:09 agora.

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0: Aê, esse é o Ney Mato Grosso, né? Ai, ai, ai, essa música aí é bacana, né? Tava na programação aqui, ora bolas. 21:15, gente boa. Olha, mandar um abraço especial aqui pra Zélia. Ela está completando idade nova. Obrigado, Zélia. Ouvinte nossa já de muito tempo, viu? A Zélia, desde que nós começamos o programa aqui na emissora. Parabéns, Zélia. Ai, Santo André ouvindo a gente. Olha, felicidades, mil anos de vida e paz. O resto você corre atrás, né? Obrigado, viu, Zélia? Pessoa especial, ouvinte nosso do nosso programa. 21:17. Parabéns, parabéns, parabéns. Pois é, aniversariante que a gente tinha esquecido, né? Passou, passou, passou. É tanta coisa na cabeça da gente. Ai, ai, ai. Mas tudo de bom, viu, Zélia? Felicidades mil. É, o importante é estar com saúde, é estar vivo, é estar, né? É, vivendo um dia após o outro, porque é isso que Deus nos dá na Terra. Essa porção nossa é um dia após o outro. Tem coisa melhor não, né, produção?
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Aí essa música foi só pra Zélia, viu? Aniversariante do dia. Como é que é, produção? Ela não tava ouvindo, não? Ela não tava ouvindo? Ué, então não, não pode um negócio desse, tem que dar o repeteco aí, ó. Vamos lá, vamos de novo, de novo. Vamos começar do zero. Parabéns, parabéns, Zélia. Parabéns, parabéns, parabéns. Ela tá completando 22 anos de idade. 22 anos de idade. Parabéns, Zélia. Anos mil, felicidades mil. Saúde e paz, o resto você corre atrás. 22 aninhos, olha só que coisa boa. Parabéns. Vai começar tudo de novo.

0: Aê, é a Marina Elali, talvez. Eu tava dizendo pro Geraldo aqui que talvez não é certeza. Talvez é simplesmente uma dúvida de camuflada, né? Geraldão, boa noite.
1: Tá de verde de dúvida. Boa noite, Coimbra. Boa noite, ouvintes do Romance na Cidade. Cheguei.
0: Nada é tão certo, né, Geraldo?
1: Desse
0: jeito. A única certeza que a gente sabe é que nasceu, vai morrer.
1: Vai.
0: Essas são as únicas duas certezas da face do planeta, viu? Ah, então tá. 21 e 23, Geraldão.
1: É.
0: A Zélia ouve meu programa aqui desde o princípio, desde o início, há quase 8 anos atrás. Ela foi a primeira ouvinte a participar do programa e eu acho que é a única que permanece até hoje, desde o começo, né? Sem falhar. Ela é apaixonada pelo rádio, assim como eu, assim como você.
1: Uhum.
0: Bom brasileiro que se preza, é apaixonado pelo rádio.
1: Desse jeito.
0: Ela participa do seu programa também, né, Geraldo?
1: Às vezes.
0: Às vezes?
1: Ela,
0: tá vendo aí, Zélia, ó. Manda um bom.
1: É aniversariante hoje,
0: é aniversariante.
1: Parabéns, Zélia. Jesus lhe proteja, lhe dê muitos anos de vida.
0: Pois é,
1: um churrasco pra nós.
0: 22 anos de idade. 22 anos, é mole, rapaz?
1: Ah, 22?
0: Pai, tá novinha, não tá?
1: Ah.
0: É por isso que ela tá pequena ainda.
2: É, Coimbra, boa noite. Não, você se enganou.
0: Nunca.
2: Estou completando 49 anos.
0: Dividido por dois?
2: Eu tenho 22, cada perna 22 em cada braço.
0: 22,
2: então é 49.
0: 22 com 22, 44, né, Geraldo? Então
1: é.
0: Eu errei só por 3, né? De 4, errei por 4. 5, vamos colocar 5 pra não ficar ruim pra você, viu? Eu tô pegando leve com ela e ela se queimando. Tem gente que não gosta de falar a idade, eu não tenho problema com isso. Se eu tivesse 90, eu falava, tem 90 anos, doido.
2: Ô, Geraldo, boa noite. Ó, eu não participo, mas eu ouço seu programa todos os dias.
1: Oh,
2: eu não gosto
1: Deus
2: muito de participar, de perturbar você, mas eu te escuto todos os dias. Meu radinho no celular dorme ligado. Termina seu programa, segue a programação da rádio. E muito obrigada pelas felicitações, viu, Geraldo? Deus
1: obrigado
2: abençoe.
1: Obrigado a vocês, Zélia.
0: Tá vendo aí quem não tem o que fazer? Você viu aí a pessoa quando não dorme? É problema, viu? O Roberto Fernando tá falando, parabéns, Zélia, pelos 20 aninhos. É, que hora é o churrasco? Só pensa em comer, esse homem. A gente tá falando de parabéns, que vai correr atrás dos prejuízos. Hoje, Roberto, só pensa em comer. Ela não fez nada não, Roberto. Viu? Ela não fez nada não, Roberto, porque não foi programado. Eu já tive dezenas, centenas de aniversários que nem foram lembrados. E eu não ligo com isso, não. É, uma vez fizeram aniversário pra mim, uma vez ou duas, né? E aí só ficou nisso aí. Eu nem achei ruim, nem gostei, mas não tenho necessidade de que isso aconteça todos os anos. É normal, né? É normal. Olha só, mas aí ela tem lá o que comer, Robertão. Então você procura lá. Eu não vou nem passar o endereço, porque senão ele vai levar a boca pra comer, a barriga pra encher e a sacola pra trazer. Ai, ai, ai, ai,
1: ai.
0: Deixa
1: tá
0: me
1: bonito,
0: ver.
1: Tá
0: olha,
1: bonito,
0: negócio
1: tá
0: aqui, rapaz. Isso aí não, viu? Será que isso é verdade ou é fake news? Será que é fake news?
2: Ei, Roberto, o churrasco eu fiz só pra mim em casa.
0: Tá certo, é. Tá certo. Só pra ela, tá certo. Parabéns, Zélia. Hoje foi seu dia. Roberto tá digitando ali. Deve ser alguma zoeira, né? Ai, ai, ai, ai, ai. Tinha que ser o Robertão. Tinha que ser, tinha que ser. Hoje nós perdemos duas grandes figuras da dramaturgia brasileira, né, Geraldo?
1: Pois é, rapaz.
0: Perdemos a Cardoso lá, como é o nome dela? Glória Menezes?
1: Glória Menezes e
0: esqueci o nome.
1: Laura Cardoso.
0: Laura Cardoso. Rapaz, que pena, né? Engraçado. Uma no dia 17, outra no dia 18.
1: Incrível.
0: Que coisa. O governo de São Paulo decretou luto por 3 dias. É, caçar uma coisinha pra comer, o Roberto disse. Aonde tem boca livre, tem Roberto.
1: Robertão vai lavar prato, rapaz.
0: Roberto e boca livre.
1: Lava prato, Roberto.
0: Roberto e boca livre é sinônimos e antônimos. Tem tudo a ver com ele, né? Rapaz.
1: O filaboia, o famoso filaboia.
0: Uma vez eu viajei com a Roberto e nós ficamos numa pousada. Aí ele falou bem assim pra mim, ó. Moço, como nós temos que comer na rua meio-dia, vamos fundar no café, destrinchar o café da manhã para compensar, né? Ainda depois do meio-dia, nós vemos o que nós fazemos. Eu falei assim, depois de tudo isso, ainda quer comer meio-dia? Ele falou, claro, ué. Ele fala assim, Roberto, ele fala assim, ó, não, de manhã nós vamos amanhecer e vamos esbagaçar. Ele fala esbagaçar. É mole? Aí ele pegava ovo com queijo, mas dava um prejuízo pra dona da pousada. Misericórdia. Deus não deixa, rapaz. A brincadeira, Robertão, ele come normal, como qualquer brasileiro come, acima da média. Ai, ai, ai. Esse programa tá editando. Nas suas noites, você pode contar com uma coisa. A nossa irreverência, Geraldo chegando quase às 10 e eu aqui fazendo esse programa com a música romântica. Isso é certeza. A não ser que Deus do céu não permita nós chegar aqui, né, Geraldo?
1: Isso.
0: Mas caso não aconteça, que como diz o ditado, né, nós não sabemos de nada. Daqui meia hora nós não sabemos se nós vamos ou se nós vem, se nós fica, se nós... Enfim, nós não sabemos de nada. Pode acontecer uma série de coisas que não estão sobre o nosso domínio, né? Não estão nas nossas mãos, não podemos controlar certas coisas. Fazemos planos, planos nós fazemos todo dia, né? Agora você tem colocado Deus nesses planos aí? Porque é Ele que define se isso vai ou não acontecer, que Ele é dono do ontem, do hoje e do amanhã, viu? Ele é onisciente, onipotente, onipresente. Onisciente porque sabe de tudo. Onipresente porque está em todos os lugares. E onipotente porque pode todas as coisas. Bom, parece que há 3 dias atrás começou de fato oficialmente a propaganda política. Eu não sei se começou no rádio ou na TV, mas os candidatos já estão autorizados a fazer panfletos, a colocar adesivos nos carros, a organizar seus comitês, né?
1: Fazer as velhas promessas.
0: Fazer aquelas velhas promessas cujas a maioria nunca serão cumpridas. Talvez alguns, por ter um pouquinho de competência, ainda cumprem algumas delas, né? Mas o certo é que nós vamos viver a festa da democracia em breve. Sendo bom ou não o candidato, fazendo ou não fazendo, a gente vai para cima, vai para a festa da democracia e cada um vai votar no seu candidato, vai escolher o seu candidato. É assim que tem que ser, né, gente? Cada um tem um pensamento, cada um escolhe do seu jeito e... É, cada um por si, Deus para todo mundo. Pronto. É o jeito, né? É o que desse podemos jeito. Fazer. Ai, ai, ai. Roberto, não fala isso não, Roberto, que você se compromete, Roberto. Apaga isso aí logo antes que Val Rodrigues venha amanhã. Apaguei, Roberto, antes que Val Rodrigues venha amanhã. Ai, por falar no Val Rodrigues, amanhã, 7 da manhã, tem Val Rodrigues, o Bocão, o âncora da informação primeira, viu? Val Rodrigues chega cedo, a informação precisa, rápida, sem rola. Polícia, política, esporte, a participação popular, entrevista e muito mais.
3: E 31 minutos.
0: É isso aí. 9 horas e 31 minutos. Confere. Eu tô indo nessa. Na sequência, vem o romance. Aliás, termina o romance da cidade, vem o Sintonia Emocional. E o que você tem para hoje, meu amigo Geraldão? Boa noite.
1: Hoje, boa noite, Coimbra. Hoje eu tenho um poema da professora Elzita Teixeira.
0: Pronto, você vai
1: foi
0: ouvir.
1: Minha professora de português, né? Isso. Poema muito bonito.
0: Que a gente vai ouvir aqui, né?
1: É escritora guanabiense, né?
0: Uhum.
1: E membro da Academia Guanabiense de Letras.
0: Tá certo. Assim como você, né, Geraldão?
1: Desse jeito.
0: Pronto. Minha gente, nosso abraço, nosso carinho, nosso muito obrigado. Eu espero, sinceramente, que amanhã nós podemos nos encontrar novamente. Amanhã, se Deus assim nos permitir, é metade da semana, dia 19 do mês de agosto. Um mês diferenciado. É o mês que tá tendo frio, vento, calor, né? E tudo mais. Mas em breve, segundo prometem por aí, é que vai fazer um calor que eu vou dizer, viu, meu irmão? Não vai ficar bonito pra ficar vendo, não. Inclusive, já tá gente procurando, né? Pessoas estão procurando as lojas para comprar o ventilador. Ai, como eu queria que todo mundo tivesse ar-condicionado ou que não fizesse calor de jeito nenhum. Que calor, vou dizer, meu rapaz, eu não gosto de calor. Você gosta de calor, Geraldo?
1: Não, não.
0: Eu gosto do tempo ameno, né?
1: Aham. Uhum.
0: O tempo ameno é bacana. O frio é maravilhoso. Agora, calor, rapaz, não é comigo, né?
1: Se bem que o frio demais também, né?
0: Não, não. É. Não, tem que ser dosado, né? Frio demais também ninguém vai aguentar, não, porque senão...
1: Só Deus pra nos suportar, né?
0: Senão a gente fica... Senão
1: quando tá frio, né, que pede calor. É. Quando tá calor, pede frio.
0: E se vai ficar frio demais, a gente fica meio...
1: Passa o ano todo na seca. Quando dá uma neblina, né, que já tá chegando.
0: Quando o frio é demais, aí perde o prazer, né? Aí não é mais gostoso o clima, é um clima que vai realmente fazer as pessoas, principalmente crianças, porque, né? Ainda bem que nós vivemos num país tropical. Na época do calor é calor, mas é um país tropical bacana, um clima, na maioria das vezes, em todo, quase todo ano, é ameno, né? Agora tem uns certos anos aqui no Nordeste que eu vou dizer, viu, rapaz? A gente fica debaixo do pé de coco e escuta fervendo.
1: A promessa desse ano vai ser de rachar, né?
0: De rachar em alguns momentos. E chuva que talvez venha com muita violência. Tomara que não, né? Pegar com Deus para que isso não aconteça. 21h34, eu tô indo embora e volto amanhã. O Geraldo tá chegando aí, viu? Um abraço para todos vocês, meu obrigado. Muito obrigado mesmo de coração. Tenha fé em Deus, tenha fé na vida. Tente outra vez.
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0: 10 horas.
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2: Boa noite.

0: Boa noite, Guanambi região. Boa noite, Bahia do meu coração. Boa noite, Brasil. Buenas noites, Latinoamérica. Boa noite, planeta Terra. Você está ouvindo Geraldo Ferreira e o Sintonia Emocional nas ondas da Rádio Cidade 104,9 FM de Guanambi, Bahia. Ou poderá me ver através das minhas lives nos meus Facebooks, também Geraldo Ferreira da Silva, ou ainda nas outras lives minhas nos meus Instagrams, também Geraldo Ferreira da Silva, ou nos ouvir mediante o aplicativo da TV Guanambi. Baixe o app da TV Guanambi no seu celular, no seu tablet e nos ouça em Guanambi, nas cidades da região, na Bahia, no Brasil e em qualquer lugar do planeta Terra ou do espaço sideral que tenha internet. Eu quero aqui externar meus agradecimentos a Jesus Cristo, a Maria, sua mãe, nossa mãe, a você, ouvintes do Sintonia Emocional, razão maior deste programa, deste locutor e dessa emissora. Expandi meus agradecimentos a Tony Nogueira, o nosso diretor, o cara legal, a Marcos Coimbra, meu professor de sonoplastia, e aos demais colegas locutores desta emissora, na pessoa de Val Rodrigues. Registrando a audiência de M. Lima, de Aldeci, de Adelice da Silva Santos. Boa noite, sejam bem-vindos, bem-vindas ao Sintonia Emocional. Caros ouvintes, o tema do nosso programa de hoje é a gratidão. O agradecimento ao nosso Senhor Deus. Portanto, vamos ouvir Roberto Carlos, A Montanha.
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0: Agradecendo a audiência de Belnice Souza, de Pedro Silva, de Edivando Malheiro. Sejam bem-vindos, bem-vindas ao Sintonia Emocional. A professora Ovalina, boa noite, obrigado pelo carinho da audiência. Aqui, meu rei.
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0: 22:16, ou seja, 10:16 aqui na Rádio Cidade. Registrando a audiência de Ian, de Edson Dutra Júnior, Edinho, o Cafoninha, de Jonas Viana e Dona Delma na Fazenda Mulungu, do empresário Antônio Lima, o Tom e sua esposa Dona Leia da Probike, Gilda Mochila, Morena Lima Oliveira e Dona Zélia, sua mãe, na Fazenda Vagem da Flecha, Alminon Pereira e família, Geraldo Escurubirubi, Dona Luizinha, Geraldo Fernandes, Cláudio Castro, na Barão do Rio Branco, Sidão da Pipoca, o carro de Sidão da Pipoca não tem só pipoca, é um shopping, um mini shopping. 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A aniversariante da noite, Zélia Santos e Dona Benedita, filhos e netos no bairro Amambaí. 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E vamos de música, né? Vamos ouvir Kel Smith com Era Uma Vez.
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2: Aqui na 104,9 FM. 22:23, ou seja, 11:23, e nossos parabéns hoje vai para

Parabéns, Elia Santos, que Jesus lhe proteja e lhe dê muitos anos de vida. Mande um churrasco para nós. Registrando a audiência de Leandro Santana. De... E passou, subiu. Leto Costa, é isso? O cantor e compositor Del Lima. A minha nobre confreira e minha professora, ex-professora Elzita Ladeia Teixeira, que o poema de hoje vai ser dela. 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E vamos ouvir Maria Bethânia Ronda.

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1: Comunicando e emendando para professora Orvalina Martinha com Eu Sou de Você. Essa é do baú, eu era molequinho.

0: registrando a audiência de Rony Alves, de Ana da Silva, de Elza Oliveira. Sejam bem-vindos, bem-vindas ao Sintonia Emocional. Vamos aos nossos apoiadores culturais.
1: 10 horas e 31 minutos.

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0: 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E serviço, boa noite, seja bem-vindo ao Sintonia Emocional. Caros ouvintes, o tema do nosso programa de hoje é a gratidão, o agradecimento ao nosso Deus. Tema oriundo do poema da professora, minha confrade, Alzita Ladeia Teixeira. Portanto, vamos ouvir o padre Reginaldo Manzotti com a música Obrigado Deus.
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2: 22:42, ou seja, 10:42 aqui na Rádio Cidade. Vamos ao momento poético de hoje.

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0: Caros ouvintes, o poema de hoje é da minha confreira e ex-professora de português, Elzita Ladeia Teixeira. Elzita Ladeia Teixeira é natural de Guirapá, Pindaí, Bahia, onde nasceu aos 23 de junho de 1938, formou-se em magistério pela Escola Normal de Caetité em 1959. Em janeiro de 1960, foi aprovada em concurso público e inicia sua carreira a professora na sua terra natal. Em 1961, contraiu matrimônio com Aderbal Batista Neves Teixeira e desta união vieram os filhos Aderbal, filho, Adelmo e Arquimedes. Em 1972, foi transferida para Guanambi, onde lecionou no Colégio Comercial e no Colégio Estadual Governador Luiz Viana Filho. Em 1977, concluiu o curso superior de técnicas agrícola no antigo CETEBA, hoje UNEB, em Salvador. Participou de vários concursos de aperfeiçoamento e atualização do magistério. Aposentou-se no ano de 1996, quando passou a dedicar-se às letras, escrevendo vários livros. Elzita é terapeuta holística pela UNEB, Universidade do Estado da Bahia, e pela ARPS, Associação Integrativa dos Profissionais de Terapias Biopsicossocial da Bahia. Ocupa com louvor a cadeira número 5 da Academia Guanambiense de Letras, que tem como patrono Camerindo Batista Neves. Elzita escreveu os seguintes livros. Em 1995, Episódios da Nossa Vida, primeira edição, Guanambi, Bahia, na Primografe. Em 1996, A Mansão do Resgate, primeira edição, Guanambi, Bahia, edição gráfica Giordani. 2000, A Mansão do Resgate, segunda edição, Matão, São Paulo, Casa Editora, O Clarim. 2002, Oportunidades, Autoajuda, Matão, São Paulo, Casa Editora, O Clarim. 2004, O Sonho de um Caboclo, São Paulo, Instituto de Difusão Espírita. 2008, Jurema, Reminiscências de um Povo, Salvador, Bahia, edição não informada. 2010, O Missionário, Experiências de Vida do Frei Camilo, Salvador, Bahia. 2014, Camerindo Batista Neves, um jornalista do sertão baiano, Guanambi, Bahia, etnográfica. 2015, Episódio da Nossa Vida, segunda edição, Montes Claros, Coutrim, Milênios. 2018, O Alvorecer, editora Milênio, Montes Claros. O poema da professora Elzita chama-se Obrigada, Senhor. Vamos ouvi-la, ela mesma declamando.
1: Obrigada, Senhor. Obrigada, Senhor, pela vida que me deste, pela luz que me ilumina, pela natureza agreste, pelo céu que me fascina. Obrigada, Senhor, pelo ar, pelo vento, pelas águas das fontes e do mar, pela esperança que é meu alento de viver num mundo só para amar. Obrigada, Senhor, pelos meus olhos, que me fazem muito bem enxergar os montes, as praias, os abrolhos e ver tudo aqui, além, acolá. Obrigada, Senhor, pelos meus ouvidos, com que possa escutar com perfeição, de poder aliviar os gemidos, de ajudar e socorrer o meu irmão. Obrigada, Senhor, pelo tato que minhas mãos usam para o bem. Obrigada, Senhor, pelo olfato, posso sentir o aroma do néctar também. Obrigada, Senhor, pela minha voz, com que posso muito bem me expressar. A tua santa palavra entre nós jamais deixará de reinar. Obrigada, Senhor, pelas mãos que eu tenho, pelos pés com que posso andar. Fazer uso deles eu venho, para meu próximo poder ajudar. Obrigada, Senhor, pelo meu lar, eu digo, tenho como dádiva de Deus. Obrigada, Senhor, pelo meu companheiro que viveu 64 anos comigo. Obrigada, Senhor, pelos filhos meus. Obrigada, Senhor, pelo que eu tenho comigo, pelo leito em que me descanso. Obrigada, Senhor, Pai amigo, de agradecer-lhe nunca me canso. Obrigada, Senhor, por viver em harmonia. Obrigada pela paz e pelo que sou. Obrigada, Senhor, pela fé que de mim irradia. Obrigada, Senhor, mil vezes digo. Obrigada, Senhor. Que Deus nos abençoe.
0: Amém. Obrigado, professora Elzita. Com esse raciocínio, nós devemos aprender a agradecer ao Senhor, que na verdade nós só sabemos pedir, né? A gente cobra de Deus demais e não sabemos reconhecer a vida, o ar que respiramos, né? A família que temos, o trabalho, a saúde, né? Tudo é graça de Deus, sua bondade. Portanto, para complementar o tema, vamos ouvir Alda Célia com Obrigado, Jesus.
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1: 22:55, ou seja, 10:55 aqui na Rádio Cidade.

0: Registrando a audiência de Jane Santos, da confreira Kátia Montalvão, de Cida Brito, de Márcia Marcolino, de Cida Vieira e Presidente Jânio Quadro. Boa noite, sejam bem-vindas, bem-vindos ao Sintonia Emocional. 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No oferecimento da Mundo Music, vamos ao Música Erudita, Música Instrumental de hoje.
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0: Vamos com Música Erudita de hoje executar música de Vito Quinto, peruano, que toca flauta peruana, né? Executando a peça Grandioso És Tu. Registrando a audiência da confreira Elzita Ladeia Teixeira, da professora Ovalina, de Cida Vieira, de Presidente Jânio Quadro, de Márcia Marcolino, de Juscelino Pereira, irmão de Farofinha, boa noite. Obrigado pelo carinho da audiência. Elza Oliveira, o cantor e compositor Del Lima, Robert Júnior,

Zenaide Aranha, a professora Dete Nascimento, Orlando Normanha, professor Vandir Leão e Coquim da Vila Gay, Cris Oliveira, Adalto no bairro Santo André, Buraquinho, Dalva Maria e doutor José Lúcio Nogueira, o cantador e tocador João de Diocrido, acorda Diocrido, Almi Bahia, Douglas e Edmar, funcionários da Pai Bahia, Hélio Flamenguista, Juventina Guimarães, Lúcia, Natomé de Souza e Rony, Solon e família, Ney do Alvorada e sua esposa Claudiane, Floriano do bairro Marabá, João Mota, João do Táxi na rodoviária de Guanambi e todos os demais motoristas de táxi de Guanambi região, Joelão do Vomitamel, Ivan Soares Luz, Vavá Santos da Mais Frio, Leandro Guedes em Seraíma, Almido Renascer 2, Léo Suri, professora Noélia Câmara, professora Valdirene Bezerra. Marcelo, lavador de carro, o casca de bala de Germano, filhote de Luthier. Flaviano, do carro Pipa, Helenice e Elisângela Costa, Gena, da fazenda Olho d'Água, Jackson Iru, Coimbra, Joel da Pedreira e sua esposa, Maurício, motorista de aplicativo e todos os demais motoristas de aplicativo de Guanambi região, Ivonete Araújo, Francisco Tio Sam, Dona Feliz, Gil Gomes da Guanambi Premiável, Miro na Vila Nova, Avelino Pereira na Vila Nova, a família Marilene Silva, Heitor, Alessandra, Isabelle, sempre na escuta do Sintonia Emocional,

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1: 23:08, ou seja, 11:08 e um meu boa noite.

Boa noite, Guanambi, região Bahia, Brasil, planeta Terra. Registrando audiência de Abelino Pereira na Vila Nova com rádio ligado no Sintonia Emocional. A Gabriela Nogueira em Palmas de Monte Alto, Bahia. E a Elisângela Costa que apareceu. Elisângela tá na moradeira, mas aqui tá mentindo. Estava tomando uma breja ali bem gelada e comendo buchada. Ha, ha, ha, tô de olho no seu pezinho, viu? Desse jeito e do outro também. Então vamos ouvir a minha moda aqui, ó, que a Adna Rosa fez pra mim.

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2: aqui na Rádio Cidade. 23:13, ou seja, 11:13 aqui na Rádio Cidade. 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E vamos de música, vamos ouvir Paula Fernandes, Pássaro de Fogo.
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1: Na 104,9 FM. 23 horas e 18 minutos, ou seja, 11 horas e 18 minutos aqui na Rádio Cidade. 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E a Elisângela falou para botar torando. Aqui vou botar torando com música de lobisomem. Zé Ramalho, Mistérios da Meia-Noite.
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4: É, aqui na 104, fazendo zoada, tocando música de qualidade pro seu deleite emocional. 23:24, ou seja, 11:24 aqui na Rádio Cidade. 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E atendendo ao pedido do meu amigo Floriano do bairro Marabá, vamos ouvir Yahoo com Sonho Encantado.
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Vamos emendando aqui com José Augusto. Cadê você, Zé? Acorda, Zé Augusto. Acorda, Zé Augusto. Acorda, meu filho. Acorda. Cadê você, meu filho, aqui? José Augusto, fui eu.

0: 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Vamos aos nossos apoiadores culturais.
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1: 23:38, ou seja, 11:38 aqui na Rádio Cidade. Registrando a audiência de Avelino Pereira na Vila Nova, de doutora Priscila Rodrigues, boa noite, seja bem-vinda ao Sintonia Emocional, e de Gabriela Nogueira em Palmas de Monte Alto. Elisângela Costa hoje está de olho no Sintonia Emocional. E vamos ouvir o cantor, compositor Del Lima cantando a música do colega radialista José Roberto Teixeira,

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2: 23:42, ou seja, 11:42 aqui na cidade. 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

0: 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E vamos ouvir Chico César, À Primeira Vista.
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0: Tocando poesia musical no Sintonia Emocional. Alô, Gabriela Nogueira, Morena Lima.

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3: Aqui na Rádio Cidade de Guanambi, Bahia. 23:48, ou seja, 11:48 aqui na cidade. Vamos ouvir a banda Renato e seus Blue Claps, Não Te Esquecerei. Assim, ó.

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2: Aqui na 104. 23:51, ou seja, 11:51, Djavan Oceano.
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ouvintes, são 23:57, ou seja, 11:57. É hora do lobisomem guanambiense voltar para casa. É hora do lobisomem guanambiense procurar uma coisinha para comer, uma cosita de sangue. 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

0: 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Caros ouvintes, fiquem com a paz de Jesus Cristo e Maria, sua mãe, nossa mãe, que ele nos abençoe e nos dê uma noite de sono tranquila e reparadora. Boa noite a Avelino Pereira, durma com as muriçocas. Vandir Leão Donzelo da Silva, durma com as muriçocas, com um litro de cachaça rolando no chão. Juscelino Pereira, boa noite, durma com as muriçocas. Márcia Marcolino, durma com as anjas. Gabriela Nogueira, tá na hora de menina dormir. Professora Ovalina, durma com as anjas. Elisângela Costa, durma com as anjas. Caros ouvintes, fiquem com a paz de Jesus Cristo e Maria e até amanhã, se assim ele nos permitir, vamos ouvir o Padre Zezinho com Te Amarei, Senhor.
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0: 6:07.
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0: Pai nosso que estás no céu, santo é o teu nome. Que o teu reino venha sobre nós e a tua vontade seja feita aqui na terra, assim como é feita no céu. Dá-nos hoje o alimento de que precisamos. Perdoa as nossas ofensas, como também nós perdoamos os que nos ofenderam. E não nos deixes cair em tentação. Livra-nos do mal. Amém.
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0: Olá, meu amigo, olá, minha amiga ouvinte, eu sou o Padre Ezequiel, desejo graça e paz. Estamos juntos para este momento de reflexão. Eu desejo que esse momento faça bem a você, ao seu coração. Eu gostaria de falar sobre uma pergunta que nem sempre a gente se faz. O que de fato agrada a Deus? O que se deve fazer para agradar a Deus? A grande maioria não pensa muito nisso, talvez. O que nós pensamos é de agradar o nosso ego. O ego dentro de nós é uma força muito grande. Ele tem desejos, tem vontades, tem propósitos, tem ansiedades. E nós pensamos em agradar mais a ele do que a Deus. O crescimento humano seria um pouco acalmar o ego, menos as nossas vontades e os nossos desejos e paixões, e pensar mais em agradar a Deus. Mas o que agrada a Deus? E de fato, o agradar a Deus vai fazer melhor para mim. Porque quando eu tento agradar o ego, ele fica sempre insatisfeito. Ele se agrada e depois se insatisfaz de novo. E se eu busco agradar a Deus, então eu fico de fato satisfeito. Os antigos monges do deserto diziam: presta atenção no que te digo para agradar a Deus. Não importa quem tu sejas, tem sempre Deus diante dos olhos. A primeira coisa, não importa quem tu sejas, mas tenha no horizonte Deus. Pensa nele, acolhe ele, te entrega a ele. Tenha Deus diante dos olhos, a primeira coisa para agradar a Deus. A segunda, não importa o que faças, mas faze-o de acordo com as Sagradas Escrituras. Ou seja, vive de acordo com o bem, vive de acordo com o amor, com a compaixão, com a solidariedade. Pensa no serviço, não importa o que tu faças, não é isso ou aquilo, mas aquilo que tu faz, que seja de acordo com o bem, com o serviço, com o amor. E a terceira coisa, não importa o lugar em que vivas, não o deixes facilmente. Ou seja, passa a gostar daquilo que tu vive, daquilo que tu faz, de onde tu habitas, com quem tu habitas. Isso te deixará mais feliz e te fará também agradar a Deus. E como última dica, a compaixão é a nossa capacidade de visitar a outra pessoa lá no lugar onde ela se encontra fraca, vulnerável, solitária e abandonada. Veja aqui, não é uma visita a visitar a casa da pessoa, é visitar o coração da pessoa. Quando você consegue, com a sua vida, visitar dentro do coração da pessoa aquilo que é fraco, vulnerável, solitário e abandonado, então você está tendo compaixão e você está sendo importante para outra pessoa. Pensemos nisso hoje. Eu quero te convidar a curtir, a seguir as nossas redes sociais, as redes sociais do Padre Ezequiel. Por favor, procura lá também as nossas canções, que tem muitas canções que poderão te fazer muito bem. Um grande abraço, muita paz, que Deus, fonte da bênção, da luz e da compaixão, te abençoe. Em nome do Pai, do Filho e do Espírito Santo. Amém.
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0: 8:02.
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0: Uma hora e 3 minutos.
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0: muita gente que não lembra e não conhece essa música, né, cara?
1: Mas faz sete anos também, cara.
2: Ela é linda demais essa música.
3: Duas horas e dois minutos.
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3: 2 horas e 3 minutos.

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0: 3:01.
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0: 3:02.

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Mãe, o amor mais puro é o amor do teu coração. É puro como a água cristalina da fonte. É como o cantar dos pássaros ao amanhecer de um novo dia. É como um botão de rosa que desabrocha na primavera. E nem todo o amor deste mundo, se o mesmo pudesse eu dar-te, jamais poderia pagar-te tanto carinho.

0: 4:31.
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0: Pode aplaudir a nossa família. Realmente é uma geração de cantador. Craveiro e Cravinho, aplauso de vocês.
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0: 5:03.
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0: 5:04.

0: que é top demais.
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2: 5:18.
3: Bom dia, muito bom dia, Deus, bom dia Guanambi, bom dia Bahia, bom dia Brasil, bom dia a todas as regiões, bom dia mundão de Deus, bom dia a todos os ouvintes sintonizados na 104.9 FM, muito bom dia. Hoje, dia 19 de agosto de 2026, começando agora mais um programa diretamente da Cidade Sertaneja.
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3: E com vocês, ela, irreverente, alegria, a correria, a rainha do sertanejo.
1: A rainha do sertanejo, Dalva.
3: E eu, por Cadalva Produções, e você é o meu convidado, a minha convidada mais que especial para fazer parte desta nave sertaneja, que começa agora com muito...

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1: É isso aí, meu povo, acorda, acorda, acorda, que o dia já clareou, o ventinho já chegou e tá aquele tempo maravilhoso aqui em Guanambi, Bahia, no sudoeste. Hoje o dia começa bem ameno, né? Mais tarde pode ser que faça um calorzinho, mas agora o tempo tá muito bom. Então você que tá levantando agora, você consegue pegar esse ventinho da natureza agora. Mas tem muita gente debaixo das coxas e tem muita gente também tomando café. Já colocou água no fogo, já fez o saboroso, gostoso cafezinho, bom sabor? Mas tem gente dormindo, então vamos acordar esse povo, porque o puleiro já me acordou, agora vai acordar você!

E quem não acordou ao som do puleiro das galinhas e do galo, do galo e das galinhas, que é um galo e várias galinhas, vai acordar ao som de Sérgio Reis, João de Barro.

0: 5:23.
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1: 5:32.
2: É isso aí, estamos de volta com esse programa de maior audiência das manhãs do Rádio Guanambiense. E você já acordou, já mandou o seu áudio? São 5:32. Hoje teremos o sorteio do restaurante Regina. 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E hoje tem sorteio, e agora ele chegou. É Francisco, tava por onde, meu amigo? Que foi que você deu esse sumiço?
3: Bom dia, rainha sertaneja.
2: Bom dia.
3: Bom dia, minha querida, tudo bem?
2: Tô bem, você?
3: Eu aqui, ó, muitos dias ausente porque meu som tinha dado defeito, entendeu?
2: Ah.
3: Aí eu arrumei.
2: Ainda bem,
3: eu... Arrumei outro somzinho, né?
2: Ah.
3: Que tá sentindo muita saudade de você, minha querida.
2: Pois é, eu também.
3: Tudo bem com você, né?
2: Tô bem,
3: que Deus te abençoe, que Deus te ilumine a você e toda a sua família. E a toda a equipe da 104.9. Quero ouvir uma música, aquela de sempre, viu?
2: A minha? Eu tava doidinho pra você voltar.
3: Quero ouvir antes de eu sair pra trabalhar, viu?
2: Ah.
3: Tudo de bom pra você. Se tiver meu sorteio, que eu não sei qual é o sorteio, pra me falar, ou se é o Café Bom Sabor, ou se é o Restaurante Regina, ou se é Luciana Frios, linguiça ou frango, aí você coloca meu nome, viu? No sorteio. Tá com muita saudade do seu programa, muito mesmo. Alô, tudo de bom, fica com Deus, bom trabalho. Não esquece de mim, não, você não dá. Quando você vai pro programa, você não dá um oi pra mim. Falou, tudo de bom. Falou.
2: Eu tô todo dia procurando notícia sua. Todo dia querendo saber cadê você. Perguntei se alguém ouviu você em outros programas. O que aconteceu com o tio Sam, com o Francisco? Todo dia eu pergunto por você, viu? Você faz falta também. Bom dia, vamos seguir firmes e fortes e confiantes, porque Deus está presente em todos os momentos da nossa vida, é isso aí. Um dia abençoado para cada um de nós, que a paz se faça presente, que a alegria seja permanente, que Deus nos livre de todo mal, amém, amém. Eu gosto dele, que ele me manda essas frases todos os dias de manhã, pra gente poder desejar as pessoas, né? Que Deus ande, que as pessoas procurem Deus. Bom dia! Pra hoje eu peço a Deus que ele multiplique em nossa vida bênçãos, paz, amor e tudo que faça bem ao nosso coração, enchendo o nosso dia de esperança, luz e motivos para sentir o cuidado de Deus em cada detalhe. Amém! Gente, que legal! Tava com saudade de você, Francisco. Cadê o nosso amigo Gil? Chegou cedinho hoje. Bom dia, tamo junto. Tá na chácara do vovô, Gil? Ô, Gil, tá na chácara do vovô. E vai ter sorteio do Luciano's Frios. É, mas hoje o sorteio do restaurante Regina. E agora fala comigo.
4: Bom dia, minha princesa. Bom dia. Como é que vai, minha rainha sertaneja? O Dalva e o Drone junto com as galinhas. E a Pó junto com os galos, viu, Dalva? Graças a Deus, só na correria. Dalvinha, passa pra nós a música de Edgar Mão Branca e Sandro Max. São Paulo é longe. Dedicar pra minha amiga Ana Brito, Poli Rocha, Vazinha. Você aí na rádio e todos os seus ouvintes. E toda a galera lá do grupo de Dalva Produções. Valeu, Dalva.
2: Valeu, mulher. Hoje você foi longe, hein? São Paulo é longe. Tu tá indo pra São Paulo, é? Vai pra São Paulo, vai. Ah, daqui a pouco vou procurar essa música aí. São Paulo é longe. São Paulo é longe. Vamos contar um caos aqui. Diz que tava tendo um show dele de Sandro Max, aí ele fazendo show, né? São Paulo é longe. Aí diz que o povo é longe mesmo. É muito longe. Aí não é não, é a música. Ai. Fala comigo. Aí você chegou, você arrumou o radinho, nega. O nega hoje conseguiu o radinho. Gente, ela é uma briga com esse radinho dela. Gente, é nega do cachorro quente, lá da Praça do Algaroba, em Seraíma. E vai ter sorteio sexta-feira também. Sexta-feira tem sorteio do Luciano's Frios e tem sorteio do cachorro quente da minha amiga nega.
5: Bom dia, minha amiga do coração. Minha rainha sertaneja. E todas as manhãs do rádio e da TV. Dalvinha, eu tô passando aqui pra te desejar um bom dia.
2: Pra você também, minha linda.
5: Ah, você. Bom dia pra toda a galerinha aí do grupo. Hoje eu só tô passando aqui pra você passar os parabéns.
2: Ah.
5: Pra meu amigo Gilberto. Gilberto é irmão de Vanderlei aqui, vereador, viu? Você passar os parabéns pra ele. Que Deus continue abençoando a vida dele, que essa data se repita por várias datas, né? Vários anos. Se tiver sorteio do Café Bom Sabor, você coloca meu nome, do restaurante Dona Regina, da linguiça de Luciano's Frios, né? Bloco 21 e 20, né? Lá no mercado.
2: Isso.
5: Né? A linguiça aromiosa, né? Não, todo mundo quer a linguiça do Luciano. Eita, povo, viu?
2: Eita, coisa.
5: E tem um dia abençoado por Deus, Dalvinha.
2: Amém.
5: Levantei cedo, viu, Dalvinha, pra poder passar esses parabéns que eu vou gravar aqui pra mandar pra ele.
2: É, deixa eu ver.
5: Fica com Deus, tem um dia abençoado por Deus, meu amor.
2: Amém, minha linda. Deixa eu ver, Edivaldo, né?
5: Bom dia, minha amiga do coração. Minha rainha sertaneja. E todas as manhãs do rádio e da TV. Dalvinha, eu tô passando aqui pra te desejar um bom dia. Pra você. Bom dia pra toda a galerinha aí do grupo. Hoje eu só tô passando aqui pra você passar os parabéns pra meu amigo Gilberto.
2: Gilberto.
5: Gilberto é irmão de Vanderlei.
2: Gilberto. Então agora, nega, prepara, porque nós vamos cantar os parabéns para Gilberto. Tá preparada, nega? Posso? Agora? Beleza. Gente, vamos cantar os parabéns para Gilberto. Gilberto.

0: Parabéns, Gilberto. Feliz aniversário. Que Deus te abençoe nessa sua caminhada, no seu dia especial hoje. Gilberto de Seraíma, né? Amigo do meu amigo, do nosso amigo vereador Vanderlei. Muitas felicidades, Gilberto, da sua amiga nega que tá desejando aí feliz aniversário para você. Você aí de Seraíma.
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0: É isso aí. E agora, colocar mais uma pessoa na linha.
2: Bom dia, Dalva. Bom dia. Sou na luz da Fazenda Queimada. Gostaria que você rodasse aí a música Menina da Aldeia. Quero felicitar para toda a minha família, para tudo que estiver na escuta e para você. Se tiver o sorteio da linguiça, do frango, do Luciano Frio, do Café Bom Sabor, gostaria de participar. Valeu, Dalva, tá na 74, tá feliz. Ó, daí a minha música, tô assistindo. Bota um jeguinho pra acordar esse pessoal aí, Dalva.
0: É, que esse jeguinho tá preguiçoso hoje, daqui a pouco eu acordo ele, viu? Deixa ele, ele acorda, ele gosta de acordar assim, quase chegando 6 horas. Gente, sexta-feira teremos o sorteio do Luciano Frios, mas vai ser 1 quilo de linguiça. Aquela linguiça que ilumia. Agora, na sexta-feira que vem, na outra semana, teremos no final do mês, que é sexta-feira que vem, 1 kit churrasco do Luciano Frios. Viu, Gil? A coisa que tá assim agora. Sexta-feira, 1 quilo de linguiça. Quando for sexta-feira que vem, que é final do mês, vai ser 1 kit churrasco. Então, quero ver todo mundo começando falando aí. Você tem uma semana para participar. Kit churrasco, vai vir é lombo, linguiça e um carvão. Eu quero ver você fazer aquele churrasquinho gostoso na sua casa. Vai mandar foto pra mim, vai mandar o vídeo no meu grupo. Se não, eu não entrego o churrasco. Eu vou lá e passo e pego tudo pra mim. Mas essa semana, sexta-feira, teremos o churrasquinho só da linguiça. Só aquela linguiça gostosa do Luciano Frios. Fica lá no pavilhão 3, box 2021, gente. Tem linguiça caseira, tem a linguiça de frango e a linguiça de porco. Você é que decide qual que você quer, tá bom? Então vamos falar aqui com a minha amiguinha, que eu vou pôr Menina da Aldeia.
3: Bom dia, minha rainha sertaneja. Aqui é a Núbia Paula, aqui do bairro BNH. Gostaria que você passasse qualquer modão aí. Vou oferecer para toda a galerinha que estiver na escuta aí, todos da minha família, todos vocês da rádio, desejar aí uma quarta-feira abençoada para todos nós. Gostaria de concorrer aí todos os sorteios da marmita oferecimento Restaurante Regina, kit do Café Bom Sabor e também da linguiça oferecimento Luciano Frios. E desejo aí um dia abençoado para todos nós. Tá na 104? Tá feliz?
0: Valeu, valeu, minha linda. Beijos. E agora, Menina da Aldeia, ofereça essa música pra Carleone, que ele é apaixonado com essa música. Pra Fábio do Monte Pascoal, que ele também gosta muito. Pede Malves, lá do bairro Belo Horizonte, que adora essa música. Pede todos os dias pra vocês e pra todo mundo que gosta dessa música. Menina da Aldeia, Lourenço e Lorival. E pra Gilberto aí de Seraíma, que hoje tá completando mais uma rosinha, mais um cravo, né? Mais um cravo no jardim do aniversário, né? No jardim da felicidade.

0: 5:50.
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0: 37:46.
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1: 6 horas em ponto, e cadê o meu jumentinho pra acordar o povo? Ah, chegou rápido, hein? Acorda, meu povo, que o dia promete. Hoje é quarta-feira, quartou. Você tem que levantar, você tem compromisso. Tá na hora de cumprir com as obrigações. Tá na hora de cuidar da saúde, cuidar da feira. Então levanta, tá na hora de resolver os problemas. Os problemas, tá na hora da comida dos porcos, as galinhas. Já passou, as galinhas já cantou aí, tudo com fome. Quem tá aí, fala comigo. É minha amiga. É ela? Olá,
2: bom dia, Dava.
1: Bom dia.
2: Sou Dava, coloca meu nome no sorteio do restaurante Regina, da linguiça do Luciano Silves, e de todo sorteio que tiver, do café com sabor, cachorro quente de nega.
1: Oh, delícia!
2: De todo prêmio aí, quero ganhar, viu, Dava? Tá na 104, tá feliz.
1: Valeu,
2: bom dia.
1: Bom dia. E você, quem tá aí? Fala comigo.
3: Bom dia, Dava Produções, a rainha sertaneja, que é Leda do Alto Caiçara.
1: Tá boa, Leda.
3: Gostaria de participar do sorteio hoje, viu, Dava? Quem sabe que 104 está feliz.
1: Valeu, minha linda Leda do Alto Caiçara. Fala comigo, meu amigo.
4: Elvinha, bom dia.
1: Bom dia.
4: Aqui é 4250. Eu quero participar aí do da Marmitex do restaurante Regina, próximo a Humberto Solubre, 4850, que tá falando. Bom dia.
1: Bom dia.
5: Bom dia, Dalva, nossa rainha sertaneja. Dalva, sou Suzilândia do bairro Brasília. Gostaria de ouvir uma música com Sérgio Reis, Coração de Papel. Só pra curtir, quero concorrer a esse kit churrasco aí, oferecimento Luciano Frios. E também quero concorrer ao quilo de linguiça, oferecimento Luciano Frios. Fica ali no box 2021 do Mercado Municipal. Não podemos esquecer também do restaurante Regina, melhor comida caseira de Guanambi, café bom sabor, melhor café que há. Tá na 104? Tá feliz?
1: Valeu, minha linda!
6: Dava, que tá falando aqui, Mazinha do Barra Boa Vista. Dava, põe meu nome no sorteio, viu, Dava? Da marmita do restaurante Dona Regina e da linguiça de Luciano Frio, do café Bom Sabor.
1: Valeu!
6: Valeu, Dava, tá na 104, tá feliz. Bora, Dava, chama.
7: Cadê o Jeque, Dava? Bota o Jeque pra peidar aí, Dava. Bota o Jeque pra peidar aí, Dava. Pra Sueli acordar amarrando a brita.
1: Sueli acordou cedo hoje, Mazinha. Quem tá dormindo é Ana Brito, tá debaixo das coxas. Cadê Poliana? Poliana também tá debaixo das coxas, tá? Cadê Poli? Poli? Ei, sua acordou cedinha hoje, viu? Fica aí, pensando que Sueli tá dormindo. Sueli, hoje ela ontem não tomou remédio pra dormir, não. Hoje ela acordou cedo. Fala comigo, meu amigo Chicão, do Alto Caiçara.
8: Bom dia, minha amiga Dalva Produções.
1: Chicão.
8: Sou eu, Chicão do Alto Caiçara.
1: Valeu.
8: Passa pra mim aí. Rumo a Goiânia.
1: Rumo a Goiânia.
8: Que eu tô aqui na escuta, Chicão do Alto Caiçara. Ofereço para o Tiozinho dos Lados, Batista Mecânico, Gil Gomes no Beijo Pro. Todos os moradores da fazenda de Jatobá, Lagoa da Posse, Cida Porto, Paulo Porto, todo mundo gosta da música, falou. Quero participar do sorteio também, falou. Chicão do Alto Caçada tá na 104, tá feliz, falou, Dalva.
1: Valeu, meu amigo Chicão. Tem dia que Chicão acorda cedo, tem dia que Chicão não acorda. Chicão chega chegando, hein, meu amigão, viu? Eu gosto quando ele participa do programa. E agora, vamos falar, Gil Gomes, ele tá por cá, ele mandou o áudio pra gente.
9: Bom dia, minha rainha sertaneja. Bom dia, 2074, aqui é Gil Gomes do bairro Beija-Flor. O Dalva, eu quero ouvir uma música com Gilberto Gilmar. Tá ruim, mas tá bom. Essa música feliz pra meu amigo Carlos Matafalha, fazendo a voz do Brahma, pra Chicão Nota e Sara Mazum de Leite, pra Oregão da Feira, pra meu amigo Genilson, pra João Nogueira do Bairro Vasconcelos, com o Padre Carleonde no Bairro Alvorada. Um abraço pro Padre Carleonde, pra Zezão, lá na Fazenda Lagoa Nova, pra Iara, fazendo Itapicuru. Para o nosso amigo Senhor Fio, do Bairro 21, Mercado Municipal, Pavilhão 3, que o homem que vem barato, o homem que tem de tudo. 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Um abraço, Luciano Frios. E quero participar do sorteio do Armitec do restaurante Regina. Hoje eu quero almoçar lá, viu, Dalva? Ok.
1: Um
9: abraço.
1: Até
9: mais uma quarta-feira, por Lula, querida.
1: Valeu, meu amigo. Aí ele colocou essa Mazinha, uma graça. Olha o que que Mazinha colocou aqui, gente. Ó.
7: Cadê o jeque, Dava? Bota o jeque pra pegar aí, Dava. Bota o chiezinho pra pegar aí, Dava. Pra Sueli acordar amarrando a brita.
1: Ele tá rouco hoje, Mazinha. Hoje, cadê João Nogueira? João, hoje tá rouco. O João mandou pegar o mel, já tá aí por conta dele. Falou que ele vai pagar pra dar pra ele jumentinho aí. Pra ver se ele para de ficar tão rouco assim.
10: Bom dia. Coloca meu nome no sorteio aí, Dava. Quero ganhar um café bom sabor. Quero ganhar um marmitex do restaurante da Regina. Quero ganhar a linguiça da Luciano Frios. Coloca meu nome aí. Quero prêmios. E passa um modão aí. Chico Rei Paraná, um degrau na escada. E ofereci a toda a galerinha que tá na escuta da 104. Bora. Valeu, Dava. Aquele abraço.
1: Ai, eu te falo, eu já cheguei aí na rádio hoje.
11: Bom dia, minha rainha, Dava, rainha da Jogada Sertaneja, Claudecine, estão por cá, tô escuta, teu bom dia.
1: Bom dia, primo, os passarinhos também, tá por cá também, quando ele manda o áudio, os passarinhos cantam junto com ele. E agora, São Paulo é longe?

0: É isso aí, gente. A saudade apertou demais, até me fez chorar. São Paulo é longe, eu tô indo pra lá. Gente, São Paulo era longe, não era antes. Os caos que tinha antes, né? Era, ah, eu vou viajar pra São Paulo. A gente achava que tava indo pra outro país. Hoje São Paulo tá aqui do ladinho. Você vai agora, pega um avião, com uma hora você tá lá. Os quilômetros ficaram assim, desse tamanho no ar. Bom dia, Rainha Sertaneja, que é Paty Costa do Renascer. Quero concorrer a linguiça e o kit churrasco da Luciano's Frios, do restaurante Regina. A melhor comida caseira de Guanambi. Café Bom Sabor, melhor café de Guanambi e região. Valeu, Paty Costa! A primeira vez que participa do meu programa. Obrigado, minha linda, pela sua sintonia. Continua participando, viu? Porque é muito bom a gente ter pessoas novas com a gente. Eu sei que essa audiência é enorme, é a maior audiência desse horário. Mas quando você participa, a gente vê que realmente está chegando aos quatro cantos de Guanambi. E você que está aí agora, fala comigo diretamente de Gaporã.
1: Bom dia, Dalva. Aqui é Luciene, da Fazenda Olho d'Água, em Gaporã. Que você tenha um ótimo dia, abençoado por Deus. Se tiver o sorteio do kit Café Bom Sabor, da linguiça de Luciano Frio e do restaurante do Marmitex da Regina, coloca meu nome.
0: Valeu, minha linda. E também Patrícia da Fazenda Caraíba está participando. E também, deixa eu ver quem é, Karina e Patrícia. Tio Sam, calma, tio Sam. A música eu vou passar mais pro final. Eu gosto de passar minha música, sabe que hora, gente? 6:30. Você vai sair agora pra trabalhar, vai? Dá tempo esperar? Se não der tempo, eu vou ter que passar rápido. Eu gosto de deixar pra passar pro final.
2: Bom dia, Dalva. Sou na Paula da Fazenda Queimada. Quero participar do sorteio do kit do Café Bom Sabor. Sorteio da linguiça, oferecimento Luciano Frios. E sorteio da Marmita, oferecimento Restaurante Regina.
0: Valeu, vamos ouvir mais uma música aí pra gente começar esse dia maravilhosamente bem? Sérgio Rei, Coração de Papel. E daqui a pouco, a música que tio Sam pediu é aquela. É a mais pedida, é a número um, é a top. Mas não é agora, é daqui a pouquinho.

0: 16:18.
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1: E aí, você já acordou? Tá ainda com preguiça? Tá debaixo das coxas? Tá dormindo de conchinha? Tá na hora, ó, meu jumentinho te acordando. Acorda, meu povo! É isso aí, meu povo, tá na hora. Vamos acordar. E tem gente na linha que já acordou, que tá mandando o seu áudio. Quero mandar um alô especial aqui para meu primo Kennedy. Ontem estive lá na casa dos meus tios, da minha tia, com todos eles, comemorando o aniversário de Catiúça. Mandar os parabéns pra ela, cantar os parabéns pra Catiúça. Parabéns pra você, minha linda. Que Deus te abençoe, viu? Muito.

0: Parabéns, feliz aniversário. Mandar um alô para doutor Tancredo, para todos vocês que estavam aí, foi uma festa linda. Muito bom mesmo estar com vocês. E agora fala comigo, minha amiga.
1: Produções, bom dia a todos do grupo.
0: Bom dia.
1: Bom dia, bom dia.
0: Bom dia. Ui, que foi isso?
1: Aqui na Ida Vila Nova.
0: Fala
1: comigo. Eu vi a música e reencantado, se puder.
0: Hoje não vai dar, né,
1: se minha amiga? Se não puder, pode deixar para o dia. Ok?
0: Ok.
1: Na Ida Vila Nova.
0: Valeu, Florzinha. Só amanhã, viu? Bom dia, minha rainha Dalva, que é a Lucélia do Ipiranga. Estou na escuta do programa. Coloca meu nome no sorteio do kit do café Bom Sabor, da linguiça do Luciano's Frios e da marmita do restaurante Regina. Valeu, minha linda. E você fala comigo. Chegou, João.
2: Bom dia, Dalva. Que é João Nogueira. Dá, manda um alô lá pra todos meus irmãos da fazenda Chico Fernando. Manda pra Norma Nogueira, ela, esposa dela, todos lá da Chico Fernando. Manda também pra Ju, com meu amigo Beira Frutal do Pastel. Manda também pra Luciano's Frios no Bloco 20, 21 no Mercado Municipal, Léo do Impó lá no box 5, Mercado Municipal, manda pra Nils também lá no box lá 3, lá no Mercado Municipal, e manda também pra todos meus amigos lá das Corujas da Água, manda pra Neguinho Publicidade lá no bairro Santa Catarina, e todos meus amigos, todos seus ouvintes, todos meus amigos lá das Corujas da Água, uma boa quarta-feira de muita paz, saúde e felicidade pra vocês, sua família e toda da 104, tá na 104, tá feliz. Um abraço, minha rainha da Alva.
0: Um abraço.
2: Quem tiver sorteio, bota meu nome no sorteio também, viu, da Alva. O que tiver correndo aí no sorteio.
0: Restaurante Regina.
3: Bom dia, Dalvinha. Sou Zélia Maria, do bairro Paraíso. Quero que você toque um modão aí pra mim, só pra curtir. Coloca meu nome no sorteio do kit do café Bom Sabor e do Marmitex do restaurante Regina.
0: Valeu, minha linda.
4: Bom dia, Dalvinha, minha linda, maravilhosa. Se tiver um sorteio, você põe meu nome no sorteio, viu, Dalvinha?
0: Valeu, Cidinha. Forte abraço. Saudade de você, Flo.
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0: Que
4: 104
0: foi?
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0: Que foi que você não participou mais lá do grupo? Saudades. Bom dia, Dalva, que é Luiz Felipe do Paraíso, quer participar também, né, meu amiguinho? Acordou cedo hoje, foi? E aí, bom dia pra você, Arlete. Arlete do município de Pindaí. Tá aí participando com a gente. É isso aí, gente. O dia começa desse jeito, do jeito que a gente gosta, né? E mandar um alô pra... Bom dia, já estou na escuta. Edmar Alves, do bairro Belo Horizonte. Valeu, meu amigo. Hoje você chegou. Quer participar do sorteio do Marmitex, do restaurante Regina. Valeu, você já está participando, viu? E agora, gente, eu quero falar dos meus patrocinadores. 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Hoje teremos daqui a pouquinho o sorteio do restaurante Regina. Daqui a pouco, viu, gente? Vou fazer o sorteio do restaurante Regina. 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E agora, quero mandar um alô pra Solange. Tá dormindo, Solange? Já acordou, mulher? Tá com o radinho da beirada da cama? Um alô especial para você. E agora, é a mais pedida. É a que todo mundo quer ouvir. Essa é recorde de audiência. Essa é a top 1, é a top 10, é a número 1. Ela, a música mais pedida das rádios aqui de Guanambi, região, Bahia, Brasil, do mundão de Deus.

0: coisa boa é ouvir esse modão todas as manhãs aqui no programa da Rainha Sertaneja.
1: A Rainha do Sertanejo Dalva.
0: É muito bom estar com vocês. Obrigado pela sua sintonia. Obrigado por estar sempre comigo às 5 horas da manhã, sintonizado, com seu carinho, com a sua amizade, viu? E eu quero mandar um alô. Cadê o pessoal do Monte Pascoal que não apareceu aqui hoje? Cadê a galera do Monte Pascoal que tá sumida, gente? Não apareceu no programa? Cadê Carlinha? Cadê Fábio? Vocês andam por onde? A minha amiga ouviu. Bom dia. Olha eu aqui, amada Dalva Solon. Já acordada, já acordou, né? Um abraço pra você também, minha linda. Já tá acordada, né? Tem gente que acorda cedo. Agora eu vou fazer um sorteio. Deixa eu ver só essa última pessoa aqui, ó.
2: Bom dia, Dalva.
0: Bom dia.
2: Eu quero participar do sorteio do restaurante Regina.
0: Valeu, minha linda. Ela é do bairro Paraíso, Eulene. Eulene do bairro Paraíso, é, que vai participar do sorteio. E o nosso amigo, então já tem todo mundo. Vamos fazer o nosso sorteio? Vamos? 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
3: Bom dia, Gil
0: Gomes.
3: Ah,
0: 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Você falou que queria almoçar lá. Deixa eu ver o final aqui, que o áudio dele é muito grande.
3: Pediu no mercado para corrida 3. Um abraço para os senhores frios.
0: É. Foi ele que ganhou, mas ele falou: eu queria almoçar hoje lá. Ué, Gil, o quê? Gil Gomes, pode ir lá hoje. 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Um alô especial pra vocês, minhas lindas. Ali são mulheres empoderadas. Eu não vou poder estar aí hoje porque deu um probleminha no meu carro, né? Até hoje eu não encontrei a minha chave. A chave do carro. Mas lá em breve estarei por aí, viu? E agora chegou a nossa hora. Hoje nós vamos ouvir a nossa música completa, viu? Essa é a música que chega no final, ela dá uma inspiração. Mas daqui a pouquinho, às 7 horas, em ponto, Val Rodrigues Bocão, trazendo as últimas informações, jornalismo com maior credibilidade. É aqui na 104.9.

nossas vidas. Fique com Deus, um beijo no coração de cada um de vocês. E se Ele permitir, amanhã estarei novamente aqui com vocês. Amo vocês.

0: 6:48.
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3: 6:55.
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0: Olá, meu amigo, olá, minha amiga ouvinte, eu sou o Padre Ezequiel, desejo graça e paz. Estamos juntos para este momento de reflexão. Eu desejo que esse momento faça bem a você, ao seu coração. Eu gostaria de falar sobre uma pergunta que nem sempre a gente se faz. O que de fato agrada a Deus? O que se deve fazer para agradar a Deus? A grande maioria não pensa muito nisso, talvez. O que nós pensamos é de agradar o nosso ego. O ego dentro de nós é uma força muito grande. Ele tem desejos, tem vontades, tem propósitos, tem ansiedades. E nós pensamos em agradar mais a ele do que a Deus. O crescimento humano seria um pouco acalmar o ego, menos as nossas vontades e os nossos desejos e paixões, e pensar mais em agradar a Deus. Mas o que agrada a Deus? E de fato, o agradar a Deus vai fazer melhor para mim. Porque quando eu tento agradar o ego, ele fica sempre insatisfeito. Ele se agrada e depois se insatisfaz de novo. E se eu busco agradar a Deus, então eu fico de fato satisfeito. Os antigos monges do deserto diziam: presta atenção no que te digo para agradar a Deus. Não importa quem tu sejas, tem sempre Deus diante dos olhos. A primeira coisa, não importa quem tu sejas, mas tenha no horizonte Deus. Pensa nele, acolhe ele, te entrega a ele. Tenha Deus diante dos olhos, a primeira coisa para agradar a Deus. A segunda, não importa o que faças, mas faze-o de acordo com as Sagradas Escrituras. Ou seja, vive de acordo com o bem, vive de acordo com o amor, com a compaixão, com a solidariedade. Pensa no serviço, não importa o que tu faças, não é isso ou aquilo, mas aquilo que tu faz, que seja de acordo com o bem, com o serviço, com o amor. E a terceira coisa, não importa o lugar em que vivas, não o deixes facilmente. Ou seja, passa a gostar daquilo que tu vive, daquilo que tu faz, de onde tu habitas, com quem tu habitas. Isso te deixará mais feliz e te fará também agradar a Deus. E como última, uma última dica, a compaixão é a nossa capacidade de visitar a outra pessoa lá no lugar onde ela se encontra fraca, vulnerável, solitária e abandonada. Veja aqui, não é uma visita a visitar a casa da pessoa, é visitar o coração da pessoa. Quando você consegue, com a sua vida, visitar dentro do coração da pessoa aquilo que é fraco, vulnerável, solitário e abandonado, então você está tendo compaixão e você está sendo importante para outra pessoa. Pensemos nisso hoje. Eu quero te convidar a curtir, a seguir as nossas redes sociais, as redes sociais do Padre Ezequiel. Por favor, procura lá também as nossas canções, que tem muitas canções que poderão te fazer muito bem. Um grande abraço, muita paz, que Deus, fonte da bênção, da luz e da compaixão, te abençoe. Em nome do Pai, do Filho e do Espírito Santo. Amém.
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0: 7 horas.
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2: Olá, bom dia. Em Guarabi, 7 horas em ponto. 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Quarta-feira, 19 de agosto de 2026. Tá começando pela 104 FM de Guarabi, o seu programa 104 Notícias. Me chamo Val Rodrigues e pela 104 FM estou no ar. E para esse dia nós temos muitas notícias para você. Confira aí as principais manchetes.
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2: Rondesp Meio Oeste apreende cocaína e maconha e prende suspeito em Canabrava Malhada. Homem agride policial com pedaço de madeira e tenta tomar arma durante ocorrência em Caetité. Adolescente morre após colisão entre motocicletas em Bom Jesus da Lapa. Mais de 2.700 ampolas de remédio emagrecedor sem registro no país são apreendidas na Bahia. Bancários aprovam greve nacional de 24 horas amanhã. Cachorro é morto a tiros e pauladas na zona rural de Palmas de Monte Alto. O pau tá quebrando em Riacho de Santana. O prefeito atual chama o vice de traidor. Vou lhe contar detalhes dessa movimentação política por lá. Mulher denuncia ameaça de vendedor após cobrança de dívida em Pindaí. Reconhecimento facial supera 6.000 prisões na Bahia. Nova carteira de identidade no formato de cartão já está disponível no saque de Guanambi. Qualquer problema na sua rua, no seu bairro, na sua comunidade, fala com a gente, participe. 99291049. O assunto de ordem pública que você queira declinar nesse horário, fala no Bocão, fala com os meus repórteres. Nós estaremos sendo uma extensão para você chegar até as autoridades desse município. Repórter Marcos Coimbra, bom dia.
4: Muito bem, bom dia, Bocão, bom dia, ouvintes, bom dia para todo mundo. Manhã de quarta-feira, dia 19 do mês de agosto, ano 2026. Olha, do giro, daqui a pouquinho, eu, Marcos Coimbra, falando aí ao jornalismo Verdade do 104 Notícias, que começa agora. É já já.
2: Obrigado, Coimbra, sempre é um prazer, meu irmão, falar com você. Mas eu tenho um outro colega, é tão competente quanto Marcos Coimbra. Ele é jornalista, ambientalista e comentarista deste programa, Rony Santos, bom dia.
5: Bom dia, meu amigo Val Rodrigues. Bom dia para você, meu caro amigo ouvinte ligado na Rádio Cidade FM. Daqui a pouquinho vamos fazer mais um comentário no programa do Bocão de Guanambi.
2: Valeu. 104 Notícias, noticiário com qualidade, liderança de audiência no horário. Pontualmente, o seu programa tá no ar.

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1: E nós já vamos com a área policial das últimas 24 horas em Guarambi, cidades que compõem a nossa região. E para iniciarmos, às 8:50 de ontem, por determinação do SICOM, uma guarnição do 17º BPM deslocou-se à rua Barão de Macaúbas, no bairro Vomitamel, para prestar apoio à equipe do SAMU em uma ocorrência envolvendo um homem de 34 anos em surto psicótico. No local, a mãe do paciente informou que ele possui diagnóstico de esquizofrenia. O indivíduo encontrava-se tranquilo e colaborativo, permitindo à equipe médica que realizasse o atendimento e a medicação necessária. Após os procedimentos, o paciente foi conduzido pelo SAMU à UPA, sendo acompanhado pela guarnição durante o deslocamento, a fim de garantir a segurança de todos os envolvidos. Às 14:35 de ontem, por determinação do SICOM, uma guarnição do 17º BPM deslocou-se a uma igreja evangélica localizada no bairro Renascer 1 para averiguar uma denúncia de furto. No local, o líder da instituição informou que uma obreira, ao comparecer ao templo para realizar a limpeza, constatou que uma janela havia sido arrombada. Após análise das imagens do sistema de vídeo monitoramento, foi constatado que um indivíduo teria adentrado o local no dia anterior e subtraído o valor referente ao dízimo da igreja, cuja quantia não foi informada. Foram realizadas rondas nas imediações com o objetivo de localizar o suspeito, porém sem êxito. O solicitante foi orientado a procurar autoridade policial competente para formalizar o registro e adotar as medidas cabíveis. Esse vagabundo que roubou o dízimo dos fiéis que estava nessa igreja evangélica no Renascer 1. Eu, se eu fosse você, eu devolveria esse dinheiro agora. Eu não deixava para passar um minuto sequer. Ei, bandido, ei, malandro, você que roubou o dízimo dos fiéis aí da igreja evangélica do bairro Renascer 1, você tem ideia do que você fez, rapá? Nem se passar óleo peroba de peroba na tua cara, você toma vergonha, né? Ah, roubou aí, invadiu, quebrou a janela, entrou na igreja evangélica e levou aí o dízimo dos fiéis, dinheiro da igreja aí, pagar as contas. Ô vagabundo, devolve esse dinheiro logo, rapá. Viu? Devolva esse negócio aí logo. Por isso que eu sou igual mandar caru. Eu não dou sombra, eu não dou encosto a esse tipo de gente. Malandro desse aí, uma hora cai nas mãos da polícia, pode ter certeza. Olha, informação chegando agora pra mim de um acidente na rotatória da UNEB. Só um minutinho que eu já vou trazer detalhes. É agora, bora lá. Informação chegando para nós nesse exato momento. Acidente na rotatória da UNEB. Informação chegando para mim. Informação de agora. SAMU no local. Olha aí, o SAMU no local. Eu tô vendo uma movimentação intensa na rotatória da UNEB. Já estão me dizendo aqui que o acidente foi grave. Eu vou aguardar mais detalhes desse ocorrido, começando amanhã de quarta-feira com esse acidente. Já estão me dizendo, Bocão, o acidente foi grave. Olha aí, manda um abraço ao meu amigo Edson. É um dos colaboradores desse programa. Obrigado, Edson. Edson Ribeiro, o guru Obrigado, parceirão do Bocão. E ele já tá me dizendo aqui, Bocão, acidente gravíssimo na rotatória da Uneb. Já me mandou a foto. Vejo a ambulância do SAMU, toda uma movimentação, e a qualquer momento trarei mais detalhes para vocês. De repente o repórter Marcos Coimbra pode estar passando por lá, mas a informação de lá é essa. Eu vou atualizando vocês. Tomara a Deus que não tenha sido um acidente grave. Nós já não aguentamos mais tantos acidentes no perímetro urbano de Guanambi. Olha, às 17h30, 5h30 da tarde de ontem, por determinação do SICOM, uma guarnição do 17º BPM deslocou-se a uma escola no bairro Beija-Flor para averiguar uma situação de ameaça. No local, um adolescente de 15 anos relatou que estava envolvido em uma discussão quando familiares de um conhecido teriam se aproximado portando uma faca, fazendo com que ele corresse para evitar o confronto. A vice-diretora da instituição informou que uma aluna havia retornado à escola portando uma faca. Ih, rapaz, isso lá no bairro Beija-Flor, numa escola. Pasmem, os senhores. A vice-diretora da instituição informou que uma aluna havia retornado à escola portando uma faca com a intenção de confrontar outra estudante em razão de desentendimentos anteriores. Ao perceber a situação, a vice-diretora determinou que a adolescente entregasse o objeto, sendo a ordem obedecida. A faca foi recolhida pela direção da escola. A guarnição prestou apoio à vítima, acompanhando-a até sua residência, a fim de preservar sua integridade física. É fim dos tempos. Uma aluna de uma escola com uma faca numa escola para poder ferir a outra. Se essa vice-diretora não entra pelo meio, eu não sei o que poderia ter ocorrido nesta escola localizada no bairro Beija-Flor. 7h14. Você já está acompanhando as informações policiais das últimas 24 horas comigo. Neste horário, tem Bocão na 104. Agradecer aqui a assessoria de comunicação do 17º Batalhão de Polícia Militar. Muitíssimo obrigado pela liberação dessas ocorrências. É uma parceria que sempre deu certo. Imprensa, Polícia Militar, imprensa, Polícia Civil. Porque quem ganha é a comunidade, que sabe dos fatos, acontecimentos que estão acontecendo em nossa cidade. Olha, atenção, meia-noite de hoje, 0 horas de hoje, por determinação do SICOM, uma guarnição do 17º BPM deslocou-se ao HGG para averiguar a situação de um adolescente de 17 anos, vítima de arma branca, vítima de faca. Em contato com a vítima, esta relatou que a perfuração teria sido causada acidentalmente por um amigo que teria tentado assustá-la e posteriormente prestado auxílio. Segundo informações, o fato ocorreu no distrito de Morrinhos. A médica responsável pelo atendimento informou que a lesão era superficial e localizada na região abdominal, próxima ao umbigo. A vítima foi orientada a registrar a ocorrência na delegacia. Que susto foi esse? Quem é esse amigo que foi dar um susto na amiga com uma faca, perfurando-a próximo ao umbigo? Olha que região, próximo ao umbigo. Que amigo é esse, rapaz? Que susto, que brincadeira de mau gosto. A menina está internada lá no regional. Às 2h20 de hoje, olha aí, você tá acordando agora, é? 2h20 da madrugada, eu já tenho informação para te passar. Por determinação do SICOM, olha aí, por determinação do SICOM, uma guarnição do 17º Batalhão de Polícia Militar deslocou-se a um posto de combustível na Avenida José Neves Teixeira para averiguar uma denúncia de furto. No local, o funcionário do estabelecimento relatou que um indivíduo, trajando camisa de time azul e bermuda, teria aproveitado a ausência de pessoas próximas ao caixa para subtrair a quantia de R$300, estando de posse de uma faca durante a ação. Foram realizadas rondas nas imediações com o objetivo de localizar e identificar o suspeito, porém sem êxito. O funcionário foi orientado a registrar a ocorrência na delegacia de polícia. É, o malandro aí aproveitou a oportunidade, foi lá no caixa do posto de gasolina e roubou R$300, viu? E que tem bandido pra todo lado, né? É bandido invadindo igreja evangélica pra roubar os dízimos. É bandido roubando posto de gasolina. Eu vou lhe falar, se colocar gangulo, ninguém dorme nessa cidade. Mas nós temos e contamos com a eficiência da polícia. A polícia tá por aí, fazendo rondas, uma hora pode ter certeza que a madeira vai empenar. Por falar em madeira empenar, pasme os senhores, lá em Caetité ontem, escute bem, em Caetité ontem, um indivíduo desceu o cacete na cabeça de um policial. Isso mesmo. Será que a bruxa tá solta? Em pleno centro de Caetité, um policial militar foi agredido com um pedaço de pau. O vagabundo lá desceu a madeira na cabeça do policial. Pera aí que eu trago a informação completa pra você. Segura aí que eu trago a informação completa agora.
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1: Olha, eu já tô com a língua coçando para falar o que tá acontecendo na política de Riacho de Santana. O bicho tá pegando por lá. Final de semana, o vice-prefeito Tito tirou uma foto com o doutor Alain, que é opositor ao João Vitor. E aí, resumindo, meu irmão, está se desenhando uma chapa para a disputa de 2028. E o João Vitor já está se sentindo traído. Tem uma matéria aí que o João Vitor diz que chama o Tito aí de traidor. Tem essa matéria? Eu quero falar com um prefeito de Riacho de Santana. Vou pedir aqui o pessoal para marcar uma entrevista com o João Vitor de Riacho de Santana. Eu quero bater um papo com ele. Que negócio é esse, rapaz? O João Vitor lá em Riacho foi igual Nau em Guanambi. Não assumiu porque Nilo desistiu. Em Riacho, João Vitor assumiu porque Tito desistiu. E aí, o que que acontece? O João Vitor foi reeleito com uma altíssima aprovação em Riacho, e o Tito, que já governou Riacho por várias vezes, se sentiu, eu acho que excluído lá do governo, não sei, e de repente, ó Tito com o doutor Alain, que foi o adversário deles na eleição passada, Resumindo, meu irmão, a política é igual uma nuvem mesmo. Olha, você que tá me ouvindo, você que às vezes fica babando ovo de político, escute bem, você que às vezes anda puxando saco de político, ah, que o bom é o meu, fulano é ruim, sem cuidado, velho, que daqui a pouco os caras tão tudo coladinho, ó, tudo juntinho, quem um xinga o outro, hoje e amanhã tão colado, então fica na tua, rapá, viu? Fica na tua, porque eu não sei se vale a pena, não. Na política é isso, tudo acontece nessa política, né? Os adversários de hoje são os amiguinhos de amanhã. Olha o que está acontecendo em Riacho de Santana. Mas esse assunto eu ainda vou tratar com vocês com maior tempo daqui a pouco no programa. Cadê o zap? Já mandou zap pra mim hoje? Não mandou ainda? Não me deu nenhum bom dia? Eu quero o seu áudio. 9929-1049.

Olha aí, um policial militar ficou ferido durante uma ocorrência registrada na manhã de ontem na Praça da Catedral em Caetité. De acordo com informações da Polícia Militar, uma equipe do primeiro pelotão foi acionada após receber a informação de que o indivíduo estaria tentando arrombar a porta da igreja localizada na praça. Ao chegar ao endereço, os policiais teriam sido surpreendidos pelo homem de 38 anos que avançou contra a guarnição portando um pedaço de madeira. Durante a ação, um dos militares foi atingido na cabeça. Um policial levou uma madeirada na cabeça. Ainda conforme o relato policial, o agressor teria tentado retirar a arma de fogo que estava com a gente. Esse cabo só pode que estava com um bicho nas costas. Esse aí estava muito doido. O cara, com um pedaço de madeira, atingiu a cabeça do policial e ainda queria tirar a arma do policial, a arma de fogo. Diante da agressão e do risco à integridade física dos policiais, houve emprego de arma de fogo para interromper a ação. O policial ferido recebeu atendimento e foi encaminhado para a UPA de Caetité. O homem, o agressor, também precisou de atendimento médico. Inicialmente, ele foi socorrido por uma equipe do SAMU e, na sequência, escoltado para o Hospital Regional de Guanambi. Segundo informações levantadas durante a ocorrência, o homem possui registros policiais relacionados a supostos arrombamentos e a uma ocorrência de tentativa de estupro contra a própria filha em Guanambi. Olha aí a ficha criminal do sujeito. Ele já foi acusado de tentar estuprar a própria filha em Guanambi. Camarada que possui registros policiais ainda relacionados a supostos arrombamentos, e ontem em Caetité, na Praça da Catedral, ele queria arrombar a igreja. Guarnição chega ao local e ele, com um pedaço de pau, já foi na cabeça de um dos policiais e toma. O policial cai e ele corre para pegar a arma de fogo. Rapaz, o que que poderia ter acontecido ontem em Caetité se esse camarada consegue pegar a arma do policial? Que negócio foi esse? Aí, após os atendimentos médicos, a ocorrência deverá ser apresentada às autoridades competentes, que ficarão responsáveis pela apuração dos fatos e pela adoção das medidas legais cabíveis. Eu só quero saber se esse indivíduo será colocado às ruas. A pergunta é: eu só quero saber se esse indivíduo será colocado às ruas. 7:31. Tem denúncia contra o HGG no Bocão hoje. Olha aí, tem alguém de Guanambi que tá chateado, tá indignado com o tratamento no Hospital Regional de Guanambi. Essa matéria daqui a pouco vai ao ar. É um cidadão que me mandou um áudio dizendo que tá retado, que tá retado com atendimento lá no Hospital HGG. Pera aí, que a cobra vai fumar. Tu tá ouvindo o Bocão, né? Acorda!

0: Valeu! 7h32, é daqui a pouco. Tem alguém aí que quer falar com o HGG. Olha aí, o cara tá indignado.
1: Bom dia, Bocão. Bom dia, Val Rodrigo. Eu queria relatar uma coisa que aconteceu ontem no hospital regional. E não tô podendo estar ajudando ninguém, mas.
0: Olha aí. Daqui a pouco você vai ouvir esse áudio completo. O áudio completo é daqui a pouco no programa do Bocão. Você vai ouvir a reclamação. Tem alguém de Guanambi que vai participar, tá reclamando do atendimento no regional. 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
2: 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Condomínio Novare. 7:41. Olha, gente, a informação relacionada ao acidente na rotatória da Uneb, eu já tenho.

0: senhora acompanhada, estava de carona com uma senhora, já estava dentro da rotatória e foi pega por outro motoqueiro que avançou dentro da mesma, no caso, dentro da rotatória, e acabou saindo e colidindo com meio fio e teve avarias na moto, escoriações. Miriam foi a mais atingida. Miriam é a secretária lá da nossa querida Rádio Cultura. Miriam foi a mais atingida, mas ela já foi encaminhada ao HGG e agora aguarda avaliação médica. Eu quero desejar melhoras para a nossa queridíssima amiga Miriam, secretária da Rádio Cultura, que estava de carona numa moto com uma colega e na rotatória da UNEB, elas foram apanhadas por um motoqueiro. A dinâmica do acidente, as causas, tudo, aí é só a polícia para esclarecer de fato. Mas a informação que eu tenho, que Tony acabou de me passar, Tony foi ao local, é que a moto em que estava a Miriam, a moto foi atingida por um motoqueiro. E aí aconteceu o acidente. Espero que essa amiga lá da Rádio Cultura, a Miriam, possa se recuperar, que não tenha tido nenhuma lesão grave em decorrência desse acidente. Quer dizer, rotatória da UNEB, ela já estava chegando, né, ao local de trabalho. Que Deus a abençoe para que tudo transcorra da melhor forma possível. O SAMU a levou para o HGG, ok, gente? Se eu tiver mais informações no decorrer do programa, eu passo para vocês, mas a informação de momento é essa aí. 7:45, bora com Marcos Coimbra.
1: Muito bem, meu amigo Bocão, bom dia para os nossos ouvintes, mais uma vez, bom dia. Bom, nós estávamos girando quando nós ouvimos você falar do acidente na rotatória da UNEB. E aqui estamos, meu amigo Bocão. Veja bem, pelo que nós estamos vendo aqui, pelos fragmentos deixados na rotatória, a gente percebe que o acidente realmente foi muito forte. Nós não estamos vendo nenhum carro, nenhuma moto, acho que já foi recolhido. O movimento é intenso. Ah, agora sim, tem uma moto ali parada. Pessoal do trânsito ainda está por aqui, meu amigo Bocão. Pessoal do trânsito ainda está por aqui, né? Na ciliar da via. E também do outro lado, do lado oposto, tem uma ambulância do SAMU, que provavelmente tem alguém lá dentro só aguardando os trâmites finais, né? Tem alguns veículos parados, a gente não sabe dizer qual foi o veículo, não estamos vendo avaria em veículo algum. Talvez tenha se evadido ou não está. Pronto, meu amigo Bocão, está aqui do outro lado. Está aqui do outro lado, parado o carro. Um carro zero. Está todo estragado. A gente não viu porque estava, de fato, estacionado um pouco adiante. Agora entendemos. A moto ainda no local, o carro ainda no local. É um HB20S, zero bala, né? E chocou-se com uma motocicleta. Bom, a gente não tem maiores detalhes porque, como eu disse, chegamos um pouquinho, né, depois que o acidente aconteceu. Mas o movimento aqui agora é tão grande, meu amigo Bocão, que se assemelha às grandes cidades da Bahia, como Feira de Santana, Vitória da Conquista. Um movimento frenético muito grande aqui na 122, que liga ali, né, o trevo de Caetité, passando pelo regional e vai até o estado de Minas Gerais. Assim também é na 030, no sentido oposto, sentido Caetité, Palmas de Monte Alto. Movimento grande, a gente pede a atenção das pessoas, as pessoas têm que ter realmente uma atenção muito grande. Estamos vendo aqui agora flagrantes, veja bem, o guarda de trânsito inclusive teve que se intervir. As pessoas vão chegando na rotatória e vão passando, assim, sem critério algum. Quer dizer, de todo jeito, não espera, vira aquele emboleiro. Eu acho que essa rotatória, ela deveria ter, o mais rápido possível, um farol

0: um farol, porque ninguém quer esperar a vez de ninguém, fica tentando adivinhar, né? E uns passam com velocidade, outros também já estão passando a via. A preferência, minha gente, é de quem está na 122, né? Agora, o sentido se inverte quando alguém já estiver fazendo a rotatória. Aí a preferência é para quem já está na rotatória. São regras básicas que as pessoas precisam aprender para preservar a própria vida, certo? Então, meu amigo Bocão, é isso. Movimento intenso, nós já não temos mais nada para falar aqui, porque tudo já foi recolhido, né? A não ser os veículos que ainda permanecem no local, ok? 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Marcos Coimbra para Val Rodrigues Bocão, o âncora da informação primeira, uma força no ar.
1: Obrigado, obrigado, repórter Marcos Coimbra, você sempre muito eficiente, rápido, foi até a rotatória da UNEB para verificar o acidente que ocorreu há pouco tempo atrás, diríamos aos minutos atrás, envolvendo inclusive uma colega nossa de emissora, aliás, de uma outra emissora, no caso, a Miriam, que é secretária lá da Rádio Cultura, a quem eu quero deixar aqui um abraço muito grande. É isso, torcer para que ela se recupere, que não venha ter tido nenhuma lesão grave em decorrência desse acidente. Agora, o que me chamou a atenção é que as informações que chegaram antes, que tratava-se de colisão de duas motos, e o Marcos, ele verificou que tem um carro com avarias e certamente esse carro também envolveu no acidente, tá? Mas muito obrigado, Marcos Coimbra. Eu devo estar falando com alguém da superintendência ou com a polícia para verificar mais detalhes. E se nós tivermos, passaremos a vocês. Olha, tem um cidadão aqui de Guanambi, ele quer reclamar do atendimento do lá do hospital HGG. Vamos ouvir o que esse cidadão tem a nos dizer.
2: Bom dia, Bocão. Bom dia, Val Rodrigues. Val, eu queria relatar uma coisa que aconteceu ontem no hospital regional. E não estou aqui para poder estar ajudando ninguém, mas tem profissional lá que eu acho, da minha parte, que não merece estar naquele regional, não. Não merece de jeito nenhum. Porque eu levei o meu neto lá de apenas 2 anos de idade e o menino estava com febre. Muita febre. Aí chegando lá, ela foi atendida, foi sim com a médica lá. Inclusive, já não na frente, ela tem. E eles passaram um remédio de febre para meu menino, para meu neto. Aí segundo eles, que a mãe tinha que, para terminar um remédio, passar essa febre, a mãe tinha que levar o menino para casa e esperar 4 dias, igual. 4 dias para a febre passar, que disse que tinha que curar a febre do menino em casa. Aí segundo minha menina, que é a mãe do menino lá, falou que elas olharam a garganta do menino, que só estava meio avermelhada, não estava inflamada, não. Aí levei meu menino para casa. Aí esse menino não parou, não. O menino ficou mole, o menino mole assim, uma moleza assim, o menino ele é muito agitado, meu neto. Eu falei, tá errado, eu fico errado. Aí eu peguei com a minha esposa, fui. No crente que eu tenho em Guanambi, que eu não vou citar o nome. Aí chegando lá, a gente pediu para verificar direitinho, a garganta do menino estava cheia de pus, ó. Cheia de pus, o menino não estava bebendo nem água. Nem água o menino estava conseguindo beber. Aí ele passou o remédio lá. Ô Val, vou falar para você. Depois de 20 minutos, o menino já estava comendo, já estava bebendo, tudo, Val. Então é o seguinte, Val. Esse profissional que é criança, é uma criança, Val. Uma criança, como é que eu levo um menino desse pra casa e um menino desse dá uma pneumonia? E aí, quem vai ser quem vai responsabilizar, Val? Eu acredito, assim, que eles estão muito errados e tem que corrigir isso aí. diretor ou diretora do regional, corrija isso aí, viu? Que essas pessoas que atenderam, pelo menos que atendeu o meu neto lá, não, as pessoas dessas não merecem estar no regional, não.
1: Ok. Falou, obrigado, dia. Obrigado, meu amigo. Esse aí é Amaral. Amaral, é muito conhecido. Amaral do Lava Jato, lá do Alto Caiçara, ele relatando o que a família passou com o neto no Hospital HGG, o atendimento, eles não estão satisfeitos, como vocês ouviram, e caso o hospital queira se pronunciar, o espaço está reservado. 7:53, 7:53. Quer falar comigo? Manda aí o seu áudio, 9929-1049.
3: Bom dia, Val Zé. Rapaz, eu fui umas 6:30, eu acho, 6:20, pra pista. Um frio, meu amigo, é sofrimento, já vi tudo. Aí cheguei na estante, mas tô ligado no programa, um abraço.
1: Olha aí, meu amigo Zé Ayrton, sempre muito assíduo na pista da caminhada, grande Zé. Quer dizer que tava frio hoje, foi Zé, sentiu frio, mas você foi, importante. Quer dizer, hoje já tá pago, né, Zé? Você já fez as suas atividades físicas, tá tudo certo. Que maravilha, Zé Ayrton, o feirense que chegou em Guanambi e, resumindo, aqui ficou, tem esposa, tem família, tá feliz da vida. É meu queridíssimo ouvinte, Zé Ayrton, no Aeroporto Velho. Um abraço, Zé. Felicidades, obrigado, meu irmão, pela participação. É uma alegria, é muito bom falar com você. É uma alegria falar com os nossos amigos ouvintes de cada ponto dessa cidade. Eles entram em contato e eu fico muito feliz com isso.
4: Bom dia, Val. Será que esse indivíduo que roubou lá em Caetité não é o mesmo que arrombou aqui a igreja do Beija-Flor? Porque às vezes ele tem costume disso, achou que pegou o dinheiro. Lá ele ia fazer a mesma coisa, né? Quem sabe? É uma suposição, sabe? Que eu estou supondo aqui comigo. Não estou afirmando nada. Entendeu? Só estou pensando. Fica de boa. Tudo de boa pra você, viu?
1: Valeu, minha comadre. Valeu. Obrigado a senhora pela participação. É. A senhora que está achando, e eu acho que não, viu? Eu acho que não. Mas a polícia pode esclarecer isso aí. Obrigado, viu? Prazer poder falar com a senhora. Meu amigo Gil Bocão, do Alto Caiçara, meu xará. Diga aí, Gil.
5: Fala, meu irmão, camarada Val Rodrigues, o Bocão de Guanambi. Meu irmão, passando aqui para desejar toda a população de Guanambi e região que orou por mim, pediu a Deus, né, para poder eu sair daquele hospital, para Deus me curar. Graças a Deus, tô na rua, tô na batalha, tô na guerra. Tô aqui passando para poder agradecer do primeiro ao último, sem exceção. Chama na bota, Gil Bocão na voz. Agradecimento primeiramente a Deus e todos que oraram e pediram a Deus por mim. Não esqueça, tô por cá. Aqui você não tem um amigo, aqui você tem um irmão. Alto Caiçara é o palco da galáxia.
1: Valeu, gostei, grande Gil. Abraço, meu amigo Gil Bocão. Abraço a família, que bom que você se recuperou depois de uns dias internado no HGG. Tá de volta. Percebo que já foi pra guerra, já foi pra luta, já está no trabalho. Gil Bocão, um abraço, meu irmão. Bora lá, 7:57. Tenho participações através também de mensagens por escrito. Bom dia, Val. Na estrada de Monte Alto. Essa caçamba sem a lona, Val. Terrível, amigo. Alguém filmou uma caçamba carregada de quê? Ah, deixa eu ver aí. Carregada de terra, eu tô aqui assistindo o vídeo. Olha, rapaz, que absurdo. Que responsabilidade. Vocês estão ouvindo o áudio, apenas eu estou assistindo o vídeo. Camarada de uma caçamba azul. Olha aí, um caçambeiro transportando terra sem a lona e terra caindo para todo lado. A caçamba tá tão suja que a placa não dá para visualizar. É uma 1618, é isso? Hã? A caçamba aí, um caçambeiro transportando terra sem a lona na BR-030, sentido Guanambi, Palmas de Monte Alto. A caçamba carregada de terra e terra caindo para todo lado. Eita, caçambeiro, o senhor não tem consciência não, rapá? Que custa lonar esse material? Que absurdo! Bom dia, Val. O que está acontecendo com os motoristas e condutores de motos de Guanambi? A maioria não estão respeitando a sinalização de trânsito e muitos com uso de celulares no volante, é o que diz um ouvinte do nosso programa. 7:59. Vamos a Palmas de Monte Alto, bora, porque tem informação policial. Um caso absurdo me chegou daquela terra de Palmas de Monte Alto. Um cachorro foi morto a tiros e pauladas. Misericórdia. Misericórdia. Mataram um cachorro a tiros e pauladas. Eu quero a matéria completa. Está no portal Wilson Nunes. Um caso de maus tratos contra animal está sendo apurado após um cachorro ser morto na zona rural de Palmas de Monte Alto. O fato ocorreu na fazenda Sítio do Meio, nas proximidades do povoado de Mata Verde. Segundo informações registradas na Polícia Civil, o proprietário relatou que durante a madrugada teria flagrado um vizinho efetuando disparos de arma de fogo contra o cachorro. Em seguida, o suspeito ainda teria atingido o animal diversas vezes com um pedaço de pau. Ainda conforme o relato, após as agressões, o homem colocou o animal em um veículo e deixou o local. O proprietário afirmou que não interveio por receio, já que o suspeito estaria armado. Até o registro do caso, o corpo do cachorro não havia sido localizado. Não houve testemunhas presenciais, além do relato apresentado pelo proprietário. A Polícia Civil deverá apurar as circunstâncias do ocorrido. Camarada desse não tem amor a Deus. Esse aí não tem amor a ninguém. Que esse cidadão aí da zona rural de Palmas de Monte Alto. Cadê o nome da comunidade? Eu quero o nome da comunidade que esse sujeito mora. Sítio do Meio. Fazenda Sítio do Meio, nas proximidades do povoado de Mata Verde. Quem é esse cidadão aí, acusado de matar um cachorro a tiro e paulada? Cadeia! Ei, eu não acredito que isso ficará impune. Esse indivíduo ficará impune. Ele foi visto pelo dono do cachorro praticando essa atrocidade, matando o animal a pauladas e tiros. O que é que esse cachorro fez com esse indivíduo, com esse cara mal? Porque matar um animal desta forma, o dono do cachorro, ele já prestou queixa à polícia. Diz o seguinte, que o animal foi morto a tiros e pauladas, quer dizer, pelo que eu entendi, atirou no cachorro, pegou um pedaço de pau, foi lá, acabou de fazer o serviço e pegou o corpo do cachorro e tirou do local. Que é esse indivíduo aí dessa fazenda? Hein? que esse cara mal aí desse lugar? A Polícia Civil vai apurar, não tenho a menor dúvida. Eita que o mundo, eu vou te dizer, rapaz, o ser humano, ele está cada vez mal. O ser humano está cada vez pior, com coração.

0: 8:05.
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2: Muito bem, agora são 8:05. 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Eu quero falar o seguinte, olha aí, tem gente me ligando no meu celular enquanto eu estou no ar, eu não acredito. Ligando no meu celular, eu tô no ar e a pessoa insistindo em falar comigo, quem é aí, hein? Será que a pessoa não tem consciência que eu tô no ar, pô? Tô aqui falando no microfone e o cara insistindo em falar comigo. Quem é a pessoa? Veja pra mim aqui, eu não tô visualizando. Eu tô no ar e a pessoa tá, ó, ligando. Tem a dó, pô. Aí é difícil. Como é que eu vou trabalhar? A pessoa sabe que eu tô no ar, falando no microfone e tá ligando no celular. Aí depois fala, ah, bocão, você é nervoso. Como é que eu não sou nervoso? Como é que eu não fico retado com um negócio desse aqui? Retorna pra essa pessoa e vê o que que essa pessoa quer aí. Pô, tá sabendo que eu tô no ar e tá, ó, ligando. Pô, aí é bagunça o coreto, pô. Quer bagunçar o coreto? Pera aí, pô. Tem a dó. Será que pensa que o negócio tá fácil? Eu tô no microfone, aí só se eu virar uma máquina. Rony Santos um dia falou comigo, falou, bocão. Eu lembro que Rony Santos falou isso comigo. Foi Rony Santos, foi a esposa dele, Cida Fernandes. Falou, rapaz, você vai pirar. Pô, eu tô na sonoplastia, tô falando no microfone, tô aqui no zap, tô online, informação, propaganda. Só se eu virar o quê, pô? Saio 9 horas desse estúdio aqui com a cabeça mil, sabe? Pra dar conta de tudo e a pessoa sabe que eu tô no ar e tá ligando. Tem a dó, pô. Peraí. Aí depois fala, bocão é nervoso. Como é que eu não sou nervoso? Ah, tem que ter calma. Tem calma como, pô? Ué, só eu vou virar uma máquina aí. Porque, ó, eu tô aqui na sonoplastia, tô falando no microfone, atendendo o zap, computador aqui com playlist, aí tem um monte de coisa, aí não dá pra mim fazer tudo ao mesmo tempo. Será que eu vou ter que falar aqui do apoio cultural e atender o telefone ao mesmo tempo? É, só se essa máquina aí não foi criada ainda, né? Nenhuma máquina, nenhum robô faz isso. Bora lá, vai me perdoando aí, porque o pessoal vai falar, é bocão, porque eu falo mesmo. 8:14, 8:14. Um abraço à minha queridíssima prima, madrinha, irmã, professora Mabel Malheiros. Beijo pra senhora. Tudo de bom. É uma figura. Valeu. Um abraço aí a toda a família. Maicon, um abraço a quem mais aí? Marcelinho, meu coração é Marcelinho, meu primo do coração. Quem mais? Vitória, toda a turma aí. Obrigado pelo carinho. 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Olha, trabalhadores da Gênesis está chiando, viu? Diz que o salário até agora não caiu na conta. Eita, que esse povo tá sofrendo, hein? Cadê o pessoal da Gênesis? Cadê aí a direção da Gênesis para resolver esse problema? Quem não tá aguentando mais isso sou eu. Todos os dias tem um trabalhador da Gênesis participando do programa para falar que não recebeu ainda o dinheiro. Atenção, prefeito Nau, tem que cancelar o contrato com essa empresa. Se a empresa não tá honrando os compromissos, tem que passar a caneta. Tem que cancelar o contrato. Olha, por falar no prefeito Nau, eu soube que Nau está em Salvador. Está em Salvador a trabalho, está lá buscando melhorias para a nossa Guanabí. Está correndo atrás, viu? Grande Nau, pega o carro, coloca na estrada, vai para Salvador. Ele mesmo dirige, né? Não tem motorista, é o carro dele mesmo. Esse Nau, eu vou te dizer, não é brincadeira, viu? Ele não usa carro da prefeitura, o carro é o dele. Ele mesmo que dirige o carro, vai, chega em Salvador, vai num canto, vai no outro, bate na porta do governador, vai numa secretaria, é Nau correndo atrás para trazer melhorias para Guanabí. Grande Nau. Agora, Nau, quando você chegar em Guanabí, tem que ver esse negócio da Gênesis aí, não. Essa empresa terceirizada que eu vou te falar. O pessoal tá reclamando. Ontem ligou um pai de família para mim, chiando, chorando. Ô, bocão, não recebi o salário, vou fazer o quê para pagar as contas? É complicado um negócio desse. É chato, virou a novela esse negócio de salário atrasado dessas empresas terceirizadas. 8h19, bora seguindo. 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Móveis comerciais e na Refrimax. 8:22, 8:22, 8:22. Cadê o seu zap? Manda aí, quero falar com você.

abraço, que é o pessoal do restaurante Tropical, minha amiga Andréia, meu amigo Nielson, um abraço a vocês. Hoje é aniversário de Dira. Dira, ela trabalha lá no restaurante Tropical, Andréia e o Nielson, toda a equipe do restaurante está ali parabenizando Dira. Então hoje tem bolo aí, Dira, tem bolo, Dira. Andréia vai me ligar, vai falar o horário que eu vou passar aí pra comer um pedaço desse bolo, viu? Porque hoje tem que celebrar o aniversário de Dira, Dira que trabalha no restaurante Tropical, é festa lá hoje, né? Um abraço, Andréia, um abraço, Nielson, um abraço ao filhão aí, um abraço a toda a equipe. Cadê minha amiga Dona Deni? Tá tudo bem? Rapaz, eu nunca mais ouvi Dona Deni. Também já tem um tempinho que eu fui aí no restaurante, só indo no restaurante pra abraçar essa equipe. Ô, comida boa, viu, gente? Comida gostosa, essa comida lá do restaurante Tropical, viu? Pensa numa comida que eu gosto, essa comida aí, vou falar, viu? Pra mim a melhor comida a de restaurante tá lá no Tropical, da minha amiga Andréia. É, feijoada é Dona Vani, assim ela me puxa a orelha. Se eu falar que a melhor feijoada é no Tropical, eu tô lascado, porque a Ivani lá do Bar do Celso me puxa a orelha. Vani é ciumenta. Vani já falou pra mim, ó, amigo, eu sou uma amiga ciumenta. E aí, esse negócio de ciúme, eu tô fora, né? Então, Vani, do Bar do Celso, faz a melhor feijoada. E minha amiga Andréia, com a equipe dela lá, o Nielson, faz uma comida caseira, ó, gostosa demais. Um abraço a vocês. É, deixa eu ver aqui o quê? Ah, bom dia, Val. Queria saber como vai ficar a situação dos servidores que estão sem receber. A Gênesis não dá nenhum parecer. Parece que os profissionais estão pedindo um favor. Desde o dia 7 de agosto, não nos pagou. Fala aí, Val, para ver como vai ficar a situação. A situação está feia. Os funcionários se humilhando para receber os salários. Olha, eu não sei se eu sou curto e grosso. Eu acho que eu não serviria para ser prefeito de Guanambi. Por que eu tô dizendo isso? Porque se eu fosse prefeito de Guanambi, com todo o respeito que eu tenho a Nau, com todo o carinho que eu tenho a Nau, um amigo que todos sabem, de mais de 20 anos, meu amigo pessoal, mas ele lá tá como prefeito e eu tô aqui como jornalista. Então, a madeira que dá em Chico tem que dar em Francisco. Mas se eu tivesse a caneta na mão, ô Gênesis, tu não tava fazendo isso com meu povo nunca. Viu? Grave aí. Cadê Neguinho Publicidades que grava o meu programa? Grave aí essa parte, Neguinho. Pode gravar. Eu, se eu fosse o prefeito dessa terra, com todo o respeito e carinho que eu tenho a Nau, eu já tinha passado a caneta, cancelado o contrato. Porque eu não iria admitir empresa que vem lá do escambau, que eu não sei de onde vem, para chegar em Guanambi e fazer isso com o meu povo. Não faz isso com o meu povo, não. Não faz isso com os meus conterrâneos, não. Por isso que eu honro esse microfone. Por isso que eu compro grandes brigas por esse povo. E vale a pena brigar por esse povo. Porque se eu tivesse com a caneta aqui, ó, cancelava agora. Dói em quem doer, eu cancelava. Porque é inadmissível que pais de família, que mães de família se humilhem por um esclarecimento que não tem. São vários pais de família que me procuram diariamente para dizer: Val Rodrigues, Bocão, me socorra. Ontem à tarde tá aqui no meu PV uma ligação que eu recebi de um senhor que trabalha em um órgão público de Guanambi. Ele e o colega dele me ligaram ontem à tarde, não vou declinar o nome, para eles talvez não sofrerem alguma pena. Eu prefiro pegar aqui o problema, porque quem tá falando sou eu, mas recebi esse telefonema que muito me comoveu. Já tá faltando as coisas em casa
por causa dessa empresa que não cumpre as suas obrigações. Ou não? Tá esperando o quê, meu irmão? Tu tá esperando o quê? Tem que chamar o setor jurídico da prefeitura e tem que cancelar o contrato. Acabou! Acabou! Faça outro processo licitatório, mas não deixe o povo passar por isso, pô! É pai de família, é mãe de família? Eu chego cedo aqui no prédio onde está a emissora, tem gente me esperando lá, tem senhoras, tem senhores que choram quando me vê. Foi segunda-feira que uma senhora me aguardou, ela me abraçou chorando. Val Rodrigues, me socorre, me ajude, ajude os meus companheiros. Que isso, rapaz? Que falta de respeito é essa dessa empresa com a turma aí, com os funcionários que trabalham? Porra! E se a gente quiser pronunciar no programa, fica à vontade. O espaço tá reservado. Chega aqui e falou, bocão, salário atrasou por causa disso, olha aí, trabalhadores, por causa, não sei, enfim. Mas pague. A panela diz... de pressão, tem que chiar na minha casa meio-dia, mas tem que chiar na casa de todos. O pão não pode faltar na mesa de ninguém. A pessoa que trabalha, trabalha porque precisa, porque se não trabalhasse, ia ficar em casa de boa. Mas não, o pai de família hoje nesse país, para sustentar a casa, não tá fácil. Você recebendo o salário em dia já não tá fácil, imagina se receber. Pague o povo. Puxa, pague os compromissos. Então, prefeito Nau, coloque essas empresas terceirizadas no canto, cancela logo o contrato. Eu não esperava um minuto. Passava a borracha, passava a caneta. Não sei se o meu modo é esse, porque eu não tenho paciência para essa coisa. Ou é, ou não é. Para mim é sim, se não, não, e acabou. E quem quer achar ruim, que acha, eu não tô preocupado coisa nenhuma. Pode vir qualquer que seja a empresa terceirizada pra cima de mim. Pode ter certeza que eu tenho argumento, tenho conhecimento, tenho um setor jurídico aqui que me orienta. Isso é um absurdo. O trabalhador tem que se recorrer a um programa de rádio como o meu pra implorar a essas empresas para que pague o salário. Por isso que eu sou Val Rodrigues. Acorda!

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1: Bom dia, Val. Ô, Val, eu escuto você falar que gosta de bolo. Então eu vou mandar uma novidade. O que tá falando é o chefe Rinaldo da Delícias da Juju. Vou mandar para vocês aí um bolo de requeijão de milho com requeijão cremoso e geleia de pimenta. É uma novidade da Delícia da Juju. Você vai gostar muito, viu? Pessoal, você gosta de bolo, gosta de pimenta, e esses dias atrás você falando de bolo de milho. Imagina um bolo de milho com requeijão cremoso e geleia de pimenta quentinho. Vou mandar para vocês aí tomar um delicioso café. Essa semana aí a gente manda. Um abraço. Tô assistindo o programa todos os dias, viu?
2: Rapaz, eu já tô com água na boca. Olha aí, meu compadre, o chefe Rinaldi, das Delícias da Juju. Olha que compromisso ele fez comigo. Diz que vai me mandar um bolo de milho com requeijão cremoso e geleia de pimenta. Eita, rapaz, eu já tô aqui com a boca, fazer igual um amigo meu, aguando. A boca está aguando, hein? Você vai mandar logo que dia, porque comigo é assim, prometeu, eu já pergunto, que dia é? É? Manda esse trem logo aí, manda esse negócio aí, até sexta-feira, manda aí, você foi agora me provocar, eu já tô com aquilo assim, ó, sabe? Rapa, bolo de milho com requeijão cremoso e geleia de pimenta, eu nunca comi, eu já tô curioso pra saber, viu? Olha aí, já tô doido pra saber que dia é, sexta-feira? Manda sexta. Eu vou convidar um amigo pra comer esse bolo comigo aqui, viu? Manda esse bolo aí, sexta-feira, porque eu vou convidar um amigo meu pra tomar esse café comigo. Sexta-feira,
1: manda aí. Oi, Val. Não, é sexta-feira. Sexta-feira de manhã. Sexta-feira de manhã eu tô aí na porta da rádio pra te entregar, viu?
2: Já vou autorizar, Chico, que é porteiro aqui do prédio. Será que Chico tá me ouvindo aí? Ah, se não tiver ouvindo, tá me ouvindo, tá? Trabalha só me ouvindo. É, Chico, tá autorizado aí, viu? Tá autorizado, você vai receber esse bolo aí lá na portaria do prédio. Recebe aí na portaria do prédio, viu, Chico? Tá autorizado. Depois vai falar, ah, você não me autorizou. É, Chico pode falar, hein? Ah, Bocão, você não me autorizou, por isso que eu não recebi. Tá autorizado. Tá autorizado o microfone aqui pra todo mundo ouvir. Chico, porteiro aqui do edifício empresarial Xavier, tô te autorizando, receba aí essa encomenda. E você, Chico, é meu convidado pra comer esse bolo comigo. Tá bom, Chico? Você recebe o bolo, você vai tomar o café comigo, pronto. Que maravilha. Tonogueira não. Tonogueira tá, diz que tá fazendo dieta. Tonogueira não. Não convido Tonogueira não. Tá fazendo dieta, quer ficar mais magro e tal. Eu não. Eu quero comer esse bolo, rapaz. Quem mais quer falar comigo? Coloca no apo, coloca o povo pra falar no bocão, pá.
3: Fala, Val, bom dia, aqui é Fábio do Motofrete. Manda um alô pra nós aí, Val, a galera do Motofrete aqui na praça do Jacinto Lobo, em frente ao Sacolão da Feira. Um abraço a vocês aí, viu? Você é o melhor de Guanabí, meu irmão, um abraço.
2: Oh, Fabão, muito obrigado, esse Motofrete é sensacional. Esse Motofrete aí da praça da feira, vou te dizer, viu? Esses caras são geniais, responsáveis, trabalham

0: viu, Fábio? Eu tô, sou um peão, rapaz, a serviço de vocês. Eu sou aqui um peão a serviço da nossa comunidade, Fábio. Olha, quem é que conhece Gazo Pintor? Vocês conhecem Gazo Pintor? É meu amigo Gazo. Gazo me ligou ontem, falou: Bocão, rapaz, a madeira vai empenar final de semana. Eu falei: aonde? Gazo me falou que vai ter a terceira cavalgada da amizade. Onde vai acontecer? No Centro de Comercialização de Animais, Almir Moraes, lá no Curral do Gado, nesse final de semana, sábado e domingo, vai ter festa. As famílias vão participar desse evento, porque Gazo organizando é coisa boa que tá vindo aí. Na noite do sábado, teremos os cantores Sandro Borges, Burrão do Forró, Benhum Domingues e Charles Rodrigues. No domingo, Paulo Tito, Gustavo Silva, Cigano Cantador, Jefferson Estilizado, Lucas e Luquinhas. Olha aí, é um festão que vai acontecer no Curral do Gado esse final de semana. Os locutores Rômulo Terceiro e o Joa Cavalcante vão estar lá participando. Só lembrando que a chegada e a saída, ou saída e chegada, é no próprio Curral do Gado, saída e chegada, ok, gente? Então, olha que festão, hein? 22 e 23 de agosto é a terceira, a Cavalgada da Amizade, com um grupo de montaria JR. Alô, Gazo, você, Gazo, é retado, você é o cara, meu irmão. Parabéns pelo evento. Eu só tô divulgando esse evento porque eu entendo que é um evento bem organizado e que as famílias estarão lá para participar da terceira cavalgada da amizade, viu, Gazo? É isso aí, meu irmão. Parabéns pelo evento, linda festa, tudo vai dar certo. E Bocão tá aqui torcendo para que tudo transcorra da melhor forma possível. 8h45, quem mais quer falar comigo? Toda essa gente? É, todos vocês, é para falar, para participar. Segura aí, eu não sei se eu tenho como falar com todos vocês no ar até as 9h, o tempo é curto, mas eu prometo que no PV eu respondo, na medida do possível, eu vejo o que eu posso fazer aqui, tá certo? Cadê Rony Santos? Não apareceu, apareceu na abertura. Cadê Rony Santos? Não vai participar hoje, não? Vai? O Rony Santos vai participar? Rapaz, ele fez um vídeo, o Rony Santos mandou pra mim esse vídeo. Eu quero postar no Instagram esse vídeo, ele falando sobre o Rio Carnaíba. Coloca no ar aí o áudio da reportagem que o Rony Santos fez relacionado ao Rio Carnaíba.
1: Olá, Guanambi, 16 de agosto de 2026. Esse é o Riacho do Belém. O ano passado nós informamos a justiça e aqui estava sendo jogado esgoto doméstico, exatamente aqui, ó. Tem uma manilha aqui, estava sendo jogado esgoto doméstico da Embasa dentro do riacho. De lá para cá, esse ano nós conseguimos preservar o rio. Embora as pessoas joguem lixo para tudo quanto é lado, aqui há sempre muito lixo acumulado aqui dentro do rio. E o mais importante, eu vou dar alguns passos aqui. Preste atenção. Aqui é o rio. Um passo, dois, três, quatro, cinco, seis, sete, oito, nove, dez. Percebe? E aqui já um loteamento na beira do rio, onde há poucos dias atrás tacaram fogo, queimou essa vegetação toda que o Ministério Público está mandando preservar. Então a gente pede providências à prefeitura. Eu acho que eles já estão informados. Tá aí uma árvore que foi queimada a semana passada. E tem alguém que deve ter a escritura ou não, mandou entrar a máquina aqui. E onde o fogo tinha devastado tudo, a máquina agora está fazendo um loteamento. Ali é o Nebe, ali é o outro lado do Riacho do Belém, e daqui até o Parque da Cidade, o Riacho do Belém precisa ser preservado para cumprir as normas ambientais. E ele está sendo destruído, ateado fogo, botando fogo em árvores nativas, como essa aqui também, e virando loteamentos.

0: cidade tem um muro, precisa ser indenizado, virar uma área de convivência da prefeitura e a prefeitura preservar o Riacho do Belém, que está sendo assassinado pela especulação imobiliária. De quem é esse lote? E por que que ele acha que ele é dono do rio e dono das árvores que existem na beira do rio? Tá aí a nossa pergunta e as providências que a gente exige do poder público.
1: Olha, eu quero apenas corrigir, eu falei Rio Carnaíba, é o Riacho Belém que corta a nossa cidade. Rony Santos fez esse vídeo, tá no YouTube, eu vou postar no meu Instagram esse vídeo onde ele fala sobre o Riacho Belém, faz uma denúncia gravíssima, a prefeitura precisa tomar providências. Obrigado, Rony Santos, tá sempre por ser esse defensor do meio ambiente, sempre fazer um jornalismo corajoso. Você, de fato, é um caba combatente às coisas erradas relacionadas principalmente ao meio ambiente. 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
1: Onde é

0: Companhia Independente de Policiamento Tático Meio Oeste resultou na prisão de um suspeito e na apreensão de drogas na noite de segunda-feira em Canabrava Malhada. A equipe policial realizava patrulhamento tático pela localidade quando, por volta das 22 horas, recebeu informações de moradores sobre um imóvel que seria utilizado como possível ponto de comercialização de entorpecentes. Os policiais foram até o endereço e passaram a observar a movimentação nas proximidades. Conforme a corporação, foi percebido um fluxo contínuo de pessoas entrando e saindo do imóvel, o que motivou a abordagem. Durante a ação, os policiais localizaram um dos suspeitos aproximadamente 100 gramas de cocaína, 110 gramas de maconha. Além das drogas, foram apreendidos 2 aparelhos celulares e R$ 294 em dinheiro. O homem foi conduzido juntamente com todo o material apreendido para a sede da 22ª Corpim em Guanambi, onde a ocorrência foi apresentada à autoridade policial para adoção das medidas cabíveis. Parabéns aí, Rondesp, Meio Oeste, jogando pesado. Canabrava, quem já foi tu, Canabrava? Lugar pacato, ninguém ouvia falar em drogas e hoje, olha aí, rapaz, quantidade de entorpecentes apreendido pela Rondesp Meio Oeste. Negócio pegou por lá. Olha, a mulher denuncia ameaça de vendedor após cobrança de dívida em Pindaí. Pindaí, saindo de Canabrava Malhada, mora para Pindaí. Lá, uma mulher de 34 anos procurou a polícia militar após relatar ter sido ameaçada durante uma cobrança de dívida. Segundo a ocorrência, a mulher informou que havia comprado materiais de um vendedor de bijuterias e combinado uma data para efetuar o pagamento. Posteriormente, ela teria pedido a alteração do prazo, mas a proposta não teria sido aceita pelo vendedor. Ainda conforme o relato, a mulher recebeu um áudio do suposto autor, no qual ele teria feito ameaças e afirmando que faria a cobrança de qualquer maneira, caso o débito não fosse quitado. Após o acionamento, policiais do 17º BPM foram até a residência da vítima e realizaram buscas nas imediações, mas o suspeito não foi localizado. A mulher foi orientada a permanecer em um local seguro e acionar a PM caso novas ameaças fossem feitas. Ela também deverá procurar a delegacia territorial para formalizar a ocorrência e apresentar o áudio que teria sido enviado pelo suspeito. Vocês entenderam, né? A mulher comprou uma bijuteria ou duas ou três, não sei o valor da compra que ela fez, mas no prazo, ela pediu o dono lá da bijuteria para mudar a data de vencimento. Talvez ela certamente não arrumou dinheiro para pagar na data acordada. E aí ela diz e provou à polícia que recebeu um áudio do vendedor fazendo ameaças. Aí, meu irmão, você sai da razão. Tu tem um dinheiro para receber na mão de alguém. Aí você vai com o áudio proferindo ameaça. Aí é complicado, velho. A polícia agora quer te ver, porque a mulher apresentou, nego, lá a autoridade policial, o seu áudio, você praticando lá, falando uns negócios lá que complicou sua vida. Quer dizer, o dinheiro que tem para receber, você vai ter que gastar agora com advogado. Você viu aí? O cara vendeu a bijuteria. A mulher não conseguiu pagar no prazo, pediu para ele alterar a data. Aí o cara manda um áudio, segundo a mulher, ameaçador. Ela entrega nas mãos da polícia o áudio. Polícia militar faz rondas atrás do vendedor lá, da bijuteria. Não encontra. A mulher agora formaliza uma queixa na delegacia. E a polícia agora quer encontrar aí a pessoa. Aí o dinheiro que ele tem a receber da mulher, ele vai ter que gastar agora com advogado. é o país, é a vida, é o mundo, e é isso, é Pindaí, meu irmão.
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0: 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Olha, ontem minha amiga Juscelene, ela é agente de trânsito, a Juscelene é agente de trânsito, ela é esposa do nosso amigo André, grande André, manda um abraço aí, André, que é o esposo da Juscelene. André tem a nossa admiração, grande profissional aí nesse trabalho de transmissores, de eletroeletrônicos, né, André? Um abraço, meu irmão. E a superintendência de trânsito faz uma homenagem ao ciclista, mais que um meio de transporte, uma escolha por vida, saúde e movimento no trânsito, o respeito salva vidas. E hoje a nossa homenagem vai para quem escolhe a bicicleta como aliada da saúde, do meio ambiente e da mobilidade. É o ciclista, mais que um meio de transporte, pedalar é uma escolha por qualidade de vida, por economia e por um futuro melhor para todos nós. Mas para que o trânsito seja mais seguro, é preciso que todos façam a sua parte. Motoristas, respeitem o ciclista. Mantenha a distância mínima de 1,5 metro ao ultrapassar. Ciclistas, respeitem as leis. Usem capacete. Sinalizem suas intenções e use equipamentos de segurança. Juntos construímos um trânsito mais humano, mais seguro e mais justo. Respeite o ciclista, compartilhe o caminho, preserve a vida. É um maio amarelo. Enxergar o outro, deixa eu ver aqui, é um maio amarelo que passou, enxergar o outro é salvar vidas. Mas enfim, é uma homenagem da Superintendência de Trânsito aos ciclistas, porque os ciclistas são muito especiais pra gente, faz parte da comunidade de Guanambi, né? O ciclista, hoje em Guanambi a gente se vê ciclista por todas as partes, e hoje é dia 19 de agosto, e a Juscelene, agente de trânsito, em nome da superintendente, prestando essa homenagem. 9:03, Tony já está por aqui. Tony tá doidinho para entrar no ar, porque daqui a pouco a cobra vai fumar. Eu não sei qual é o comentário dele nesta manhã, mas segura aí. Um abraço, gente, até amanhã às 7.
1: 9:03.
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2: Tudo bem? Só conferindo comigo nesta manhã super gostosa. Agora são 9:11. Já estamos por aqui. 104,9. Muito, mas muito bom dia. Bom dia, meus amigos. Bom dia, minhas amigas.

bom dia, que prazer poder estar em sua companhia. Muito bom dia, meus amigos, bom dia, minhas amigas. Já estamos juntos aqui pela sua 104,9, manhã gostosa, descontraída. Quarta-feira, dia 19 de agosto de 2026. São João Eudes é o santo desta manhã. E juntos iremos até às 11 com o programa Manhã na Cidade, aqui pela sua 104,9 no rádio, porque na televisão está passando agora um desenho super animado, super educativo. Você esteve com o Val Rodrigues também na TV Guanambi. Ah, Nogueira, mas eu quero acompanhar a programação da 104 na TV Guanambi. É muito fácil, muito prático. É só você ir na barra de navegação da sua TV Smart. Vá lá agora, na sua TV Smart, está aí, tem internet. 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Colocou? Naquele primeiro link você vai clicar, vai abrir uma imagem de alta resolução com alta qualidade TV Guanambi. Ah, não, mas eu quero assistir no meu celular, eu quero acompanhar através do meu celular. 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É só você baixar o aplicativo aí no app TV Guanambi. Baixou, você tem rádio e TV em suas mãos para onde quer que você vá, 24 horas ininterrupta, transmissão ao vivo. Mas começamos o programa de hoje, é claro, abraçando você que faz aniversário, quantos anos, felicidades. Você que faz aniversário de casamento, ainda melhor. Que essa data seja ótima, ao lado da pessoa que você gosta, ao lado da pessoa que você tanto admira, os nossos parabéns e felicidades mil. Olha, daqui a pouquinho tem previsão astrológica. Eu sei que você acredita nos astros. Você acha que os astros diz alguma coisa para você? Daqui a pouquinho tem previsão astrológica dentro do nosso programa Manhã na Cidade, sempre, sempre comigo. E você pode participar através do nosso WhatsApp.

meus amigos, no meio político, no meio, nesse meio busca voto pra lá, busca voto pra cá, em quem você vai votar, em quem você deixa de votar, você tá fazendo análise, mas até os próprios políticos, eles estão envolvendo em altas polêmicas e até então caçando problemas para os seus lados, tanto um lado quanto o outro. A última agora, eu estava vendo algumas matérias em alguns jornais, também conversa de alguns especialistas, tanto no meio político quanto no meio geral da politicagem chamada. O próprio candidato a presidente da República, o Flávio Bolsonaro, ele disse que o Centrão sofreu ameaças para não apoiar a sua candidatura. Foi isso que o Flávio disse. E aí agora o Centrão muitas vezes levantou as orelhas e disse: qual foi a ameaça, para onde foi, o que que aconteceu? Porque o próprio candidato à presidência do PL, o Flávio Bolsonaro, eu estou dizendo porque ele afirmou ontem em Minas Gerais que partidos do Centrão, meus amigos, não apoiaram formalmente sua candidatura após supostas ameaças feitas por autoridades de Brasília. Durante a entrevista, isso foi lá na rádio Itatiaia, em Belo Horizonte, eu estava vendo a gravação, o senador disse que o apoio dessas legendas poderiam ampliar o tempo de propaganda eleitoral e fortalecer a estrutura da campanha do PL, qual nome seria ele como candidato a presidente da República. O que que ele disse? Apesar de esses partidos não terem vindo formalmente, seria importante ter o tempo de TV e rádio. Seria campanha mais bem estruturada. Não vieram. Todos estão vendo as razões. Eles recebem ameaças de altas autoridades em Brasília para não se juntarem à minha candidatura. O sistema está com medo de Flávio Bolsonaro, afirmou. É o sistema, né? Talvez, eu não vou falar nada. De repente a gente fala e é interpretado mal. No entanto, Flávio não citou mais autoridades teriam feito as supostas ameaças. Ao mesmo tempo, voltou a criticar integrantes do judiciário durante a entrevista. Antes de ser candidato, né, quer dizer, candidato, antes de ser eleito, a assumir o maior posto do Brasil, presidente da República, já começa a fazer ameaça às instituições. Lembra o que aconteceu num passado não tão distante? Isso já estava no poder. E agora, além, nem alcançando o poder ainda, já faz ameaça às instituições. O que foi que ele disse? Esse é mais um sintoma de que não vivemos uma democracia plena a partir do momento em que autoridades do judiciário fazem algum tipo de constrangimento para líderes partidários tomarem as suas decisões dentro da política, declarou. E aí volta a criticar o judiciário brasileiro. Eu sei que ele fala em função de ministérios. Na mesma entrevista, apresentou uma possibilidade de reorganizar, ou de uma reorganização talvez, da estrutura ministerial, caso seja eleita, ou caso seja eleito. O senador sugeriu naquela entrevista reunir quatro áreas sobre o Ministério da Infraestrutura. Tá certo.
É uma fase de reorganização administrativa, se assim ele for eleito. Eu sei que a proposta, pelo que a gente entendeu, envolveria as pastas de postos e aeroportos, transportes, integração e desenvolvimento regional e cidades. Pelo que eu entendi da entrevista, o que que ele colocou lá? Eu transcrevi naquela entrevista na Itatiaia. Posso transformar todos esses ministérios de portos e aeroportos, de transportes, integração e desenvolvimento regional, das cidades, é outro. É só um exemplo que a gente pode juntar isso no Ministério da Infraestrutura, afirmou ele naquela entrevista. Por outro lado, eu estava dando um trecho de abertura em olhada, ouvindo aquela entrevista, Flávio ressaltou que a proposta ainda não está definida. Segundo ele, naquela entrevista, é ideal servir apenas como exemplo de um possível ou de uma possível redução de números de ministérios, que, no entanto, eu achei correto. É muito ministério para pouco Brasil. Tá certo, Flávio? Nesse instante foi a frase que eu busquei lá dentro da sua entrevista que eu entendi. A ideia serviu apenas como exemplo de uma redução de números de ministérios. O que que ele colocou na entrevista? Ele colocou o que ele disse, né? Eu anotei a mão aqui até um pouco rápido, porque eu estava correndo atrás do tempo. Não estou falando que vou fazer isso exatamente. Estou dando um exemplo de bate-ponto, que é possível enxugar os ministérios, disse Flávio. E é preciso, Flávio. Ele disse que não é. Tá? Porque aqueles que estão à sua volta pretende ter mais serviço, pretende ter mais emprego. E se ele corta os ministérios, automaticamente essas pessoas sairão do governo. Não vai ter espaço nas pessoas para no governo. Então ele falou, talvez, não sei o quê, vai na frente e volta atrás. É porque aqueles aliados que estão ali dentro do seu partido e que busca um ministério, já levanta as orelhas. O cara vai cortar o ministério, o que que eu vou fazer? Vou ficar aqui fazendo campanha para ele? Eu não vou. Então ele fica, talvez, vou lá, vou cá. É o pensamento, são frases soltas entre frases que talvez para ter impacto político. Proposta tem precedente no governo de Jair Bolsonaro. Quem é que não lembra disso? A ideia citada por Flávio, meus amigos, já apareceu no governo de seu pai, o ex-presidente Jair Bolsonaro. Os que estavam ali à sua volta já levantaram as orelhas. O cara já pensa como pai. O cara já não vai abrir espaço para todo mundo. Já vai dar problema. Então, já começou a gerar polêmica dentro do seu próprio grupo. Lá em 2019, eu quero relembrar um pouquinho da história. Até eu disse aqui no programa, olha quantos anos tem isso. O governo unificou as áreas de transportes, lembra? Eu disse isso aqui no programa, ó. Isso praticamente há 7 anos atrás, portos e aviação civil no Ministério da Infraestrutura, na ocasião. Tarcísio de Freitas comandava a pasta, o governador de São Paulo. Lá em 2019, eu tinha falado isso no programa, eu relembro claramente. Eu sei que dessa forma, meus amigos, a proposta apresentada por Flávio Bolsonaro retoma uma trajetória de redução e reorganização de estrutura ministerial já adotada durante o governo do seu pai, o Jair Bolsonaro. Eu achei ideal, a ideia não é ruim, mas para fim político, mas para o termo político, não é vantagem soltar essas frases soltas para causar impacto dentro do seu governo, né? Se assim vier a acontecer o seu governo, tomara que aconteça, fica ruim para aqueles que estão à sua volta. Porque se você
E nas principais páginas de jornal hoje do Brasil, você vai encontrar isso aí que eu estou dizendo. Se você colocar, o Flávio Bolsonaro diz que Centrão sofreu ameaças para não apoiar suas candidaturas. É? Ele aparece aí em primeiro em MP Money, porque isso já causa impacto financeiro e tal. Então, se você colocar isso dentro do jornalismo, numa busca, você vai encontrar o que eu estou dizendo em várias e várias outras páginas de jornais. Em comentarista também, pessoas que gravam áudio, pessoas que deixam os vídeos lá dentro das suas páginas falando a respeito disso. Antes de começar previamente a sua administração, já começa a causar polêmica dentro do seu próprio grupo. Mas enquanto eu disse isso, porque o Flávio Bolsonaro, ele faz grave, ele faz grave acusações ao judiciário e tenta explicar o que está acontecendo. Tenta explicar o abandono do Centrão. Por que o Centrão o abandonou? Ele faz grave ameaça. Fazem as palavras soltas para causar impacto, mas depois não tem uma credibilidade daquilo que está dizendo. Político pode até soltar frases abertas, frases soltas, como olha quantas o Lula solta por aí. Olha quanto outros candidatos soltam frases soltas. Mas são frases até então com concordância dentro do que está no seu plano de governo, para amenizar talvez uma frase solta que foi dita por um adversário, mas não para causar impacto dentro do seu próprio grupo. Nesse instante, ele fez graves acusações, sem conseguir atrair para sua coligação, essa coligação presidencial, as principais siglas do Centrão, que estiveram com Jair Bolsonaro lá em 2022, o Flávio, ontem, meus amigos, ele fez uma grave acusação para explicar o isolamento da sua candidatura, que ele está isolado entre partidos. Segundo ele, dirigentes partidários, foi o que ele disse, dirigentes partidários teriam sido ameaçados por altas autoridades em Brasília para não aderir à sua campanha. Foi o que ele disse, não foi o que eu disse. Eu não estou fazendo palavras soltas, mas lá foi palavras soltas. Isso aconteceu na entrevista, eu disse lá no comecinho, na Rádio Itatiaia, em Belo Horizonte. Eu sei que ele associou as supostas pressões ao judiciário, mas não citou nomes, episódios concretos ou apresentou provas. Eles receberam, o que que ele colocou para reafirmar? Eles receberam ameaças de altas autoridades em Brasília para não se juntar à minha candidatura. O sistema está com medo de Flávio Bolsonaro. Lembra? Ele também declarou naquela entrevista, na sequência, para reafirmar para vocês, que autoridades judiciárias estariam promovendo algum tipo de constrangimento sobre líderes partidários, e afirmou que isso seria sinal de que o país não vivia uma democracia plena. Eu sei que essa acusação, meus amigos, sugere justamente quando o isolamento partidário se tornou um dos principais problemas da campanha do Flávio. Chega em um estado, não tem um palanque para subir. Chega em outro, não tem um político para receber. Eu dou exemplo aqui em Guanambi. Aqui em Guanambi, por exemplo, se não é o próprio deputado, também candidato, Arthur Maia, que está liderando esse movimento em torno de ACM Neto, que Arthur Maia é de Guanambi,
o ACM Neto não tinha um aliado aqui para receber ele em Guanambi. Nas eleições passadas tinha o Nilo Coelho, ex-governador da Bahia, ex-prefeito, ex-deputado federal, pessoa respeitada a nível de Bahia, estava do lado de ACM Neto. Não sei qual é a posição do senhor Nilo Coelho hoje, como é que é a posição dele. É, não sei qual é a posição dele, mesmo ele estando fora da política, ele tem a sua posição política, mas eu também não sei qual é. O ex-prefeito, aliás, o prefeito Nau também estava apoiando o ACM Neto. Tinha outros e outros políticos, a exemplo de Felipe Duarte, deputado Felipe Duarte, estava apoiando o ACM Neto. Quantos outros que estavam apoiando o ACM Neto? E hoje ele não tem um palanque aqui em Guanambi, assim, abertamente para subir. Tem? Não tem. E assim é o que está acontecendo com Flávio Bolsonaro em todo o Brasil. Isso aí, justamente quando o isolamento partidário se tornou um dos principais problemas da campanha do PP, União Brasil, republicanos, e podem recusarem uma aliança nacional com Flávio e optarem pela neutralidade política, como eles fizeram, o PP, União Brasil, republicanos e outros, e Podemos também, quero lembrar isso. Agora, existe uma briga de farpas na Bahia, quando soltaram aí na rede social, não sei se por parte da própria campanha do ACM Neto, ou se alguém aleatoriamente soltou, que Neto é Lula, que quem vota em Lula, vota em Neto. E deu o maior bafafá. Aí o próprio candidato, governador da Bahia, tem que estar explicando toda hora isso. E vou te falar uma coisa: pesquisas apontam na Bahia que existe voto de Lula e voto de ACM Neto. Não adianta estar brigando com as coisas. Não adianta a gente estar aqui zunhando e tentando explicar, brigar, não, que tem muita gente que faz isso. Tem muita gente que começa a votar em Lula lá em cima, cá embaixo vota contra o PT, depois vota a favor do PT em outro partido, depois vota no Senado contra, depois vota no Senado a favor. Isso está acontecendo na Bahia. E não seria diferente acontecer no Brasil com essa fórmula de neutralidade entre PP, União Brasil, republicanos e Podemos. Isso é dentro da neutralidade. Mas foi os próprios políticos, vou dizer uma coisa clara, os pró-políticos que geraram tudo isso. Porque fizeram tanta tramóia, fizeram tanta campanha, fizeram tanta devaneio de promessas na Bahia, não foram poucas em todo o Brasil, não conseguiram cumprir as promessas, e agora chega e fala assim: não, eu sou do seu partido, eu estou aqui no seu partido, mas infelizmente eu vou ter que apoiar aquele cabra ali, porque você fez a promessa e não cumpriu. Olha quantas e quantas promessas foram feitas pela Bahia, não foi uma mais duas? Ou em outros estados, até no Brasil? Vamos falar nível perto da gente? Eu já vi gente soltar foguetes, soltar um caminhão de foguetes aqui na Bahia, porque houve uma assinatura de ordem de licitação. Licitação no mínimo é 90 dias para regulamentar. Principalmente a licitação alta de valor, como são essas licitações que andam prometendo por aí, soltaram um caminhão de foguete. E agora, vai sair ou não vai? Soltaram foguete para licitação. Vai soltar foguete quando a licitação for concretada, tiver a concretabilidade da licitação? Ó, realmente a empresa ganhou. Mas a empresa tem um trâmite legal para trazer máquina, trazer não sei o quê, formalizar, dar assinatura da pedra fundamental da obra. Agora já não pode mais. Já não pode mais lançar obra nenhuma, porque nós estamos no período eleitoral. Não pode lançar. Se chegar um lançamento de uma obra e vamos com todo vapor agora soltar foguete, já é uma campanha fora de norma, já não pode mais. Mas pelo menos soltaram fogos, pintaram o set, fizeram uma balbúrdia, uma confusão toda por essa Bahia, por esse Brasil, porque deram assinatura de ordem de uma licitação. E o povo fica vendo navios, acreditando em conversas paralelas, que talvez não entenda o que está falando. Acha que uma ordem de licitação, que já é
uma ordem de serviço, que as máquinas já tá abrindo buraco, que já tá fazendo isso, que já tá fazendo o calçamento, que já tá fazendo não sei o quê, que já tá levantando uma escola, que já tá levantando outra coisa, que já tá fazendo uma ponte, que já tá fazendo uma pavimentação completa da cidade. Eu tô vendo um vídeo aí agora que deveria ser coibido pela Justiça Eleitoral, onde sentam a camada de deputados dizendo, olha, mandei, estamos agora com tal secretário, tal não sei o quê, despachando para tal município tantos quilômetros de asfalto e não sei o quê. Deveria ser proibido isso. É uma campanha fora da norma. A obrigação sua agora é pedir votos, não é falar de obras. Obras, vocês tiveram obras aí para fazer durante 4 anos. Vocês tiveram o tempo todinho para trazer a obra em 4 anos, mas agora quer trazer a obra faltando 40 dias para as eleições. Para tentar ludibriar, para tentar enganar o eleitor, para o eleitor chegar na urna com a cabeça quente sem saber o que está fazendo. Ou eu estou falando alguma besteira? Se eu estiver falando alguma besteira aqui, que vocês me desculpem. Mas é isso que eu estou vendo por todo o Brasil. Como é que vocês tiveram 4 anos? 4, 1, 2, 3, 4. Vamos colocar 1, 2, 3, 4, 3 anos e mais 6, 7 meses para realizar as obras, para dar ordem de serviço, para começar, para terminar. Agora não, faltando 40 dias para as eleições, batendo a eleição na porta, vem com essa balela, com essa conversa para boi dormir. Que é conversa para boi dormir. E nós que estamos do lado de cá, que somos eleitor, nós que somos simples e que estamos esperando a vantagem de uma boa obra, vai acreditar em tudo isso. Estamos acreditando em tudo isso. Nós precisamos mais tomar um jeito e aprender a ver as coisas com responsabilidade. As coisas não estão vendo e não estão sendo feitas com responsabilidade. Mas como estamos falando, né? A nível de Brasil, eu sei que o resultado foi uma chapa, quando eu estou falando dessa neutralidade do próprio candidato a presidente da República, foi uma chapa pura do PL. O que aconteceu ninguém sabe. Depois de fracassarem as negociações para atrair um nome de outro partido, Flávio anunciou, meus amigos, para vocês terem ideia, o Alfredo Gaspar como vice em 5 de agosto, chamado chapa puro sangue. Eu sei que o Centrão abandonou, tá abandonado. O Flávio tá abandonado pelo Centrão. Eu já vi presidente da Câmara, presidente do Senado, abraçando Lula, coisa e tal, coisa e tal. Aí ele usa essa expressão que está com medo dele ir para a presidência da República. Pode estar com medo mesmo, Flávio. Eu acho que você está certo. A situação de Flávio é bem diferente daquela enfrentada pelo pai em 2022. Na eleição passada, vamos voltar ao passado, Jair Bolsonaro disputou a presidência com uma coligação formada por PL, eu lembro muito bem, deixa eu ver qual foi o outro, pelo PP, Republicanos, né? Agora o filho ficou apenas com o seu próprio partido, que é o PL. Não tem uma direção direta a nível de Brasil. A Federação União Progressista, formada por PP e União Brasil, declarou neutralidade. Isso aí está registrado, declarou neutralidade. Eu não estou falando nada que eu não possa provar. Declarou neutralidade esses dois partidos. Republicanos e Podemos seguiram pelo mesmo caminho, liberando seus diretórios para formar alianças estaduais da forma que entendesse e queresse. Isso na prática, meus amigos, pelo que a gente conhece, talvez vocês não tenham essa liberdade de ter essa influência, algum ou algumas das principais lideranças do Centrão já se movimentaram na direção do Lula, desceram água abaixo com o Lula, olha aí. Eu acabei de dizer, o presidente da Câmara, o Hugo Mota, ele é da Republicanos da Paraíba, declarou apoio
a reeleição do petista. E teve uma coisa, e afirmou lá nos noticiários que Lula converge com aquilo que pensamos e ser o melhor para o país. Quem disse isso não fui eu, foi Hugo Mota. No Senado, para não deixar as casas abertas, que eu falei da Câmara, agora eu vou falar do Senado, pelo que eu entendi, o Davi Alcolumbre, ele é do União Brasil. Recompôs a relação com o Planalto, com o presidente Lula, e trocou elogios públicos com Lula. Não está tão distante, não. Eu vi isso, foi na segunda-feira agora. As eleições batendo a porta. Durante eventos, quero lembrar, se isso não me falha a memória, da Petrobras no Amapá, que foi um dos achados e não perdidos, que favorece talvez um grupo daquela região apoiar em Lula, porque é uma boa coisa para aquele estado lá no Amapá. Já Arthur Lira, ele é do PP da Alagoas, não podemos esquecer, ele recebeu de Flávio uma declaração de apoio à sua candidatura ao Senado, o Arthur Lira, mas não

O próprio Kassab, quem vai lembrando as coisas aqui, olha, disse que o Centrão está com Lula. O próprio Kassab falou isso. O diagnóstico mais explícito veio do próprio Kassab, não foi de Tony Nogueira, nem de Pedro, nem de João. Olha a moral que tem Kassab, presidente nacional do PSD e candidato a vice-presidente da República de Ronaldo Caiado. Diante de empresários, a Gama, a Nata lá em São Paulo, Kassab rejeitou a ideia de que o Centrão esteja realmente neutro. Não, não está neutro não, mentira, isso é conversa fiada. Está com Lula. Os Kassab disse isso. Ele colocou, eu busquei a frase e achei: eu discordo que os partidos do Centrão, que é o Centrão, estejam neutros. Eu acho que eles estão com Lula. É um acho que afirmou. Kassab também afirmou que Flávio tem chance zero de vencer a eleição. E ele previu que a sua candidatura sofrerá forte desgaste quando a campanha entrar na fase de confronto direto. Falou isso. É um desgaste. Porque não tem para onde correr. Se ir para o estado, não tem. Se vir na Bahia, não tem. O ACM Neto tá igual sabonete dentro da água, escorregando. Na Bahia, eu dou exemplo na Bahia. ACM Neto, não sei, eu acabei de dizer. Alguém da campanha lá, alguém lá meteu uma folha, um panfleto lá, um trem qualquer na rede social, dizendo que quem vota em Lula, vota no ACM Neto. Aí o Kassab disse: na hora que o jogo começar, em que o PT mostrar quem é o Flávio, as pessoas no entorno dele, ele vai desabar. Palavras do Kassab, busque o que vocês acham, que eu vou lá e rabisco e acho. Porque a própria versão, meus amigos, do Flávio é contestada até por aliados. É. A explicação de que ameaças seriam responsáveis pelo isolamento não é consensual dentro do grupo, dentro do campo da política de Flávio. Não é consensual. É, são fases soltas para causar impacto. Não é um consenso do grupo todo. Alguns já estão, poxa, você não fala isso não. Porque no frigir dos ovos, talvez algum de lá pode ficar com a gente. Você fala isso que o Centrão está sendo ameaçado, você vai ter que provar qual foi o partido que foi ameaçado, como foi a ameaça. E são frases soltas, sem sentido. Dirigentes do Centrão, assunto só, integrantes do próprio PL atribuem parte do problema à dificuldade de articulação da campanha e à incapacidade de construir pontes com outras legendas. Foi uma incapacidade, foi falta de diálogo. Aí aparece o grupo de Lula, inteligentemente, o popular aqui da nossa região, comendo pelas beiradas. Já recebeu elogios do Senado, já recebeu apoio do Congresso, da Câmara, né? Já recebeu outros partidos. Lula, nem ontem, para vocês terem ideia, o Lula, ele não teve a campanha aberta. Ontem ele não teve campanha aberta. Ficou dentro da sua residência, recebendo partidos e mais partidos e mais partidos. Quem são os partidos? O deles ele já conversou, já está tudo conversado. Estava recebendo quem? O Centrão. Os partidos que falaram que deram neutralidade. O presidente do Solidariedade, o Paulinho da Força, ele rejeitou a versão de que pressão do Supremo é atribuiu a situação à falta de diálogo. O Paulinho, aquele cara inteligente, né? Não, rejeitou a versão de pressão do Supremo e atribuiu a situação da falta de diálogo entre o que eu estou dizendo. Agora, há também, pelo que eu sei, um cálculo ele, ele,

eleitoral é evidente. PP, União Brasil e Republicanos possuem grupos próximos do bolsonarismo, especialmente no Sul e no Sudeste, mas também dependem do eleitorado de Lula e de alianças com o PT em vários estados, tanto no Sul como no Sudeste. A neutralidade nacional permite preservar essas composições. Eles não são bobos. Permite. Ao mesmo tempo, o governo Lula vem mantendo canais abertos com dirigentes dessas legendas, como aconteceu ontem em Brasília, e trabalhando, meus amigos, para evitar que eles entrem formalmente na campanha de Flávio. Claro que o presidente vai fazer isso. Mas nesse caso, para fecharmos, nesse caso aqui, vou fechar mesmo de verdade, eu sei que o Centrão e o próprio, alguns do Centrão e o próprio Flávio, aposta no próprio pai, no Jair Bolsonaro, pela sua força, pela sua temática política e pelos números que apontam ele, com números maiores que estão empurrando o voto no próprio filho. Sem a grande sigla chamada, essa sigla pesada do Centrão, Flávio tenta compensar a falta de estrutura partidária, explorando ao máximo a imagem de Jair Bolsonaro. E disse que vai pesar de todas as formas, né? Com a IA usando seu pai, vai dar problema. O TSE já alinha aí posição nesse sentido. O ex-presidente que cumpre a prisão domiciliar não participou presencialmente do lançamento oficial da candidatura do filho, mas foi personagem central do evento através de um vídeo de IA. A campanha também utiliza um vídeo produzido com inteligência artificial, reproduzindo a imagem e voz do ex-presidente. Recusou que abriu discussão no Tribunal Superior Eleitoral, TSE, sobre os limites de uso desse conteúdo sintético na campanha. Eu vou falar disso amanhã aqui no programa. Tem também a Michelle Bolsonaro, deverá participar principalmente pelas redes sociais, embora tenha afirmado que suas viagens serão limitadas pelo cuidado com seu marido. Isso aí já é uma forma de não estar diretamente junto com seu enteado. Já inventou essa história, pelo que a gente está vendo, né? Flávio chega assim ao início da campanha, meus amigos, sem a aliança que pretendia construir, sem o apoio formal das principais siglas do Centrão. E enquanto alguns de suas lideranças, né, alguns membros por ali, se aproximam publicamente de Lula para explicar o isolamento, acusa integrantes do judiciário de ameaças partidárias ou ameaças aos partidos, ao judiciário. Vai dar problema? Ninguém sabe. Mas isso tudo sai da boca de uma campanha, sai da boca de um candidato, porque o próprio TSE alinha posição sobre pesquisa e o uso de IA em casos que compromete toda aquela confusão a Flávio Bolsonaro. Não dá tempo eu falar hoje, eu vou falar amanhã, tá bom? Eu vi que o TSE já alinha aí uma posição sobre pesquisa, que é uma coisa exagerada que está pelo Brasil, toda hora uma pesquisa, confunde a cabeça do eleitor. Tem já uma coisa alinhada aí nesse sentido. E o uso de IA. Por que a IA? Porque foi um caso que logo no primeiro dia já foi usada a imagem de uma pessoa que não deveria ser usada, que estava coibida a usar celular, a fazer imagem, a falar no telefone, mas foi usada a própria imagem do Jair Bolsonaro na convenção do Flávio Bolsonaro, do seu filho, do Jair Bolsonaro, né? Vamos falar isso amanhã? Então tá bom. Agora são 9h53, faltam 7 para as 10 da manhã. Aguarde que nós vamos falar muito mais sobre isso amanhã.

0: Tá aí sucesso aqui dentro do nosso programa. Molejo, não quero saber de tititi, né? Tá aí. Agora são 9:57, 9:57, onde quer que você esteja, em casa, no carro ou no trabalho. Quero agradecer a audiência e dizer que é muito bom, juntos aqui pela sua 104,9, a sua participação é muito importante. Mande pra gente através do nosso WhatsApp, 9929-1049. Esse é o WhatsApp da sua 104. Todos os dias, todos os programas, nós recebemos o WhatsApp, ficamos muito gratos com suas posições, né? As pessoas que mandam pra gente aqui, uns são de acordo com o que a gente fala, outros não são de acordo. Isso é um direito, né? Uma democracia, e você tem todo o direito de pensar assim. Como eu penso, você também pode pensar. Eu quero agradecer as pessoas que diariamente mandam muito WhatsApp aqui pra gente. Muito obrigado mesmo. Espero que continue assim, porque quando a gente tem uma visão e você tem uma visão diferente, isso é bom. Nos ajuda a pensar também diferente. Talvez tenha alguns pontos que a gente falha, mas muitas vezes são consertadas, ou alguns pontos são consertados por aqueles que acreditam de forma diferente, né? Um dia desse eu falei alguma coisa aqui a respeito do Lula. Alguém disse: mas Tom Nogueira, eu acredito muito nas palavras do Lula. E hoje eu recebi aqui um WhatsApp dizendo: Nogueira, eu acredito muito no que Flávio Bolsonaro disse. Tá certo, é um direito, né? Você, muitas coisas que eles falam que realmente eles estão contundentes com a verdade. Isso é normal, é público e é um meio político. A gente fala, né, que a política sempre é a arte de comer sapo e falar que está comendo filé. A gente tem um parecer, mas isso não quer dizer que o meu parecer é o seu. E cada um fica com sua versão. Nós passamos aqui o que está dentro da realidade política, é apenas o que está na realidade política, para que vocês tenham um confronto de pensamentos e que lá na frente vocês podem escolher, ou possam escolher, o menos ruim para gerir o Brasil durante esses 4 anos. É esse que é o direito de nós colocarmos esse pensamento aqui para liberar essa forma de pensamento e que lá na frente você escolhe o menos ruim. Tanto a gente fala de um quanto fala de outro, e aí a gente coloca sempre o que está dentro da política. Isso é muito bom, esse debate aberto, esse diálogo, para que possamos entender que as pessoas estão ligadas, né, no que a gente fala, e que também estão ligadas aí no que os políticos estão falando. Isso é muito bom. Muito obrigado sempre pela audiência e pelo carinho.
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0: Vamos à parte a que nos interessa hoje, previsões para Áries, Touro e Gêmeos. Atenção e muita atenção, você de Áries, muito bom dia. Olha, Áries, dia de cautela financeira, mas à tarde boas oportunidades podem surgir para negociar e faturar. Seja mais tolerante para evitar conflitos. Já no amor, o clima esquenta, principalmente à noite, com muita sensualidade, mas cuidado para não confundir atração com paixão. Aproveite o dia com equilíbrio. Já você de Touro, alô Taurina, alô Taurina, muito bom dia. Olha, Touro, hoje sua vitalidade cresce à tarde, então seja paciente e evite o estresse. Já no trabalho, prefira a conciliação para manter a harmonia e a cooperação. Já no amor, diálogo e tolerância ajudam a superar pequenas desavenças. E quem está na pista pode encontrar algo promissor e muito interessante. Já você de Gêmeos, alô geminianos, alô geminianas, muito bom dia. Olha, Gêmeos, hoje o dia começa com desafios no trabalho, mas à tarde promete muita harmonia com colegas e aquelas pessoas que estão na base superior. Economize na parte financeira. No amor, paciência e dedicação são essenciais para resolver possíveis conflitos. Agora mantenha a calma e o coração aberto para novidades. Daqui a pouquinho, dentro do nosso programa, previsões para Câncer, Leão e Virgem, sempre

Se quiser me amar, é sucesso aqui no programa, né? Jeito Safado. João Lucas e o Marcelo. Agora são 10 horas mais 4 minutos. Muito bom dia, bom dia, bom dia.

0: Agora são 10 horas mais 4 minutos, estava com o microfone fechado. São 10 horas mais 4 minutos, é hora de previsão para Câncer, Leão e Virgem.
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0: Atenção e muita atenção, você de Câncer, muito bom dia. Bom dia, Câncer, tudo bem? Olha, hoje, com a lua crescente, sorrindo para você, cuide bem do seu jeitinho e do seu dinheiro, evitando gastos desnecessários para evitar problemas futuros. No trabalho, sua criatividade fica em alta, mas é importante manter o esforço para alcançar seus objetivos. Na paixão, seus encantos brilham, mas cuidado com ciúmes. Já você de Leão, alô Leonino, alô Leonina, muito bom dia. Olha, Leão, o dia exige cuidado com as emoções, especialmente no começo, mas melhora na parte da tarde, isso é bom. Agora evite conflitos e mantenha a calma para resolver o seu bem-estar físico e mental. No amor, paciência é essencial para superar mágoas. A quem busca alguém especial pode aproveitar novas possibilidades que acontecerão, tá bom? Você de Leão. Já você de Virgem, muito bom dia, tudo bem, Virgem? Hoje, evite falar verdades duras e mantenha a calma para evitar conflitos. Seu trabalho se beneficia da disciplina e foco, com a tarde trazendo maior reconhecimento. Já no amor, a fase crescente da lua traz energia positiva, mas cuidado é com desencontros, faz parte do seu histórico, valendo para você de Virgem. Daqui a pouquinho, dentro do nosso programa, previsão astrológica para Libra, Escorpião e Sagitário, sempre, sempre aqui. 104,9. Comigo, é claro. Às 10:06. Conferindo 10 horas, 6 minutos.

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5: Tá bom, estamos de volta. Tá na 104, tá feliz, tá comigo, porque agora é hora de previsão astrológica.
6: O que dizem os astros para Libra, Escorpião e Sagitário?
5: Atenção e muita atenção, você de Libra, muito bom dia, Libriano, muito bom dia, Libriano. Olha, Libra, dia super consagrado, né? Para você de Libra, hoje, seja gentil nas primeiras horas para evitar conflitos nas suas relações. Cuidado com gastos, mas o dia traz boas oportunidades no trabalho e finanças. No amor, o equilíbrio é essencial para evitar ciúmes e valorize o companheirismo para manter sempre a harmonia. Já você de Escorpião, tudo bem, Escorpião? Muito bom dia. Olha, Escorpião, hoje é importante agir com calma e paciência, especialmente no trabalho, evitando conflitos e escolhendo boas as palavras e bem colocadas. Agora, no relacionamento, tenha mais tolerância e compreensão, fortalecendo a harmonia, isso é ótimo. Já no amor, aproveite seu charme natural para conquistar ainda mais o que é seu. Já você de Sagitário, tudo bem, Sagitariano? Muito bom dia. Olha, Sagitário, é importante ficar atento às fofocas e conflitos que podem afetar aí as suas relações. Então evite deixar mal entendidos crescerem. No trabalho, mantenham sua rotina e evite novidades para preservar sempre uma boa energia. Porque no amor, valorize a calma e não crie grandes expectativas, pois o dia exige muita cautela. Daqui a pouquinho, dentro do nosso programa, previsão astrológica para Capricórnio, Aquário e

0: bom de ouvir, hein? Sabor. Agora são 10h19. Muito, muito bom dia.
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0: Por aqui até às 11 da manhã.
1: Bom

0: WhatsApp da nossa. Tá na 74, tá feliz, tá comigo até as 11 da manhã. Mande pra gente aí o WhatsApp, fique à vontade, mensagem de texto, mensagem de atenção e muita atenção, você de Capricórnio, muito bom dia capricorniano, muito bom dia capricorniana. Olha, Capricórnio, hoje mantenha a prudência financeira e evite negociações arriscadas. Na carreira, paciência e passos pequenos garantem um avanço. Já no amor, o desejo de paixão aumenta, mas cuidado com escolhas impulsivas à noite. Aproveite o dia com cautela e intensidade, sempre atento ao seu bem-estar, valendo para você de Capricórnio. Já você de Aquário, tudo bem, aquariano? Muito bom dia. Olha, Aquário, hoje mantenha a calma para evitar desentendimentos no trabalho e nos relacionamentos. Agora, após o almoço, o ânimo melhora e você pode focar em seus objetivos. Evite conflitos matinais. No amor, vá com cuidado e invista na união para viver melhores momentos. Já você de Peixes, muito bom dia, tudo bem, Peixes? Cuide da sua energia hoje, evitando irritação e fofocas na prevenção. Momentos de instabilidade podem afetar seus desempenhos, tá bom? Agora, mais tarde, atrás da disposição, tudo pode acontecer. Relacionamentos exigem resiliência, mas o clima melhora. A oportunidade de aprendizado sempre está ao seu favor. No amor, uma conexão promissora pode surgir a qualquer momento. Previsão astrológica de volta amanhã, às 9 horas da manhã, dentro do nosso programa Sempre Comigo. Porque quem tá por aqui tá feliz. 104,9. Tá bom, tá na 104, tá feliz, tá sempre com a boa música.
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sucesso a gente toca aqui dentro do nosso programa, em desfecho de classe, ou com classe, né? Matheus e Cauã na programação da nossa. 104,9. Agora são 10:47, é hora do Jorge Matheus. Traz ela de volta pra mim.

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É bom ver Vitor e Léo aqui no programa Do Outro Lado do Rádio. Para você que esteve até agora comigo Do Outro Lado do Rádio, muito obrigado pelo carinho, muito obrigado pela sintonia, tá bom? Estaremos de volta amanhã às 9 horas com o programa Manhã na Cidade. Quero agradecer a audiência mais uma vez e dizer que foi muito bom essas 2 horas juntos aqui pela sua 104. O céu se abre. É a última de hoje. Um forte abraço, felicidades e até amanhã. Para meu pai, meus irmãos Lúcia e Bena, que estão com Deus, um beijo.

0: 11 horas.
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Agora, 12:02, começando aqui pela Rádio 104, nosso programa 104 Debate, tudo que for do interesse da comunidade, você vai acompanhando. 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Hoje é quarta-feira, dia 19 de agosto, abraçando as amigas donas de casas, as empregadas domésticas, os chefes de família, os aposentados, pensionistas, comerciantes, comerciários, os profissionais liberais, a turma do trânsito. O nosso programa tem essa particularidade de ter grande audiência com o pessoal que nesse horário agora está se locomovendo, geralmente saindo do centro da cidade para os bairros, horário de almoço. Muita gente vai acompanhando nosso programa pelo Rádio do Carro, muito obrigado. Os pais buscando os filhos nas escolas, nos colégios, depois de uma manhã de aula, estão no trânsito com o Rádio do Carro ligado em nosso programa, muito obrigado. 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Aí, seguindo aqui, ó, olha. Ih, rapaz, é Diego Pi, é? Olha o Diego Pi, moço. Olha o. Ué, moço, tem tempo que eu não vejo Diego Pi, tá diferente, tá barbudo, olha aí. Ah, esse aqui é o Tiago Corrêa, ah, é esse que é o Tiago Corrêa? Ele tem uns olhos meio regalados, não tem? Ah, esse aqui é o Diego Coronel, olha, filho do senador. E nome cotado para ser candidato a prefeito em 2028, Diego Pi convida a todos para a grande reunião com os deputados Tiago Corrêa, Diego Coronel e o prefeito Nau Azevedo. Vai ser.
Olha aí, Diego Pi, atual secretário de Cultura, Esportes e Lazer de Guanambi, teve expressivos 3.060 votos para vereador na última eleição municipal, chamando a atenção do mundo político da Bahia, sendo cortejado por vários deputados e até por senadores, que enxergam no jovem Diego Pi um potencial político digno de respeito. O nome de Diego Pi é cotado para disputar como candidato a prefeito de Guanambi em 2028. Pois além de conseguir expressiva votação nas duas últimas eleições, Diego vem de uma linhagem política de respeito e tradição. Pois seu avô, senhor Jackson Balieiro, seu ioiô, saudou seu ioiô, foi vereador de Guanambi, representando o distrito de Mutans nos anos 1980. Seu pai, Carlos Jacques Loló, também foi vereador e presidente da Câmara de Vereadores de Guanambi. Diego Pi apresenta seus candidatos a deputado estadual Tiago Correia e deputado federal Diego Coronel. Olha aí. Quem é Tiago Correia? Tiago Correia é deputado estadual pelo PSDB, casado com Ana Coelho, que foi candidata a vice-governadora de ACM Neto em 2022. Ela é empresária, diretora executiva da TV Aratu de Salvador e sobrinha de Nilo Coelho. O nome completo registrado na Justiça Eleitoral, Tiago Brandão Correia, 46 anos, naturalidade de Vitória da Conquista. Patrimônio declarado por Tiago Correia soma R$ 8.578.965,20. Os valores correspondem aos bens incluídos na documentação entregue à Justiça Eleitoral. Na eleição de 2022, Tiago Correia obteve e foi eleito com 71.986 votos. Diego Coronel, quem é Diego Coronel? Diego Coronel, do Partido Republicanos, é filho do senador Ângelo Coronel, que integrava o grupo político do ex-governador Rui Costa quando foi eleito senador em 2018. E após desentendimento político por conta de espaço na majoritária de Jerônimo Rodrigues para estas eleições, rompeu politicamente e é candidato a senador na chapa de ACM Neto. Diego Coronel obteve expressiva votação em 2022,

sendo eleito deputado federal com 171.684 votos. Seu patrimônio declarado à Justiça Eleitoral para essas eleições, né, é de 3.074.658 reais. Olha, então, essa matéria está no site politica10.com.br. Esse evento político, essa grande reunião, acontece neste sábado, dia 22, às 5 horas da tarde, no Tanque de Juazeiro, Estrada Velha de Mutãs, quando Diego Pi vai apresentar os seus candidatos, o Tiago Corrêa, deputado estadual, e Diego Coronel, deputado federal, para os seus eleitores, né? A região de Mutãs, certamente muita gente da região vai estar presente, aqui de Guanambi também, porque Diego Pi se tornou uma liderança política por conta da votação expressiva que ele teve. Ele foi o vereador mais votado nas duas últimas eleições aqui no município de Guanambi. 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

Conferindo agora 12 horas, 12 minutos, programa 104 Debate comigo, Salvani Cotrim, todo dia, meio-dia. 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Olha essa notícia triste que chega para todo o Brasil agora de manhã. Acidente entre ônibus e carreta deixa ao menos 23 mortos no Paraná. Que tragédia, hein? Olha aí. Um acidente entre um ônibus e uma carreta deixou ao menos 23 mortos e 5 feridos na BR-373 em Imbituva, no Paraná, na madrugada de hoje, segundo a concessionária que administra a rodovia, né, a Via Araucária. Em Imbituva é uma cidade que fica na região centro-sul do Paraná e está situada a cerca de 180 quilômetros da capital Curitiba. Ainda conforme a concessionária, informações iniciais indicam que houve uma colisão frontal entre os dois veículos no quilômetro 210. A Polícia Rodoviária Federal informou que evidências preliminares apontam que o caminhão com placas de Erechim, Rio Grande do Sul, teria invadido a faixa contrária, colidindo com outro veículo. O ônibus envolvido no acidente é da Secretaria de Saúde da Prefeitura de Imbituva, que informou que o acidente vitimou moradores da região. De acordo com a Polícia Rodoviária Federal, o caminhão seguia no sentido de Ponta Grossa, Paraná, para Prudentópolis, também no Paraná. O ônibus de Imbituva tinha como destino hospitais na região metropolitana de Curitiba para atendimento médico. As vítimas fatais são 21 adultos e 2 crianças. Entre os adultos, 13 mulheres e 8 homens. Um dos mortos é o motorista da carreta. A Secretaria de Segurança Pública do Paraná disse que os corpos das vítimas são transportados para a sede da Polícia Científica em Ponta Grossa para identificação e necrópsia. Os feridos foram encaminhados a hospitais da cidade de Ponta Grossa, no Paraná, a cerca de 60 quilômetros do local do acidente. Eles são 3 homens com idades de 22, 50 e 49 anos e uma mulher de 26 anos. Uma criança ferida está com 9 anos. Até o momento, a pista está totalmente interditada, não há previsão de liberação. Há congestionamento tanto na pista sentido Ponta Grossa quanto na pista sentido Prudentópolis. Estão aí atuando na ocorrência viaturas da concessionária, inspeções de tráfego e 2 guinchos leves, além de equipes da Polícia Rodoviária Federal, Polícia Civil, Serviço de Atendimento Móvel de Urgência, SAMU, e bombeiros em apoio de Irati, Paraná, e Prudentópolis, no Paraná. A Polícia Científica e o Instituto Médico Legal também estão no local. Que tragédia, hein? Quer dizer, o ônibus está levando pacientes para fazer exames, fazerem tratamento no hospital, e de repente um caminhão, uma carreta, entra na contramão e o ônibus que estava na mão correta, na mão certa, é atingido em cheio e mais de 20 pessoas morrem na hora. Quer dizer, você dirigindo na mão correta, sendo correto, na mão certa, mesmo assim você é vitimado. Você é vitimado porque alguém, um caminhão, uma carreta, entrou na mão contrária, na contramão, e veio em direção a você. Quer dizer, morreram sem culpa, né? Morreram sem culpa, mais de 20 pessoas, né? Que tragédia, hein? Só Deus para consolar num momento desse aí.

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Você vai comprar um carro, na hora de comprar um carro, financiar, vender, trocar um carro, não vá fazer negócio em qualquer lugar, não, que a dor de cabeça pode ser grande. Você procure quem tem nome, quem tem credibilidade, quem está no mercado aqui em Guanabí há muitos anos. Vou dar um exemplo para vocês. Um tempo atrás chegou uma loja bonita, o cara todo entusiasmado, cheio de conversa boa e coisa e tal. Chegou, montou uma loja de venda de carros, né, em Guanabí. Agora, eu não me lembro se o cara era de Salvador, ou se era de Belo Horizonte, ou se era de São Paulo. Gente de fora, de repente chega e bota uma loja bonita e tal, né? Tudo que é novidade, algumas pessoas se entusiasmam. Ah, não, eu vou é lá, que lá é que é bom. Aí foram lá, né? Compraram o carro, financiaram o carro, né? Nessa loja que chegou, que havia chegado aqueles dias de, não sei se Belo Horizonte, São Paulo, de Salvador, você que chegou. E aí, comprou o carro, né? Quer dizer, porque comprar um carro não é só comprar, é estar comprando, estar financiando, estar vendendo, estar trocando. Porque o carro é um patrimônio maior, um valor maior, aquilo demanda cuidados, mais zelo, né, e tal. E aí, passados uns 4 meses, o carro deu um problema no motor. Se um carro deu um problema no motor, um valor maior, aquele problema poderia já existir no carro, né? Estava só camuflado, isso e tal. E aí, quem você vai procurar? Você vai procurar quem lhe vendeu o carro. Aí, vamos lá na loja que a gente comprou, vamos lá. Aí foram lá na loja. Ué, cadê a loja que estava aqui? Aí procuraram o vizinho. Fecharam a loja, fechou a loja. Aí, e o dono voltou para São Paulo, voltou para Belo Horizonte, voltou para Salvador. Olha a dor de cabeça, hein? Você não sabe, você comprou, quem lhe vendeu foi embora, voltou para a cidade, para São Paulo, para Belo Horizonte. Você entendeu? 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

Vamos seguindo aqui na Rádio 104, 12 horas 21 minutos. Agora parece que o tempo hoje está mais quente, o calor, o clima está mais quente, não está? Que ontem estava, ontem, pelo menos na parte de manhã, estava aquele vento, aquele frio. Aí de tardezinha já deu uma esquentada, o clima mudou. Né? Aqui para nós, para essa região nossa aqui, frio e vento é prejuízo. Bem que Quinho fala, Quinho da Bahia Sol, as vacas não dão leite, Salvani. Eu falei, como é que é, Quinho? As vacas não dão leite, não, quando tá frio. Quer dizer, até as vacas, né, não dão leite, moço. Aí o cara não sai de casa, não gasta gasolina, o posto de gasolina já não vende, o cara não vai na padaria, a padaria já não vende, o cara não vai no espetinho, o espetinho já não vende, a economia fica travada, não gira a economia. O frio, quando é frio, quem é que sai de casa com friozão, moço? Essa região aqui nossa é assim, no sul do país, alguns no sudeste e tal, as pessoas já estão acostumadas com frio, não tem problema, para eles lá, não. O cara vai pro show neblinando, vai pro evento, né? É porque está acostumado. Agora aqui na nossa região, se neblinar, se fizer frio, é prejuízo, né? Quinho falou, até as vacas não dão leite, seu Vani. Ele tá vendo aí? Tá vendo aí? Então o calor voltou ontem à tardezinha, hoje também tá calor, tá quente, é assim que a gente tá acostumado, né? 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O Didi Seraima, irmão de Vanderlei Seraima, tá ouvindo a gente lá em Campinas, São Paulo, ouvindo pela internet, pelo aplicativo da Rádio 104, é o TV Guanabi. Salvani, boa tarde, como é que vai? Tudo bom, tudo bem, graças a Deus, meu amigo Didi, né? Olha aqui, o Jair Rocha mandou aqui mensagem, tá ligado, tá acompanhando nosso programa. O tal do pastel mandou aqui a mensagem também. Salvani, pra lembrar você que hoje tem, viu? Paquetá vai jogar hoje? É da Libertadores? Agora, Paquetá, eu achava que ele fosse. Ele é um jogador até bom. Não é assim, de que jogadorzão. Mas na Copa do Mundo, eu acho que ele jogou bem. Né? Alguns jogos ele jogou bem, fez falta, inclusive, quando saiu, né? Agora não pode deixar bater pênalti, viu? Tá? Não deixa Paquetá bater pênalti. Porque ele tem um negócio de balançar com o braço. Falei, ah, não é raiz, não. Não é meio campo raiz, não.
Aí, Roberto da Solatina, Solatina pintando o set com os preços baixos na Avenida Santos Dumont, próxima Praça do Feijão. Roberto da Solatina é o melhor meia atacante do Brasil. Eu falei, menos, Roberto. Assim também não. Não é assim também não, viu? Menos. Tal, falou, hoje tem Paquetá. Pra se deixar bater pênalti, meu amigo. Pelo amor de Deus. 12 horas 26 minutos, meu amigo Luiz Carlos Fernando da Bahia Solo, tá ligado? Tá acompanhando as programas. Luiz Carlos Fernando da Bahia Solo. Luiz é empresário, pecuarista, produtor rural, político, fazendeiro, palestrante, professor, psicultor, estudioso da meteorologia, contador, industrial, sapateiro, borracheiro, lambanceiro não, porque as coisas que Luiz Carlos faz são coisas bem feitas. Ele não é lambanceiro. 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Cadê Marcão da Guanacô, moço, tá ligado? Ei, Marcão, Marcão é gente boa, coração bom. A paciência do mundo todo está em cima de Marcão da Guanacô. Ali é gente boa, coração bom, trabalhador, merece o sucesso, viu, Marcão? 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Ei, Marcão, Marcão, gente boa, Marcão, hein? Tá ligado? Não perde o nosso programa, hein? Gente boa, merece o sucesso, viu? Viu, Marcão? Merece o sucesso você, parabéns. 12 horas 28 minutos, agora programa 104 Debate comigo, Salvani Cotrim, todo dia, meio-dia. Tudo que for do interesse da comunidade, você vai acompanhando. Olha aí. Natalice? Natalice dos calçados magnéticos. Ei, Natalice, como é que vai, Natalice? Você tá boa? Você melhorou, Natalice? Natalice tinha levado uma queda, moço. Dona Dalila levou a queda, foi dentro de casa, na cozinha. Mas Natalice levou uma queda, foi. Ela comprou uma bicicleta nova, aquelas bicicletas elétricas, né? Que comprou lá em. Foi em Tom Lima, lá na Prova Guanambi, loja de bicicletas que fica aí ao lado dos Correios. Foi lá que você comprou, Natalice? Ela comprou. Que a bicicleta é elétrica, ela tem um acelerador igual a moto. Ela é quase igual uma moto, a bicicleta. E Natalice não estava treinada, moço. Ela não estava treinada. Você sabe que para tudo na vida você tem que treinar. Você tem que estudar, você tem que praticar. Para tudo na vida você tem que treinar, praticar, estudar para você ficar bom. E aí ela não tinha treinado muito, não. Ela falou assim: que bicicletinha boa, você vê, acelera aquilo, ela vai assim, igual uma moto. No que ela acelerou, a bicicleta deu um pulo, igual um jegue, deu um pulo para frente, jogou a Natalice no chão. Assim, oh. Natalice machucou os quartos tudo, meus amigos. Passou apurada, 8 dias com as pernas para deitada, com as pernas para cima, assim para poder. Mas melhorou. Ela falou assim: melhorei, porque também tem os calçados magnéticos, hein? 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
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Jaildo, você não tá com a dor nas pernas não, né, Jaildo? 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Jaildo é gente boa, empresário de sucesso, muito respeitado, atencioso com as pessoas, né? Jaildo Coutrin, aí da Retífica Jancar. É o seguinte, deixa comigo que eu vou chutar no canto forte e em cima. Quero ver o goleiro pegar. Ah, o goleiro pegou. Pegou que você chutou no meio, rapaz. O goleiro pegou, porque você chutou no meio, né? Olha aqui, Demi da Banana tá ouvindo. Olha, Demi. Tem tempo que eu não vejo Demi. Demi foi meu colega de sala de aula lá no Colégio Luiz Viana Filho. No Colégio Luiz Viana Filho. Desde sempre, a vida toda, Demi foi trabalhador. Tava trabalhando, isso aí há 30 e tantos anos atrás, quase 40 anos atrás, uns 35 anos atrás, tava onde, Demi? Na roça. Fazendo o quê, Demi? Plantando mandioca, tomate, melancia, banana. Naquela época, 35 anos atrás, Demizinho da banana, moço. É um baixinho assim, da cara meio achatada, barriga grande. Ali é trabalhador, gente, sério, hein? Sério. Banana de qualidade, a melhor banana da região. Então você que tem aí seu mercado, você que tem seu sacolão, seu mercadinho, sua bodega, você quer comprar banana, fale com o Demi, ele representa aí, né? E é distribuidor de banana para vários mercados aqui em Guanambi, para vários sacolões. Meu amigo Demi da Banana. Você é parente de Vanderlei Saraíma, Demi? Hã? Você é parente de Vanderlei? Não, é só amigo, né? Só amigo. Demi é gente boa, tá ligado? Demi da Banana. Ele tem lá. Quem é um que Demi falou? Olha, toda vez que eu passo, o cara fala assim: Silvani, fala o seu nome. Aí Demi, o nome é Salvani, né? Silvani, não, rapaz. Quem é um? Quem é Demi? Demi tem uma pessoa da feira. Alguém lá que toda hora que Demi passa, Silvani falou seu nome. Aí Demi corrige, é Salvani, rapaz. O cara é ouvinte, mas só fala o nome errado, ou quer falar, ou de propósito, ou quer arrasar, ou que não sabe, alguma coisa assim. É um cara. Demi me falou, mas esqueci o nome. Ah, doutor Isaac, olha aqui, doutor Isaac Domingues. Mandou aqui a mensagem, tá ligado? Doutor Isaac, ele reside ali na Avenida Guanabara, ali ao lado da academia M7, né? Aquela academia grande M7, na Guanabara, ali no lago, ao lado do lago do clube de campo, doutor Isaac Domingues, né? Sempre ouvindo, obrigado, doutor Isaac, sempre ligado, acompanhando aqui nosso programa de rádio. Quem mais está ouvindo?
Daltro do grupo Pai Bahia, da Pai Bahia. Quantos anos da Pai Bahia, Daltro? Hã? É amigo, gente boa, hein? É sério. E ele, tem gente que fala assim, Daltro, ele é meio assim, cara fechada, né? Falo, não, moço, é porque você não acostumou com ele. Se você pegar amizade com o Daltro, você vai ver que é gente boa, moço, é simplicidade. É porque ele fala alto, né? Ele falou assim, não, porque as pessoas às vezes, é que eu falo alto. Daltro da Pai Bahia, eu falo alto, né? É o jeito da pessoa, né? Mas é gente boa demais, muito atencioso, sério, trabalhador, né? Meu amigo Daltro da Pai Bahia, né? Pai Bahia. Quantos anos, Daltro, Pai Bahia? Tem mais de 30, não tem, Daltro? Tem mais de 30 anos aí, a Pai Bahia, né? Obrigado, meu amigo Daltro, pela audiência. Quem mais aqui, tá ligado? Quem mais? Vamos fazer o seguinte. Que é isso aí? Ih, rapaz, esse negócio de procedimento estético. Ah, eu vou consertar o nariz. Ah, eu vou consertar a boca. Ah, eu vou consertar as orelhas. Esse negócio de procedimento estético tem, né, causado problemas, né? Tem acontecido aí tragédias. Claro que as pessoas, se puderem, quiserem, tiverem acesso de condições, né, de pagar o tratamento para melhorar ali, né, as feições, a melhorar a estética, né? Mas a gente tem que tomar cuidado, porque tem uns profissionais no mercado que não são qualificados, né? Não tem qualidade no procedimento, que são oferecidos, né, nos procedimentos oferecidos, e coloca o risco, coloca pessoas em risco, né? Olha, você viu, um empresário de 45 anos, ele morre durante procedimento estético em clínica no Ceará. Vira e mexe, a gente vê reportagem, né? Ah, tal, que é isso, não, tá sendo processado, várias denúncias. Tem que tomar muito cuidado, né? A quem você procura, que tipo de procedimento é necessário realmente fazer. Ah, eu quero consertar as orelhas. As orelhas meio abertas assim. Pra quê, moço? Deixa as orelhas abertas, né? O presidente Lula mesmo, ele tem as orelhas assim meio... Como é que chama aquelas orelhas assim, abertas assim? O presidente Lula, se você observar, ele tem as orelhas meio abertas. É porque é feio. Não é nada, moço. O pessoal paga bestagem. Aí mexer nas orelhas. Ah, meu nariz é achatado, eu podia mexer no nariz. Pra quê, moço? Pra que isso? Ah, vou mexer na boca, porque a boca tá pequena ou a boca tá grande. Ah, daqui a pouco você dá um revertério num procedimento desse, né? Sem necessidade, né? Fazer uma cirurgia, né? Você faz quando não tem saída, quando precisa, com uma necessidade grande, né? Ah, mas eu quero ficar mais bonito, mais bonita. Mas a que preço? Você correr todo tipo de risco, né? Então as pessoas têm umas vaidades bobas às vezes, né? Olha, o empresário João Vitor Batista Pinheiro, de 45 anos, morreu ontem enquanto passava por um procedimento estético em uma clínica localizada no bairro Aldeota, em Fortaleza, no Ceará. De acordo com Alisson Castro, advogado da família, Pinheiro era submetido a um procedimento facial conhecido como lifting, como é que é a pronúncia? Lifting. A Polícia Civil investiga as circunstâncias e a causa da morte. Para a reportagem, Castro informou que Pinheiro era paciente da clínica havia pelo menos 2 anos. Ele relatou que o empresário estava acompanhado por uma médica anestesista durante o procedimento e que, após receber as medicações utilizadas na intervenção, passou mal e morreu. De acordo com o advogado, a morte foi atestada pela própria médica anestesista que acompanhava o procedimento. O advogado afirmou que, conforme as informações levantadas até o momento, a profissional relatou que o empresário tinha histórico de hipertensão.
O advogado também questionou as condições do local onde o procedimento era realizado. Segundo ele, a intervenção ocorreu em uma sala de uma clínica estética e não em um centro cirúrgico. Castro afirmou ainda que não havia um desfibrilador disponível no espaço e que funcionários teriam procurado equipamentos em clínicas próximas após o empresário apresentar complicações. O empresário morreu no espaço Michele França. A reportagem procurou a cirurgiã dentista responsável pela clínica, mas não obteve retorno até a publicação desta reportagem. Investigação vai apurar responsabilidades. Segundo Castro, será necessário apurar se a profissional de odontologia tinha autorização e competência para realizar o procedimento e se a médica anestesista tinha conhecimento do histórico de saúde do empresário. Olha aí. A Secretaria de Segurança Pública e Defesa Social informou que a Polícia Civil investiga as circunstâncias da morte. Equipes da Polícia Militar, da Perícia Forense também foram acionadas para a ocorrência. Todo cuidado é pouco com qualquer tipo de cirurgia. Há necessidade de fazer aquela cirurgia? Se há uma complicação no estado de saúde, a cirurgia é necessária, é urgente. Mas as cirurgias estéticas, a necessidade de você fazer uma cirurgia estética, mudar o nariz, o olho, mudar a boca, mudar as orelhas, mudar a testa, mudar as feições, a quais tipos, a quais riscos você está sendo submetido? Você sabe disso? Você sabe dessas coisas? Você procurou informação? Todo cuidado é pouco, né? Olha, vereador acusa esquema de propina, hein? Olha aí. Vereador acusa esquema de propina para obter certificado de construção. Daqui a pouquinho a gente traz essa matéria, daqui a pouquinho. Daqui a pouco. 12 horas e 43 minutos, a gente volta já no seu rádio.

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1: 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Eu estava fazendo caminhada ali no parque da cidade, quando passou por mim, numa velocidade, meu amigo Joselito Nascimento, da Cobara Autopeças e Serviços. Aí eu pensei rápido assim, falei, eu vou aqui apressar o passo, né, para acompanhar meu amigo Joselito Nascimento, da Cobara Autopeças e Serviços, nessa caminhada. Apressei o passo, aquele espacinho velho, devagar, fui apressando os passos, fui tentando, cansando, distante, não consegui acompanhar Joselito Nascimento, da Cobara Autopeças e Serviços, na caminhada. Ô, baixinho, rápido, hein? Daqui a pouco passou por mim numa velocidade, dessa vez correndo, sabe quem? Joselito Nascimento, da Cobara Autopeças e Serviços. Aí eu achei desaforo. Falei, que é isso? O que é isso? É uma ofensa, é? Falei, agora me paga. Estiquei assim as pernas, balancei as pernas. Falei, vou passar por ele igual um relâmpago.

0: E foi correndo, tentando. Olhava assim, lá na frente, daqui a pouco olhava mais na frente, ainda fui tentando, cansando. Não consegui acompanhar Joselito Nascimento da Cobar Autopeças Serviço, nem na caminhada, nem na corrida. Ô baixinho rápido, viu? Parece a Podi. A Podi é aquele jogador que jogou no Vitória, jogou no Goiás, jogou na Fortaleza, jogou na... A Podi, né? Mas Naldinho, campeão brasileiro pelo Bahia, 1988. Ponteiro direito para Naldinho, era rápido, viu? A pegar Naldinho era difícil, né? Naldinho. Campeão brasileiro do Bahia, bicampeão brasileiro, 1988, contra o Internacional. No Internacional tinha Tafarel, tinha não sei quem no gol. Era. Bobô fez gol de cabeça. É. Joselito Nascimento, da Cobara, ali é rápido, viu? Falei, ah, não dá pra mim não. Aí, Roberto da Solatinta, Roberto soube, né? Soube, Roberto falou, eu vou lá pegar ele. Quer dizer, pegar ele não, concorrer com ele, competir com ele. Falei, Roberto, você não vai não, que um Zelito ninguém pode. Ele falou, não, porque eu agora emagreci 40 quilos. Roberto falando, eu emagreci 40, eu falei, você pode emagrecer 50. A não ser que você treine aí mais uns 10 anos. E outra coisa, viu, Roberto? Zelito tem 72 anos. Você tem 58, quer dizer, praticamente 20, 16 anos, mais 20 anos mais novo. E você não consegue dar conta de Zelito. Não, moço, não adianta ter, não. Pelo menos treina aí uns 10 anos na frente, mas aí mais. Quem sabe você consegue competir com o Zelito? Ali é rápido e trabalhador, hein? 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Que Zé Carneiro ligou para... Zé Carneiro ligou para Neymar, mas Neymar não atendeu, não. Neymar é do Santos, da seleção brasileira, mas Zé não ficou bom, não. Falei, Zé, larga para lá, amor. Outra coisa, o dia que Neymar souber quem é você, Zé Carneiro, ele é que vai ligar para você. A vida dá voltas, as águas se trombam, né? 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Quem é esse aqui, moço? Hã? Wilson Lessa, lá de Paramirim, ouvindo a gente pela internet, pelo aplicativo da Rádio 104, TV Guanambi. Savani, boa tarde. Seu programa de rádio é nota mil. Obrigado, meu amigo Wilson Lessa. E você que é um excelente jornalista, Savani, você sabe quem vai ganhar as eleições na Bahia? Será Jerônimo Rodrigues ou Assemi Neto? Ô Wilson, mesmo se eu soubesse, eu não falaria, não diria aqui no rádio, né? Porque não faz parte da ética profissional. Você falar, fulano vai ganhar, fulano vai perder. Você pode até, numa análise política, dizer, olha, fulano tem mais chances, Beltrano tem menos chances e tal. Pode até, numa análise política, falar, mas não é o caso. E também a gente não tem certeza, né, de quem vai ganhar. Se eu tivesse certeza, eu não diria, né? Eu acho que a eleição na Bahia é disputada. Viu? É disputada. A eleição no Brasil é disputada, né? Essas eleições, né, para governador aqui na Bahia, para presidente do Brasil, né? A gente, assim, eu acompanho muito, leio muito matérias jornalísticas, matérias políticas e tal. A gente entende e vê que determinados políticos têm mais chances de vencer. Mas não vou estar falando aqui porque não, eu acho que isso não acrescenta, não acrescenta. Você tem que ser profissional, viu? Mas agradeço aí, porque quando você disse que sou um excelente jornalista, meu amigo Wilson Lessa, lá de Paramirim. Está calor aí ou está ventando? Está fazendo frio aí? Aí em Paramirim, Wilson? Como é que está aí o clima? Hein? Como é que estão as coisas aí? Cadê Luiz? Meu amigo Luiz Carlos Fernando da Bahia. Luiz, vai ter aquela palestra, Luiz? É sempre ali no finalzinho de agosto, início de setembro. Meu amigo Luiz Carlos da Bahia Solo, a marca de tratores Valtra, a Bahia Solo, trazem a Guanabi, sempre um importante meteorologista aí do IMET, né? Que vai fazer uma palestra falando para produtores rurais, pecuaristas, agricultores, todos interessados, né? Como é que será, né? Como é que está sendo a previsão das chuvas, né? Do período chuvoso aqui para essa região. Esse ano aí a gente está enfrentando a possibilidade de um El Niño forte, não é isso, Luiz? Que o Luiz falou, olha, vai depender, Savani, da força desse El Niño. Se for um El Niño mais fraco, não vai ter muita mudança, não. Agora, se for um El Niño forte, que é o que o pessoal está dizendo, a nível de Brasil está dizendo que esse El Niño pode ser forte, aí pode chover muito num lugar, chover menos ou pouco ou nada no outro lugar, vai ser um período muito quente, pode ter muitas queimadas, né? Eu vou falar com meu amigo Luiz Carlos da Bahia Solo. Luiz, já tem uma data marcada daquela palestra que você realiza todos os anos ali, finalzinho de agosto, início de setembro, na Câmara de Vereadores aqui de Guanabí, Luiz? Tem aí? Se tiver informação, me passa, meu amigo. Luiz Carlos Fernando da Bahia Solo. Olha aqui, quem é isso aqui? Hã? Só que vai acompanhando. Olha aqui, um vereador acusa esquema de propina para obter certificado de construção em Feira de Santana. O vereador falou bem assim, ó, tenho que molhar a mão. Molhar a mão é dar uma gorjeta, um bar de panos, um cala-boca, uma ponta, um capado, uma propina. Isso é que é molhar a mão. Hã? Você pensou que era outra? Molhar a mão é dar uma, né? Uma ajeitada no outro, ou para o outro. Um vereador de Feira de Santana usou o microfone hoje para relatar um suposto esquema de propina para obter o certificado de construção municipal, o Habite-se. A fala foi dita por Galeguinho, né? Lá do União Brasil, que é da base do prefeito José Ronaldo, durante sessão na Câmara de Feira Santana. Galeguinho, que disse também ser construtor, contou que para obter o certificado teria que molhar a mão de quem emite o documento. Ixi Maria, eu vou fazer uma denúncia aqui que precisa ser apurada nesta casa. Sou construtor, pago todos os impostos e, além de eu pagar meus impostos, eu tenho que estar molhando a mão de um, molhando a mão de outro, para ir lá fazer a fiscalização, disse o legislador, que acrescentou existir um Habite-se no varejo e no atacado, com valores cobrando entre R$200 a R$400. Lá em Feira de Santana, hein? E quem está falando é o vereador do grupo do prefeito, do Zé Ronaldo, né? O Galeguinho, lá de Feira Santana. Olha, a idosa morre engasgada com carne na Bahia. Outro dia morreu alguém engasgado com beiju. Todo cuidado é pouco. As pessoas, quando estiverem se alimentando, comendo, na hora das refeições, não tem que estar com a boca conversando, não. Porque eu já vi, assim, soube de muita gente que engasgou, porque na hora está comendo, conversou. Pare de conversar na hora de comer, coma primeiro, depois você conversa. Outra coisa, fico deitado de barriga para cima, comendo. Olha que todo cuidado é pouco, engasgar, hein? Rapaz, olha aí, esse é o terceiro óbito por engasgo na semana, hein? Olha aí, muita gente engasgando por conta de ou ser afobada, comer rápido demais, conversar na hora, ou não prestar atenção no que está fazendo. Presta assunto. Olha aí, uma idosa de 66 anos morreu após se engasgar com um pedaço de carne durante um almoço com familiares. É também que eu vesti, né? Comendo, conversando, conversando e comendo. Ah, mas meu parente está aqui, deixa seu parente estar aí, rapaz. Ah, mas fulana veio, você vai morrer porque fulana veio? Sua casa, almoçar com você? Ué, o fato ocorreu até ontem, Jequié. O sepultamento de Maria Nilda aconteceu ontem. Esse foi o terceiro caso de óbito por engasgo na Bahia esta semana. Vamos seguindo, quem mais aqui? Adolescente é flagrada com faca após desentendimento em escola aqui em Guanambi. Olha aí, uma adolescente foi flagrada com uma faca dentro de uma escola no bairro Beija-Flor, aqui em Guanambi. Ontem, segundo o 17º Batalhão de Polícia Militar, ela teria levado o objeto com a intenção de confrontar outra estudante após desentendimentos anteriores. A situação foi percebida pela vice-diretora, que determinou que a adolescente entregasse a faca. A ordem foi atendida, aí o objeto ficou sob responsabilidade da direção da unidade. Na mesma ocorrência, um adolescente de 15 anos relatou que havia se envolvido em uma discussão e que familiares de um conhecido teriam se aproximado portando uma faca. Para evitar o confronto, ele correu. A polícia militar foi acionada e acompanhou o adolescente até sua residência para garantir sua segurança. A portaria de escola, colégios, tem que observar, a direção, os professores têm que observar um comportamento anormal de estudante para evitar essas brigas, né? Outra coisa, como é que uma estudante leva uma faca para a escola para poder atacar outra, que não gosta da outra pessoa, não gosta da outra colega, do outro colega, tem uma briga, tem um desentendimento, e vai levar a faca para a escola? O que, que é isso? Chame a polícia, chame os pais, se for menor, chame os pais para orientar, para dar conselho, porque não é possível que um estudante que deveria estar levando os livros para estudar, aprender, leve a faca para poder meter a faca no outro, na outra. O que, que é isso? Onde é que nós estamos? Final do programa, muito obrigado a você pela audiência. Amanhã nós estaremos de volta, 12:00, com mais um programa 104 Debate. Um abraço e até amanhã.
1: 1:03.
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0: Está entrando no ar o programa A Voz da Libertação, órgão oficial da Igreja Pentecostal Deus é Amor, sede mundial, Avenida do Estado, número 4568, Baixada do Glicério, Liberdade, São Paulo, capital. Presidente Eremi Miranda, fundador, saudoso missionário Davi Miranda.
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0: Sede setorial, Rua Otávio Mangabeira, número 130, Centro de Guanambi. Na responsabilidade do pastor Edson Teixeira.

está no ar o programa A Voz da Libertação. E esse que vos fala e saúda a todos com a doce e gloriosa paz do Senhor, seu irmão em Cristo, pastor Esso Teixeira. Estaremos juntos até as 14 horas, se assim Deus permitir. Hoje é quarta-feira, a quarta-feira do grande mover de Deus na igreja Deus é Amor, Templo Sede, Rua Otávio Mangabeira, número 130, ao lado da Pousada Lara. Vamos, 13 horas e 8 minutos está dando. Vamos agora ouvir esse lindo louvor, Débora Miranda, Igreja Poderosa.

0: São 13 horas e 11 minutos. Hoje é quarta-feira. Na nossa igreja Deus é Amor. Temos uma grande concentração de fé, queridos amados ouvintes. Estamos no agradecimento da campanha Deus Resolve Tudo. Deus tem uma palavra para os vossos corações. Você que me ouve, que me assiste, é o nosso convidado especial para participar dessa grande concentração de fé. Também quero convidar os irmãos de hoje a 8. Estamos em festividades, comemoração dos 32 anos da Fundação Reviver, o braço assistencial da Igreja Deus é Amor. E nessa ocasião, vindo da cidade de Tanque Novo, pastor Samuel, Deus tem usado ele de uma forma especial e gloriosa. E neste dia não será diferente. Quero convidar todos vocês para de hoje a 8. Você vai vir hoje, de hoje a 8, você não pode deixar de vir também, porque Deus tem uma palavra para os vossos corações. Igreja Deus e Amor, a Igreja dos Milagres de Deus, rua Otávio Mangabeira, número 130, ao lado da Pousada Lara. Eu quero convidar vocês que nós temos os cultos aos domingos, o culto da família. E nesse domingo, dia 23, presença já confirmada do presbítero Antônio Augusto Gracini. Segunda-feira é o culto de oração, é o ministério de oração. Terça-feira estamos na campanha Queda das Muralhas, presença já confirmada do jovem João Paulo pregando, orando e Jesus dando a vitória. Quarta-feira é a quarta do grande mover de Deus, em dois horários, às 8 e também às 19 horas. Quinta-feira, culto de ensino da palavra de Deus. Amanhã é a última carta das 7 cartas à Igreja da Ásia, a Igreja de Laodiceia, presença já confirmada da cooperadora Leni, que vai estar pregoando a palavra de Deus nesta quinta-feira. Então, todas as quinta-feiras, na Igreja Pentecostal Deus e Amor, é culto de ensino. Sexta-feira, também em dois horários, às 8 e também às 19 horas, é a sexta-feira da guerra contra o mal. E nós estamos na preparação da campanha nessa sexta. Toda arma forjada contra ti não prosperará. Então, você que me ouve, que me assiste, você que não tem nenhum crédito religioso, não confessa nenhuma fé, eu convido você a participar. Você de outro ministério, você que está afastado, você que é católico, eu convido você a participar de uma das grandes concentrações de fé que são realizadas na Igreja Deus é Amor, rua Otávio Mangabeira, número 130, ao lado da Pousada Lara. Esse é o endereço da bênção de Deus. 14 horas, 13 horas e 14 minutos, 13 e 14, na linda cidade de Guanambi.
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13h15. Vamos ouvir um lindo louvor. Escondido no Senhor, William. Igreja Deus é Amor, Igreja do Milagre de Deus. É hoje culto especial dos homens de fé. Você que me ouve, que me assiste, não fique de fora. Venha receber o seu milagre na Igreja Pentecostal Deus é Amor. O Otávio Mangabeira, número 130, lado da Pousada Lara, esse endereço da bênção de Deus.

0: 13h19, esse é o meu, seu programa Voz da Libertação. É hoje, quarta-feira, Igreja Deus e Amor. Temos uma grande concentração de fé. É, Igreja Deus e Amor, Igreja dos Milagres de Deus. Também quero convidar os irmãos para o dia 5. Dia 5. Deixa eu ver aqui no calendário, querido, amados irmãos. Se é dia 5 mesmo, mas é dia 5 de setembro, é. Dia 5 de setembro nós temos vigília de oração. É. Às 23h55 começa a oração. Vamos agora acrescentar, porque nesse mês de setembro só vamos ter essa vigília. Porque no decorrer dos final de semana temos eventos na igreja. E para não quebrar, nós vamos fazer só um sábado. Agora vamos orar da meia-noite, das 23h55 até as 4 da manhã. Será 4 horas. Agora, durante essas 4 horas, nós vamos tirar meia hora de adoração a Deus, de estar louvando o hino de adoração a Deus. E após a adoração, que vai começar às 13h30 da manhã, nós vamos cantar hinos de adoração. Depois dos hinos, nós vamos fazer o clamor para Deus batizar com o Espírito Santo e com fogo. Então, você que me ouve, que me assiste, coloque aí na sua agenda, na agenda do seu celular, dia 5, 23h55, vigília de oração. Igreja Pentecostal Deus é Amor, a Igreja dos Milagres de Deus.
1: 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Provérbios 19:17.

13 horas e 22 minutos. É, queridos amados ouvintes, quero lembrar vocês que às 13 horas e 30 minutos estaremos orando por todos, pregando a palavra de Deus e Jesus dando a vitória. É, nessa sexta-feira, é a sexta da guerra contra o mal. Não fique de fora, irmão, participe dessa grande concentração de fé em dois horários na Igreja de Deus e Amor, às 8 da manhã e também às 19 horas. Igreja de Deus e Amor, a Igreja do Milagre de Deus. Domingo, dia 23, não perca. Presença marcante do homem de Deus, presbítero Antônio Augusto Gracine, pregando a santa e inerrante, inefável, inerrante porque não falha. Inefável porque não falha, inerrante porque ela não erra, é a palavra de Deus, como descreveu o Salmo 119, verso 105: lâmpada para os meus pés é a tua palavra e luz para o meu caminho. É nesse domingo, culto da família. É, não perca, convide a sua família, os seus familiares, a sua parentela para participar dessa grande concentração de fé na Igreja Pentecostal Deus e Amor, localizado na rua Otávio Mangabeira, número 130, ao lado da Pousada Lara.

13 horas e 25 minutos, esse é o programa Voz da Libertação. Quero agradecer a todos os ouvintes pela sua audiência, a todos os telespectadores, todos que estão me ouvindo agora pelo seu rádio receptor. Deus abençoe a todos. Quero convidar os irmãos para hoje à noite, hoje é grande culto na Igreja Deus é Amor, agradecimento da campanha Deus Resolve Tudo, a partir das 19 horas. Então não fique de fora, venha receber o seu milagre. E lembrando aos irmãos que a Igreja Deus é Amor, de domingo a domingo, ela é aberta às 17h55 para a oração do Calvário. Então você que me ouve, que me assiste, que gosta de orar, a oração do Calvário, ela vai das 18 horas até as 19 horas. E também quero falar aos irmãos que sexta-feira, nós estamos com 13 sexta-feira, começou dia 7, vai até dia 30, dia 7 de agosto, até dia 30 de outubro. São 13 sexta-feira, com 3 horas de oração. Temos o primeiro horário das 8 da manhã até as 9 e das 18 até as 20 horas. Temos das 18 até as 20 horas. Das 19 às 20 é com os obreiros, com as mulheres de fé. Então você que me ouve, que me assiste, não fique de fora. Deus tem uma palavra para os vossos corações. Participe em uma das concentrações realizadas na Igreja Deus é Amor. Vamos continuar ouvindo o lindo hino Rafael Santana, campeão de Deus.

Querido, amados irmãos, é 13:30, vamos ler a palavra do Senhor, que nós vamos aqui meditar em 2 Reis, capítulo 4, versículo de número 26. É uma passagem bem conhecida, mas a palavra de Deus, ela se renova a cada dia nas nossas vidas, que diz assim, capítulo 4, versículo 26, 2 Reis: agora, pois, corre ao encontro e diz-lhe, vai tudo bem contigo? Vai tudo bem com teu marido? Vai tudo bem com teu filho? E ela disse, vai bem. E chegando ela, pôs ao homem de Deus, ao monte, pegou nos seus pés, mas chegou Geazi para retirar. E disse, porém, o homem de Deus, deixe-a, porque a sua alma nela está triste de amargura. E o Senhor encobriu e não manifestou. Querido, amados irmãos, está aí uma palavra bem conhecida. A palavra de Deus, ela se renova cada dia na nossa vida. Essa palavra, ela nos diz da Sulamita. É, no capítulo 4, versículo 8, começa falando sobre ela, sobre a Sulamita. Essa Sulamita, se ela era Sulamita, ela morava na cidade de Sunem. E Eliseu vinha à cidade de Sunem sempre. E quando ele vinha à cidade de Sunem, ele comia pão e bebia água na casa da Sulamita. Era de contínuo ele comer pão e beber água. Aí ela disse ao seu marido, certa vez, esse homem que vem aqui na nossa casa comer pão, beber água, é um santo homem de Deus. Vamos fazer um quarto ao lado aí do muro. Vamos colocar um candeeiro, uma mesa, uma cama, para quando ele vir a Sunem, se hospedar aqui. E assim eles fizeram. O quarto, a cama, colocaram a mesa, o candeeiro, o banco. E a Bíblia diz como ela fez esse benefício para ele. A Bíblia relata que ele pergunta, o profeta Eliseu pergunta ao seu servo Geazi, o que podemos fazer por essa Sulamita? Será que ela quer dar algum recado ao rei? Ela quer falar com o capitão do exército do rei? Aí Geazi disse, olha, eu tenho observado que ela não tem filhos. Aí mandou chamar ela e disse, profeta, você tem algum recado para mandar para o rei? Você tem algum recado para falar com o capitão do exército do rei? Aí ela disse, a tua serva habita no meio do seu povo. Ela quis dizer que ela não tinha nada, não queria nada do rei nem do capitão do exército do rei. E Geazi tinha falo com ele que ela não tinha filho e o marido dela era avançado em idade. E ele disse, diz a Sulamita, chama a Sulamita. E aí ele disse, olha, num tempo determinado abraçarás um filho. E ela disse assim, homem de Deus, não brinca com a tua serva. E a Bíblia diz que no ano seguinte que entrou, ela gerou o filho, como disse a palavra de Deus. Num tempo determinado ela ia gerar um filho, e ela gerou o filho. E a Bíblia diz que o menino cresceu, e na adolescência ele estava no campo
com o pai, era a época da colheita. E ele começou a dizer: ai, minha cabeça, minha cabeça. Aí o seu pai mandou um dos seus servos levar ele para a sua mãe. E ela pegou, deitou ele no seu colo. E ali aquele menino veio a falecer. Ela pegou ele, botou na cama do profeta e foi até o seu marido para mandar ele preparar, um dos moços preparar um jumento, que ela ia até o homem de Deus. E ele perguntou: vai tudo bem? Porque não é lua nova, não é sábado? Ela disse: vai tudo bem. E essa mulher, ela foi até o homem de Deus. Estava Eliseu no monte. E quando ele enxerga ela, ele manda o seu servo perguntar a ela: vai tudo bem com você? Onde nós lemos, capítulo 4, versículo de número 26. Vai tudo bem com você? Vai tudo bem com seu filho? Vai tudo bem com seu filho? Vai tudo bem com seu esposo, perdoe. Vai tudo bem com seu filho? Ela disse: vai tudo bem. Só que ela se joga aos pés de Eliseu, segura na perna dele. Geazi quis tirar, mas ele não deixa ela, porque a alma dela está triste. Só que Deus tinha encoberto para Eliseu o que tinha acontecido. Quero falar para vocês que, mediante o que vier sobre as nossas vidas, nós não podemos, como servos de Deus, que temos um Deus Todo-Poderoso, a qual sempre eu falo o que diz o Salmo 121: elevo meus olhos para o monte, de onde virá meu socorro. Meu socorro vem do Senhor, que fez os céus e a terra. Quando pronunciamos esta palavra, meu socorro vem do Senhor, que fez os céus e a terra, nós estamos demonstrando para todos, quando proferimos essa palavra, Criador dos céus e da terra, a magnitude do poder do Deus que nós servimos, que Ele é o Criador dos céus, das estrelas, dos dois grandes luminar, luminar maior para governar o dia, luminar menor para governar a noite, as galáxias, as estrelas, foi tudo criação de Deus. E a terra, Deus botou limite no mar, Deus carrega as águas como concha nas suas mãos, as águas do mar. Então eu estou falando para vocês a magnitude do poder de Deus. Então, o crente que ele tem Deus como seu pastor, ele sabe que nada não vai faltar, não vai faltar prova, não vai faltar adversidade, levante, retaliação investida, mas nós temos que crer que Deus é o nosso pastor. Nós não podemos deixar que as situações que às vezes não é favorável para nós venha abater a nossa fé, venha abater a nossa confiança, venha trazer desespero para nós, porque nossa vida está na mão de Deus. Então, esta mulher, ela tinha perdido o filho. Lembra que ela disse: homem de Deus, não brinque com a tua serva. Porque ela almejava, mas ela não tinha o filho. E como o esposo dela já tinha passado a idade, já era avançado em idade, eles não tinham perspectiva alguma de gerar-lhes um filho. Mas ele recebeu a palavra, a profecia do profeta: num tempo determinado abraçarás um filho. E no ano seguinte o menino nasceu. Mas quando chegou a adolescência, veio a morte. Mas ela foi até o homem de Deus. Ela foi até o homem de Deus. Porque foi o homem de Deus que profetizou o filho na vida dela. E aqui a gente vê o versículo 28. Ela dizendo para ele, e disse ela: pedi eu ao meu senhor algum filho? Não disseste isso? Não me enganes, que ela disse: não brinque com a tua serva. Então ela estava triste, o coração dela, a alma dela angustiada, mas ela não transpareceu isso, porque senão ela se desesperava quando Geazi perguntou se ia tudo bem com o filho dela. Então, irmão, é isso que Deus quer de uma igreja, é isso que Deus quer do povo dele, que você fique tranquilo.
A igreja tem que ter tranquilidade. A igreja que tem tranquilidade, ela demonstra confiança em Deus. Eu não sei o que vocês têm passado, eu não sei o vento que está soprando, mas Deus está no controle de tudo. Deus está na situação da sua vida. Não deixe o desespero tomar conta. Nunca pense que não há jeito, que não há solução. Quero te dizer que não há jeito para nós, porque nós somos limitados, mas para o Deus que nós servimos, para Ele não há limite. Descansa no Senhor. Fica, ó, no Salmo 40, descansa. Quando chegar o tempo determinado de Deus, ninguém vai impedir o operar de Deus na sua vida, na vida dos teus. Então, olha a tranquilidade. Ela não demonstrou, mesmo a alma dela triste, ela não demonstrou. Mas depois ela falou: eu não te disse, eu pedi algum filho, eu não te disse para não enganar a tua serva, porque ela disse: não brinque com a tua serva. E ele mandou Geazi lá com o seu bordel, mas não teve nada. Mas quando ele foi, que deitou por cima da criança e orou, o milagre aconteceu. E ele entregou a sua mãe. E ela creu mais que ele era homem de Deus. Quero te dizer, esse é um exemplo para a Sulamita, que na hora da dificuldade, que foi a morte sobre o filho que ela amava, veio a morte, ela ficou tranquila. Ela não deixou o desespero tomar conta. Ela disse: vai tudo bem. E é isso que Deus quer de você. Quantas pessoas ele demonstra a situação que está vivendo, fica com a cara emburrada, fica com a cara fechada, não sabe o que é rir. A Bíblia diz, irmão, Salmo 30, verso 5, a parte C do verso, que o choro pode durar a noite inteira, mas a alegria vem ao amanhecer. Deus, ele é Deus, irmão, que muda a história, que coloca a existência naquilo que não existe. Basta você confiar nele. Confia em Deus. Nunca deixe o desespero tomar conta, porque ele está no centro de tudo na sua vida. Que Deus abençoe. Que o Espírito Santo de Deus continue falando em cada coração. Senhor Deus e Pai que está no céu, mais uma vez, Senhor, entramos na tua presença. Repreenda, Deus, toda a força do mal, todo espírito ao contrário que tem lutado contra nossas vidas, nosso lar, nossa família. Repreenda, Senhor, toda a retaliação do inimigo. Não dá força, meu Deus, para vencer as batalhas, as guerras. Não dá força para orar sem cessar. Não dá força para clamar em alta voz. Repreenda, meu Deus, a fúria do inimigo. Repreenda, Senhor, demônios que tem lutado contra nossas vidas. Deus, visita esse lar que não tem paz, que não tem alegria, que o desespero tem tomado conta dessa família, Senhor. Repreenda agora. Repreenda, meu Deus. Ó Deus, eu oro em prol desse pai de família, essa mãe de família que se encontra desempregado, desempregada, esse jovem, meu Deus, que tem batido em várias portas para que as portas se abram, as portas estão fechadas. Repreenda o mal, Deus, repreenda. Garanta a vitória, bênção, milagre na vida do teu servo, da tua serva. Ó Deus, eu oro para essa pessoa que está enferma, que o Senhor, meu Deus, se for da tua vontade, do teu querer, o Senhor pode curar, porque o Senhor, meu Deus, de ontem e de hoje e será eternamente. Cura essa pessoa dessa enfermidade, cura conforme a tua vontade, do teu querer. Essa pessoa que foi desenganada pelos recursos humanos, repreenda essa enfermidade, repreenda o espírito da morte, repreenda, meu Deus. Ó Deus, eu oro pelo teu servo, irmão Armando, pela saúde dele, dá saúde ao teu servo José Magalhães, dá saúde a ele, o teu servo, meu Deus, o esposo da irmã Zenilda, irmão Paulo, trabalha na mente, no coração de Paulo, continua operando, fazendo uma grande obra. Eu oro por todo telespectador, todos os ouvintes que nos ouvem, que nos assistem, por essa, meu Deus, rádio. Ó Deus, que o Senhor possa abençoar a vida de todos, livrando, guardando, cortando o laço, desfazendo as obras do mal. Deus,
Visita esse lar que não tem paz, visita esse lar que não tem alegria. Essa pessoa, meu Deus, que já pensou várias vezes de tirar a própria vida, repreenda esse espírito maligno, opressor, repreenda, meu Deus, ó

liberta e transforma. Em nome de Jesus, Senhor. Ó Deus, representa a caravana domingo que vai para a vitória da conquista. No encontro de homens e mulheres de fé, meu Deus. Nos leva em paz, nos traz em paz, nos cobre o teu sangue. Livra de todo mal, Deus. É o que eu te peço, te agradeço. Em nome de Jesus.

São 13h50. Esse é o meu, seu programa Voz da Libertação. Quero falar com todos os ouvintes, todos os telespectadores, de algo muito importante da obra de Deus, que é a ajuda que vocês têm nos ajudado. 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

0: 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Deus abençoe a todos que vão ajudar e aqueles que não vão ajudar, que Deus abençoe também. Querido, amados irmãos, preste bem atenção, hoje é quarta-feira do grande mover de Deus. Vai ser uma bênção hoje na nossa igreja Deus é Amor, culto dos homens de fé. Eu quero lembrar os irmãos que às 18 horas já estamos na oração do Calvário, a casa de oração, o tempo da glória de Deus abre às 17h55 para a oração do Calvário. Então, você gosta de orar, vem orar junto conosco. E na quarta-feira, irmão, que vem, hoje é a preparação da campanha, né? De manhã e à noite começa uma campanha que tem por tema, baseado ali em Efésios 3:14, por esta causa me ponho de joelho. É o tema da campanha, que começa de hoje a 8. Hoje é o agradecimento e a preparação para a nova campanha. Igreja Deus é Amor, Igreja do Milagre de Deus, o Atuave Mangabeira, 930. Grande concentração de fé, não fique de fora, venha receber o seu milagre, a sua cura, a sua libertação.
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13:56. Quero convidar os irmãos, amanhã é o último dia da campanha das sete cartas, das sete igrejas da Ásia. Amanhã é a igreja de Laodiceia, e presença já confirmada, se assim Deus permitir, da nossa irmã cooperadora Leni, que vai estar pregoando a palavra, orando por todos e Jesus dando a vitória. E sexta-feira é a sexta da guerra contra o mal, em dois horários. E domingo, o culto da família, presença já confirmada do presbítero Antônio Augusto Gracines. Então não fique de fora, venha receber o seu milagre, a sua cura, a sua libertação. Faça uma visita hoje à Igreja Deus é Amor. Temos uma grande concentração no culto dos homens de fé a partir das 19 horas. Vocês são nossos convidados para estar presente nessa grande concentração de fé na Igreja Pentecostal Deus e Amor. O Otávio Mangabeira, número 130, ao lado da Pousada Lara. Esse é o endereço que nos conduz à bênção de Deus. Então não fique de fora. Deus tem uma palavra para os vossos corações. A palavra, ela é lâmpada para os nossos pés e luz para o nosso caminho. Então, é nesta quarta, culto dos homens de fé, a partir das 19 horas, Deus tem algo especial preparado para a sua vida. Não fique de fora. 13:58. Já estamos encerrando esse programa. Amanhã, ontem eu fiz o programa, hoje também. O pastor Vanuel não pôde estar aqui hoje. Então ele vai estar fazendo o programa amanhã e também sexta-feira. E eu estarei com vocês aqui, irmãos. Terça-feira estarei com vocês. Segunda-feira estarei junto com vocês com o programa A Voz da Libertação. Segunda-feira.

Quero já me despedir de todos com a doce e gloriosa paz do Senhor. Sou irmão em Cristo, pastor Edson Teixeira. Fique com o programa da Cris agora. Amanhã, pastor Vanuele. E sexta, pastor Vanuele. Segunda, estarei aqui com todos vocês, se assim Deus nos permitir. Deus abençoe a todos. Fique todos na paz do Senhor Jesus.

0: programa A Voz da Libertação fica por aqui. Volte a nos ouvir amanhã, nesse mesmo horário e por esta mesma emissora. E que Deus abençoe a todos.
1: Duas horas e um minuto.

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1: Oi, boa tarde, Guanambi. Salve, salve, galerinha do Comando da Tarde. Uma ótima tarde pra você, onde quer que você esteja. Seja lá o que estiver fazendo, é chama na bota, bebê.
2: Brasil!
1: Lembrando que hoje, quarta-feira, 19 de agosto, o ano é 2026. Lá vamos nós com mais um comando, sempre pela sua 104,9 FM. Na voz Cris Produções, Cristina Pelourinho, eu, você, você e eu, até às 16 horas, bebê. Chegando por cá, Ivete Sangalo, canta, Brasil!

0: Produções.
1: Pois é, bebê, lembrando aí que você curtiu Ivete Sangalo por cá, também passando por cá, Unha Pintada e Raça Negra. Chegando muito mais pra você a partir de agora, você chamando aí no 999-29-1049. Esse é o contatinho pra você interagir comigo até às 16 horas.
2: Gente, música do carnaval!
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Pois é, o som dela, tá? Vamos levando aí o Comando da Tarde até as 16. Você chama no 999-29-1049. 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Alô, meu amigo Rafa, abraço pra você e toda a equipe. 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

enquete de hoje, você vai chamar no contatinho e vai me responder o seguinte: amigo de verdade tem que contar a verdade mesmo que doa? Chama aí no contatinho, tá, bebê? Que tá valendo pra você aí, ó. Ingressos pra você curtir aí, ó. Festa do Leitão em Guanambi, Bahia, Brasil. 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

0: É, e a gente manda alô pra você que está sempre ligado aí no Comando da Tarde, que eu vi seu nome aqui, então chama no contatinho, tá, Brasil? Alô, minha amiga Maiara, abraço pra você também aí, a minha amiga Edmara. Não esquecendo também de Ed Carlos na sintonia, meu amigo Ed Márcio também. Rapaz, é tudo com E. Do seu alô. No centro da cidade, um abraço aí, minha amiga Márcia Cristina, Rita Moreira. Não esquecendo também aí de Dona Marlita, no bairro Monte Pascoal. Minha amiga Nezinha, na rua Por Dentro de Moraes.
1: Vai mandando o seu alô.
0: Alô, meu amigo Nenê Costa. Também a sua esposa Nalva e sua mãe Dil aí no bairro Monte Pascoal. Alô, Vermilto, pé de chimango.
1: Vai mandando.
0: Pois é, cola aí no contatinho, tá? É o 77999291049. Participa aí do programa, responde a nossa enquete, fala comigo e ainda concorre a brindes aí na sexta-feira. 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Só pra constar aí, ó, que a live está rolando, já começamos, sabe? No arroba cris2s.pelourinho. Conta comigo aí no TikTok, Brasil!

E vamos de música, porque aí oferece essa aí, ó, pra você que está ligadaço aí em Guanambi, Bahia, Brasil, um sol pra cada pessoa, te informa a hora certa pra você não perder o tempo aí, tá, Brasil? 14 horas e 25 minutos, Vavá Revelação é o nome da canção.

0: Brasil. Você curtiu aí, ó, mestrinho, participação aí também dele, é JP Oficial e João Gomes. Lembrando também que passou por cá, Vavá Revelação foi o nome da canção. Vamos a um breve apoio cultural e já tô de volta, é só piscar.
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0: Pois é, aqui você brilha, tá? Tamo de volta, lembrando você que hoje, 19 de agosto, o ano é 2026, informando a hora certa pra você. 14 horas e 41 minutos, bebê.
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0: Lembrando você que tá rolando, tá? Tá rolando a enquete pra você. Chama aí no 999-29-1049 e participe.

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1: Pois é, tá rolando o Comando da Tarde, você chama no contatinho, lembrando que no oferecimento aí da Parmegiana Dona Cida Delivery, também da farmácia Ultra Popular do Beija-Flor.
2: Todo mundo, chama o povo de casa, as amigas mais...
1: Chama todo mundo aí que estou por cá até as 16, tá, bebê? Vamos de participação já por cá, porque hoje ninguém fica no vácuo.
2: Bota lá no grupo que o couro tá comendo.
1: É, chegando participação do bairro Monte Pascoal e quem abre os trabalhos hoje aqui é ela, minha amiga Josi Magalhães, ou será minha filha? E agora?
3: Boa tarde, mamãe. Sim, é Maria Cecília, meu coração, e dá um beijo no Maicon.
1: Valeu, meu amor, beijos pra você, tá, bebezinha? Abraço pra você também, eu chego a perder as palavras, velho. Chego a me perder quando ela fala comigo assim, de surpresa. Mas a gente repete aí, tá, Maria Cecília? Te amo de coração, tá, bebezinha?
3: Boa tarde, mamãe. Cris, é Maria Cecília, meu coração. E dá um beijo no Maicon.
1: Valeu, bebê. Já já tem música pra você, tá, bebezinha? Já já tem música pra você. E por que não foi na escola hoje? Me conta aí, tá? Vamos com mais participação e dessa vez quem chega é minha amiga Marlene. Marlene do caldo mais gostoso de Guanambi, Bahia. Boa tarde, bebê.
4: Boa tarde, Cris. Cris, é verdade, Cris. Tem que falar a verdade mesmo. A gente não pode andar mentindo, não, porque o mentira tem uma perna curta. A gente tem que falar a verdade. Eu não gosto de mentira. Pois é, canta uma música aí de Petit Sensação aí, eu vou pedir a música do meu filho hoje. Qualquer uma dele aí pra nós curtir. Também pra você. E coloque meu nome no sorteio, Cris.
1: Certinho, bebê.
4: Ei, Cris.
1: Oi.
4: Só que eu fui traída, nunca
1: Eita.
4: Traí. Mas porque foi esses tempos atrás. Que eu tinha 3 filhos pequenos. Perdoei, a gente voltamos, mas se fosse hoje, eu não perdoaria e vingava também.
1: Mas isso não,
4: mas bem. Como naquele tempo eu tinha 3 meninos pequenos, não tinha como eu não perdoar, né? Porque eu não tinha como cuidar meus filhos sozinha, porque nem aquele tempo nem Bolsa Família tinha, nem serviço para trabalhar direito não tinha. Então eu tinha que aceitar. E foi com minha cunhada, viu?
1: Meu
4: foi
1: Deus!
4: Com minha cunhada,
1: cê,
4: minha cunhada.
1: Cê sabe,
4: só
1: calma,
4: não
1: calma.
4: Deus do mundo, não
1: calma,
4: sei nem
1: Maria do Duarte.
4: Ela é...
1: Amiga, você sabe que tá no ar, né, bebezinha? Rapaz, você jogou no ventilador agora.
5: Calma, Maria do Duarte.
4: É descarada, descarada, descarada.
5: Calma, Maria
4: tá
5: do Duarte.
1: Valeu, minha amiga Marlene, por essa eu não esperava, tá, Brasil? Abraço pra você, beijos no coração e aqui é assim, tudo acontece. Vamos de música por cá, chegando música boa pra você. E essa é a pedido aí da Ana Santos, ela pede Thiago Aquino. Tá certo agora, bebezinha, ela oferece pra uma pessoa especial que a pessoa está na sintonia. Ah, tá, tá do seu lado e na sintonia. Então tá tudo certo. Então receba aí, tá, menino? Receba sentado, que é melhor.
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0: por cá, lembrando aí que você curtiu o Pretinho Sensação, a pedido aí de Dona Marlene, o nome da canção é Meu Piloto, ela jogou tudo no ventilador hoje, hein? Tá certo. Não esquecendo também que você curtiu aí Thiago Aquino, a pedido aí de Adriana Santos, que está nesse exato momento aí, ó, só no love, bebê.
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0: E vamos de mais participação, lembrando você que tá valendo brindes aí pra você na sexta-feira, então chama no 999-29-1049. Esse é o contatinho pra você interagir comigo.

Pois bem, chegando mensagem aí da minha amiga Tayane, diretamente do Alvorada. Ela diz: boa tarde, Cris. Boa tarde. Passa a música aí de Toque 10. O nome da música é Um Centímetro. Tá certo, bebê. Não esquecendo também que ela está por cá também, tá? Alô, minha amiga Maísa. Cris, quero só pedir uma música também. De Toque 10, né, Bê? Tá certo. Só não é a mesma, mas a gente vê o que faz por cá. Só quero pedir uma música de Toque 10, oferecer pra todos que estão na sintonia e pra você principalmente. Não esquecendo também que quero que coloque meu nome no sorteio, tá certo? Valeu, Maísa. Beijos pra você. Obrigada pela participação e vamos aí com o Toque 10. Alô, Tayane, toda sua, tá, bebê? Alô, Maísa, chama!

0: Que dinheiro e cacete não resolver.
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0: 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É, rapaz, tamo junto, viu, patrão?
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0: 3746.
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2: 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Alô, meu amigo Emerson Batera, alô, minha amiga Neiva Martielli, Eloise, alô, meu amiguinho Enzo, beijos no coração.

E vamos de volta aí com as participações por cá, chamando do 999-29-1049. Lembrando você que tá valendo brindes aí no oferecimento aí da Parmegiana Dona Cida Delivery e também tá valendo ingresso aí pra você curtir aí, ó, a terceira festa do leitão em Guanambi, Bahia, Brasil. É mais um aí do Rotary Clube de Guanambi. Alô, meu amigo Rafa da farmácia Ultra Popular, lá no bairro Beija-Flor.

Chegando participação diretamente do bairro Vila Nova, quem chega é minha amiga Nalva. Ela diz: oi, Cris, boa tarde, estou por cá e eu por cá, tá, bebê? Tarde maravilhosa aí pra você, pra mim e pra nós. Estou muito feliz por tudo que Deus tem me dado. Amém, bebê. Agradeço sempre, tá, menina? Chegando mais participação por cá e quem chega? Rose Rosa é o nome dela. Ela diz o seguinte: boa tarde, bebezinho, passa aí os parabéns para minha sobrinha é Jamara, que está colhendo mais uma rosa no Jardim da Vida. Anuncia aí que desapareceu o Chico. Rapaz, eu tenho que ler seu cartaz aí, calma aí. Valeu, minha amiga Rose Rosa, abraço pra você. Alô, Jamara, lá do Alto Caiçara, minha sobrinha aí colhendo mais uma rosa no Jardim da Vida, e a gente chama nos parabéns.

Pois é, aniversariando aí, ó, Jamara lá no Alto Caiçara, Jamara do Leni, tá, gente? Alô, Jamara, beijão no coração, feliz aniversário pra você, feliz vida, que Deus te proteja sempre, sempre, sempre, tá? Continua sendo aí essa mulher maravilhosa que você é, e a Rose Rosa também manda aí os parabéns pra você, tá? E se tiver churrasco, bebezinha, manda aí a localização que a gente cola, tá? Alô, Jamara no Alto Caiçara, parabéns pra você, muitos anos de vida, curta aí até meia-noite, tá, bebê? Porque meia-noite um, só 2027, Brasil.

0: E vamos com mais participação por cá. Valeu, Rose. Abraço pra você. Obrigada pela participação. Minha amiga Tayane, também aí, minha filha Maria Cecília. Josi Magalhães é o nome dela. Abraço pra você. Obrigada pelo carinho de sempre. Chegando por cá, minha amiga Elisângela Costa, diretamente da Avenida Tiradentes para o Mundo.
1: Sobre a enquete que a menina falou, e ela tá certa, jogar no ventilador mesmo, viu, Cris? Pra gente descarado. Tem que jogar no ventilador mesmo, pra todo mundo saber quem é. Boa tarde, Cris. Passa uma música aí de Fábio da Rocha, Cris. Fala a verdade pra ela ou pra ele, né?
0: Rapaz, vocês são apaixonados, hein?
1: Me oferecer para você, Betinha.
0: Chama.
1: Para toda a galera que vem ouvindo. Para Daniel, tá trabalhando, né, Daniel? Danilo. Coloca meu nome no sorteio, viu, Cris? Tá nessa de quarta, feliz, Cris.
0: Valeu, bebezinha. Que alegria é essa, rapaz? Chama que ela vai, tá? Alô, minha amiga Adriana Santos, abraço pra você também e pro seu Miguel no centro da cidade. Ele diz boa tarde, Cris, bebê. Boa tarde, Brasil. Já perdi sim. O pior que fiquei como mentiroso. É sempre desse jeito, né? É por isso que eu só falo na frente ou então eu finjo que não vejo. Valeu, seu Miguel. Beijo no coração. Obrigada aí pela sintonia de sempre e ótima tarde aí pra você e toda a família.
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0: Então vamos de música por cá, chegando pra você aí, ó, Pabrito. Ah, tá, tem um recado aqui da minha amiga, né? A minha amiga Josi Magalhães, que está aí, ó, trabalhando. Acho que agora ela tá no intervalo do almoço, né? Então vamos mandar um abraço aí pra o Sérgio, o Elton, também pra Dori e Matheus. Trabalhando aí na padaria do Ipro Estela, lá no, na avenida, na avenida não. Lá na, rapaz, e quem diz que eu lembre agora? No finalzinho da feira aí, né? Mas a gente esquece o nome, mas depois a gente fala o correto aí, tá certo? Mas alô, meu amigo Sérgio, o Elton, Dori e também o Matheus, trabalhando e curtindo aí o Comando da Tarde, eu só agradeço, tá, meninos? Bom trabalho pra vocês, Deus no comando da vida de vocês aí, todos, sempre, sempre, sempre. Chegando pra você, Pablo do Arrocha, fala a verdade pra ela. Alô, Elisângela Costa, receba, Brasil.
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você curtiu Pablo do Arrocha, fala a verdade pra ele. A pedido aí da minha amiga Elisângela Costa, diretamente aí da Avenida Tiradentes. Você também curtiu aí, ó, Doce Mel com ele. Silvano Salles, tá? Alô, minha amiga Maísa, parabéns aí, tá, bebê? Você mandou pra mim aqui, parabéns. Até que enfim tocou a música. 3 dias, hein, cara? Mas é assim mesmo, Brasil. O importante é que não esqueci, né, Bê? Chegando mais um aí, ó, a pedido, e quem pede é meu amigo Marcos Santos. Oi, Cris, tô aqui no centro da cidade, trabalhando e curtindo aí o programa Comando da Tarde. Parabéns pelo seu trabalho, você é uma pessoa muito incrível. Obrigada, bebezinho, gratidão, tá? Deus abençoe sua vida grandiosamente. E ele pede música, tá, bem? Ele pede música aí, a gente vai passar agora. Ah, tá, é essa? O poeta Dali, é essa, bebezinho? Então tá, você pediu e a gente toca, tá? Só que antes eu mando um recadinho aí super importante pra você. Vai rolar aí, ó, a feijoada do meu amigo Ricardo Vladesco em prol aí, tá? Todo mundo tá sabendo aí do acontecimento, graças a Deus tá todo mundo bem, e a gente está nessa aí porque ele está precisando, e quando a gente, os amigos principalmente, precisa, né? A gente tem que estar colado. Alô, meu amigo Ricardo Vladesco, estamos colado aí, tá, B? O jeito é eu ir na sua casa hoje pra pegar os bilhetes aí, tá? Porque senão não vai chegar lá em casa não, e tá perdendo de vender, tá, bebê? Alô, Ricardo Vladesco, abraço pra você, beijão no coração, e hoje eu parto aí, tá, bebezinho? Alô, meu amigo Digo, abraço pra você também. Então segura, Marcos.

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0: 37:46.
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1: Pois é, tô de volta por cá, lembrando você que hoje, 19 de agosto, o ano é 2026 e lá vamos nós aí pro último bloco de hoje, tá, bebês? 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Abraço pra você.
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1: 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Alô, Alisson, alô, Ícaro, beijão pra vocês, tá? E não esquecendo do meu amigo Diogo, esse é top.
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0: Vamos aí às últimas participações, mas antes um abraço aí o meu amigo André aí do Salão da Galeria Status, tá? Aí na rua Maria Quitéria, 121, centro da cidade. Ao lado aí, em frente ao prédio de Santo, tá certo, bebê? Alô, meu amigo André, beijão no coração aí. Tamo junto, tá, Brasil?
1: Brasil!
0: E vamos finalizar por cá, tá? Antes das participações, tá, bebezinho? Já não aceitamos mais mensagem hoje no Comando da Tarde.
2: 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E coloco meu nome no sorteio. 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

Continuamos por cá. A voz já tá falhando, sabe? Não sei se eu vou aguentar não, viu, tropa? Continuamos por cá. Tem ela, Val Pereira de Candiba. Ela diz, boa tarde, Cris, participando também da enquete. Quero participar do sorteio da Parmegiana Dona Cida Delivery e também aí da Farmácia Ultra Popular do bairro Beija-Flor. Valeu, minha amiga Val. Um abraço pra você. Beijão no coração aí, tá?

Pois é, por cá, minha amiga Ana Paula da Fazenda Queimada. Ela diz, respondendo a sua enquete, minha amiguinha, sim, amigos de verdade, por mais que dói, tem que falar a verdade. Quero participar do sorteio aí, tá? Da Parmegiana Dona Cida e também da farmácia ultra popular do bairro Beija-Flor. Valeu, minha amiga Ana Paula da Fazenda Queimada, abraço pra você. Ainda tem meu amigo, tá? Ele chegou por cá hoje, meu amigo Juca Show, diretamente do Esplaiado. Boa tarde, Cris, hoje estou aqui na loja ouvindo o Comando da Tarde. Toca aí, Fábio Júnior, Alma Gêmea. Tá certo, menino.

0: Pois é, manda um abraço aí pra meu amigo Tal do Pastel, no centro da cidade, coração de Guarambi, Bahia, Brasil, na sintonia, tá? Alô, Tal, beijão pra você, tá, Bê?
1: Oi, boa tarde, quero participar aí do Comando da Tarde, quero pedir o Pablo do Arrocha, dedico aí pra todos os ouvintes aí da 104.9, especialmente pra minha mãe, né, que está ouvindo aí a programação, também fica valendo aí pra todos os ouvintes aí da 104.9. Boa tarde, Cris, estou na escuta ouvindo o Comando da Tarde, boa tarde.
2: Boa tarde, galera, boa tarde, Cris, gostaria de pedir uma música, Cris. Um Silvano Salles, Ainda Bem. Gostaria de oferecer para minha amiga Sueli, um Guanambi. E para todos do grupo. E também para você. E para todos que gostarem da música. É, hein, bebê? Porque eu penso na música, você não toca, bebê. E Ainda Bem.

Boa tarde, Cris. Boa tarde, toda a galera do Comando da Tarde. Ô, Cris. Doa quem doer, né, Cris? A verdade sempre é dita. Mas quando a pessoa inventa mentira, não tem jeito. Aí agora que você fica com mais raiva ainda, que você contar a verdade, do jeitinho que você contou, é bom demais. Mas a pessoa inventar o mais que você não falou, aí é problema. Se for que eu entendi. Passa pra mim aí, Cris, a música da Edgar Mão Branca e Sandro Lúcio. São Paulo é longe. Dedicar pra minha amiga aí, que ofereceu pra mim, Suzy, pra Ana Brito, Paulo Rocha, minha amiga Mazinha, você aí na rádio, Parmegiana, Dona Cida. Coloca meu nome aí, Cris. Valeu, Cris. Beijo. Participa.

Tá certo, então, mandar um abração aí pra Mariane lá no grupo Comando da Tarde, meu amigo Marcos Gomes também no Comando da Tarde, não esquecendo de Sueli Silva, não é? Mandar um abraço também pra minha amiga Suzilândia lá no bairro Brasília e também no Comando, tá? Alô, minha amiga Lita, beijão no coração, meu amigo Jackson, beijos pra você também e também pra ele, Juca Show, diretamente do Espraiado para o Mundo. Para respirar, vamos de música. Fábio Júnior por cá, Alma Gêmea. Alô, meu amigo Juca Show, esse é top.

0: Pois é, Brasil, você curtiu aí, ó, Fábio Júnior, música boa, Alma Gêmea, deixa a gente mais leve, né? Alô, meu amigo Juca Show do Espraiado, um abraço pra você, sempre escolhendo as melhores, cê, quem bota é você, tá, cara? Vamos aqui com o Fábio Júnior, não, vamos com o Pablo do Arrocha, tá, gente? Vamos com o Pablo do Arrocha, mas antes aí eu solto aqui a mensagem da minha amiga Suzilândia, rapaz, não pode deixar passar em branco, né? Alô, minha amiga Suzy, beijo no coração, boa tarde pra você.
1: Boa tarde, Cris, e todos do Comando da Tarde. Sou Suzilândia, do bairro Brasília. Cris, respondendo a sua enquete aí, já sim, já perdi uma amizade. Porque a verdade, ela tem que ser dita, doa quem doer, e tem pessoas que não gostam de ouvir a verdade. Então, eu prefiro a verdade e prefiro perder o amigo. Parmegiana, Dona Cida, delivery, quero ganhar. Farmácia Ultra Popular, do bairro Beija-Flor, tá na 104, tá feliz? Chama na bota, se liga na 104 com Cris Produções. Cris, eu gostaria de ouvir qualquer música e com Pablo oferecer pra Ana Brito, Poli Rocha, Núbia Paula, Sueli e pra todos que estão sintonizados no seu programa.
2: Boa tarde, Cris, boa tarde a toda a galera do Comando da Tarde, vamos de enquete, né, Bê? Amigo de verdade, tem que contar a verdade mesmo que dói. Sim, viu, Cris? Amigo de verdade que é amigo, conta, viu? Nem que dói, né? Mas conta a verdade. Eu já pedi amizade por ele já, viu, Cris? Quero, se possível, ouvir a música Unido Acordeão, Misericórdia, outra programação. E gostaria de participar aí do apoio cultural aí, ó. Farmácia Popular do bairro Beija-Flor, Parmegiana, Dona Cida Livre. Eu quero ganhar, todos os quatro. Tá feliz. Beijo, Cris. Beijo a toda a galera que tá.
0: Pois é, chegamos aí ao final do programa. Vamos nessa, né? Amanhã eu tô de volta no mesmo horário, no mesmo bate-canal pela sua 104,9 FM. Lembrando você que eu termino com ele, tá? Léo Santana, Pablo do Arrocha, ele ou eu. A pedido aí da minha amiga Josi Magalhães, e ela ofereceu aí, tá? Pra Sérgio, o Elton, Dori e também pra o Matheus. Trabalhando aí, curtindo o Comando da Tarde, tudo de bom pra vocês. Obrigada pelas participações, pelas parcerias. A tropa aqui da live, beijos no coração. E até amanhã, se Deus assim me permitir, tá? Deus no comando sempre, bebê!

0: O nome da criança é Comando da Tarde.
1: 4:04.
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0: Pra você ligado na 104 FM, uma ótima tarde. A você que está nos assistindo pela TV Guanambi, uma excelente tarde. Estamos começando, fiquei sabendo, aqui na 104 FM. Seguimos juntos até as 5 horas da tarde. Olha, ainda hoje vamos falar na condição esportiva de Libertadores e Sul-Americana, jogos válidos pelas oitavas de final, os confrontos que ontem deram abertura aos jogos de volta das oitavas de final, não só da Libertadores, mas também da Sul-Americana. Memphis Depay no Corinthians, já temos aqui em mãos os valores da renovação e o custo total do novo contrato do jogador com a equipe paulista. O novo contrato de Memphis, de 2 anos, terá um custo de 135 milhões de reais ao Corinthians, com um acréscimo de mais 7 milhões de reais pago pelos patrocinadores. Futebol europeu, o artilheiro e atacante inglês do Bayern de Munique, Harry Kane, recebe a chuteira de ouro. O atleta foi premiado com o maior artilheiro das ligas nacionais em toda a Europa. No futebol brasileiro, Pedrinho, presidente do Vasco da Gama, critica o BAP, presidente do Flamengo. Abre aspas, é um mau caráter, arrogante, soberbo e hipócrita. Vai cuidar do seu clube. Palavras do presidente do Clube de Regatas Vasco da Gama, Pedrinho. É, rapaz, o clima não está dos mais agradáveis. Em Guanambi são 4 horas e 17 minutos e estamos começando o momento esportivo aqui na 104 FM.
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0: Muito bem, estamos de volta em Guanambi, são 4 horas e 18 minutos. 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Nele você encontra as nossas coberturas, entrevistas, programas, não só isso, também como outras diversas situações. Em Guanambi são 4 horas e 18 minutos, 4 e 18. Olha, vamos começar pelas oitavas de final da Libertadores, porque hoje teremos diversos confrontos importantíssimos. Mas é claro, antes de falarmos dos jogos que acontecerão hoje, vamos falar dos jogos que aconteceram ontem por essa competição. Começamos a noite com um confronto um tanto quanto quente. Independente Rivadavia e Fluminense se enfrentaram na noite de ontem em um jogo com fortes emoções e minutos finais eletrizantes. O Fluminense e o Independente Rivadavia se enfrentaram mais uma vez na noite de ontem. O Flusão, no primeiro tempo, começou pressionado, começou defensivo, começou de certa forma acuado, como a gente fala. O jogo começou com o time da casa, o Independente Rivadavia, pressionando a saída de bola do Fluminense e tentando provocar erros na defesa tricolor. A equipe teve algumas dificuldades nos primeiros minutos, mas encaixou a troca de passes na saída e não sofreu grandes riscos, passando o início do jogo. Com o decorrer e o desenvolvimento da partida, a equipe argentina começou a perder volume de jogo e o Fluminense começou a cada vez mais se adequar e ter ali o controle da partida em suas mãos. Apesar de um certo domínio, o time do Marcão não conseguiu superar a forte marcação da equipe argentina. A melhor chance saiu em uma cobrança de escanteio, que terminou com a finalização de Thiago Silva para fora. Na reta final da primeira etapa, o Independente Rivadavia montou uma blitz no campo do Fluminense e chegou a levar perigo em finalizações de Fernandes e Elordi, mas nenhuma acertou o gol. No segundo tempo, o Fluminense voltou do intervalo mantendo o controle de jogo, com mais posse de bola e uma presença ofensiva. Aos 11 minutos, Canóbio fez uma falta forte em Fernandes perto da área e com isso ele recebeu o segundo amarelo. Foi expulso. O cenário do jogo mudou completamente. O time de Marcão passou a jogar mais recuado, mais acuado, enquanto a equipe argentina se lançou ao ataque em bolas e bolas, cruzamentos atrás de cruzamentos, passes em profundidade, dando estocadas para pegar a defesa do Fluminense de calça curta. Neste cenário, apesar da superioridade da equipe argentina, quem saiu à frente foi o Fluminense, que chegou ao gol aos 29 minutos. Após uma boa trama, Hércules fez um ótimo lançamento e deixou Serna em uma ótima condição. Avançou à frente, cara a cara com o goleiro e bateu rasteiro no canto para marcar. O Rivadavia aumentou a pressão ao decorrer da partida, empilhando lançamentos na área e chances criadas. E finalizou de primeira. Dentro de campo, o Fluminense, apesar de ter saído à frente do placar, apesar de ter conseguido uma janela de oportunidade ali muito rara, o cenário não mudou. O Independente Rivadavia continuou pressionando, continuou batendo, até que aos 45 minutos, Studer recebeu na área, bateu de primeira e com isso a bola acabou resvalando no braço de Ignacio e o árbitro marcou o pênalti. Depois de consultar o VAR, Arce cobrou, ele acabou cobrando o pênalti e convertendo a cobrança. 1-1 e, por enquanto, empate, penalidades. Nos pênaltis, fez valer a estrela do goleiro Fábio, que foi herói, defendendo duas cobranças de pênalti e classificando o Fluminense. Com a classificação, o Flusão vai para as quartas de final e, neste exato momento, irá enfrentar a equipe do Boca Juniors na próxima fase. Pega o Boca na próxima fase e com isso, ou melhor, o Boca Juniors não, enfrenta neste exato momento a equipe ou Coquimbo Unido ou Platense. Enfrenta ou Coquimbo Unido ou Platense, que vão se enfrentar hoje às 7 horas da noite. O jogo de ida foi 1-1, a volta será hoje no estádio Francisco Rumoroso, casa do Coquimbo Unido. Também tivemos o confronto entre Universidade Católica e o Estudiantes de La Plata. O jogo de ida foi 1-1. A Católica acabou sendo derrotada pelo Estudiantes. 3-0, uma vitória acachapante da equipe argentina, que classifica o Estudiantes e coloca a equipe nas quartas de final. Espera o seu próximo adversário, que pode ser ou Corinthians ou Rosário Central. O jogo acontece amanhã, às 9:30 da noite. Lembrando que ainda pela Libertadores, hoje teremos Flamengo e Cruzeiro se enfrentando às 9:30 da noite. Jogo de ida foi 1-1 no Mineirão. Cruzeiro saiu à frente com o Arroyo, o Flamengo empatou com o Lucas Paquetá. E a decisão será no Maraca. No Maracanã, essas duas equipes se enfrentam e irão brigar com unhas e dentes pela próxima vaga, pela próxima classificação às quartas de final da Libertadores. Ainda hoje também teremos em La Nueva Olia, casa do Cerro Porteño, Cerro Porteño e Palmeiras se enfrentando às 7 horas da noite. Confronto decisivo entre as duas equipes. O Cerro Porteño já enfrentou o Palmeiras nessa Libertadores 3 vezes. Das 3 vezes que enfrentou, venceu uma e empatou 2. Não perdeu para a equipe do Palmeiras até o exato momento. Amanhã teremos outros confrontos pela Libertadores. Teremos a LDU que enfrenta o Mirassol às 7 horas da noite. Não só isso também, como teremos outros diversos jogos. Inclusive ontem tivemos um jogo de ida da Libertadores, um jogo que foi remarcado. Confronto entre Tolima e Independiente Del Valle. O Independiente Del Valle venceu o Tolima por 1-0. Jogo de ida. Essa partida foi adiada por conta dos fortes terremotos que estão assolando a Colômbia. O jogo aconteceria na Colômbia, foi remarcado e agora a partida aconteceu ontem. O Independiente Del Valle venceu o jogo de ida por 1-0. Agora falando de Sul-Americana, oitavas de final da Sul-Americana. Vamos começar pelos jogos que aconteceram ontem. Olha, o Boca Juniors venceu o Deportivo Recoleta por 4-0. 4-0, uma vitória importantíssima do Boca Juniors, com gols de Velasco, Merentiel, Vila e Atabacar. Jogadores que marcaram para a vitória argentina, a vitória do Boca, que no agregado vence o Deportivo Recoleta por 7-1. Com o confronto finalizado, quem será o próximo adversário do Boca Juniors? É o São Paulo. São Paulo enfrenta o Boca nas quartas de final da Sul-Americana no estádio Morumbis, porque o São Paulo venceu o jogo de ida por 3-1, venceu o Bolívar por 3-1 e com a vitória teremos o confronto entre Boca Juniors e São Paulo. Ida no Morumbis, volta provavelmente no estádio El Palacio. Partidas que estão sendo mandadas no estádio El Palacio, porque o Boca Juniors está aplicando algumas reformas na La Bombonera. Não sei se até o confronto das quartas de final, a Bombonera estará disponível para o Boca Juniors utilizar ali no confronto de volta. Mas a ida já está confirmada, será no Morumbis. A não ser que a Conmebol faça alguma alteração, o que é muito comum. É muito comum, viu, pessoal? Conmebol fazer alteração de datas. Isso é muito comum. Agora, com relação a mandos de campo, o jogo de ida será no Morumbis, a volta será no estádio El Palacio e, a depender da condição, será na La Bombonera. Lembrando que o São Paulo venceu no Morumbis o Bolívar 3-1, com agregado da ida 4-2, vitória do São Paulo e classificação para as quartas de final. Hoje teremos dois confrontos pela Sul-Americana, inclusive tem confronto brasileiro na noite de hoje, às 7 horas da noite, na Arena MRV. O Atlético Mineiro enfrenta o Bragantino. O jogo de ida, o Galão da Massa, o Atlético Mineiro venceu por 1-0. A volta é na Arena MRV, Atlético Mineiro e Bragantino, às 7 horas da noite. Um pouco mais tarde, às 9:30, teremos o Montevideo City Torque, que enfrenta o Tigre da Argentina. O jogo de ida, o Montevideo City Torque venceu por 1-0. A volta, o Tigre da Argentina irá reverter, tenta reverter o placar sobre a equipe do Montevideo City Torque, que quer a classificação da forma mais tranquila possível. Amanhã teremos outros confrontos, os jogos restantes pelas oitavas de final da Sul-Americana. Teremos o Botafogo, que às 9:30 da noite enfrenta o Cienciano. Jogo de ida foi 6-1 para o Cienciano. Botafogo tenta aplicar uma remontada histórica para se classificar às oitavas de final. Não só isso também, como teremos amanhã o Macará, que enfrenta o Santos. Jogo de ida na Vila Belmiro, o Santos venceu por 2-1. E teremos também amanhã o Vasco da Gama, que enfrenta o Olímpia do Paraguai, a partir das 7 horas da noite no estádio Defensores del Chaco. Olha, hoje teremos um jogo das oitavas de final da Sul-Americana, só que ida. Confronto entre Santa Fé e River Plate. Outro jogo que foi adiado pela condição dos fortes tremores que estão acontecendo na Colômbia. Esse jogo aconteceria na Colômbia, foi remarcado, foi adiado. Acontecerá no estádio El Campín, na Venezuela. Santa Fé e River Plate se enfrentando às 9:30 da noite. Confronto de ida das oitavas de final da Sul-Americana.
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Morumbi, são 4 horas e 30 minutos, 4:30, 4:30 aqui na Rádio Cidade. Olha, vamos a uma pequena pausa e no próximo bloco retornamos com mais informações do mercado de transferências. Vamos falar sobre o novo contrato do Memphis Depay, que irá gerar ao Corinthians ali um custo de 135 milhões de reais. Vamos falar também do Harry Kane, artilheiro da Europa, recebeu o troféu, a chuteira de ouro, que é um troféu cedido ao artilheiro, maior artilheiro da temporada europeia. E vamos falar também dessa rixa entre o presidente do Vasco, o Pedrinho, e o presidente do Flamengo, o BAP, que se intensificou nos últimos dias. O Pedrinho se pronunciou sobre essa situação e também uma fala muito polêmica em relação ao BAP. É um mau caráter, arrogante, soberbo e hipócrita. Palavras de Pedrinho, presidente do Vasco. Em Guanambi são 4 horas e 31 minutos. Vamos a uma pequena pausa e daqui a pouco retornamos. Música.

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0: Estamos de volta em Guanambi, são 4 horas e 38 minutos, 4h38 aqui na Rádio Cidade. Olha, o tema é o seguinte: após idas e vindas, um chove não molha absurdo, finalmente Memphis Depay foi anunciado, contrato renovado, tá de volta no Corinthians, treinando, que é uma beleza. Mas o grande questionamento: qual será o gasto e o custo do novo contrato do atleta perante ao clube? Já temos este número, já temos essa informação. O novo contrato de 2 anos do Memphis Depay tem um custo de cerca de 135 milhões de reais para o Corinthians, com um acréscimo de 7,7 milhões de reais que são pagos pelos patrocinadores do clube. O holandês, que aceitou uma redução em remunerações e a retirada de bonificações que tinha feito no contrato anterior, irá receber em torno de 103,7 milhões de reais em valores fixos. Pelo seu novo contrato, válido até 31 de julho de 2028, ele receberá 54 milhões de reais líquidos em salários e direitos de imagem ao longo de 24 meses, no caso, 2 anos. Um acordo também contempla a quitação da dívida que o clube tem com o jogador, fixada em 42 milhões de reais líquidos, a ser paga em 4 parcelas semestrais de 10,5 milhões de reais a partir de janeiro de 27, e não prevê regalias como o pagamento de hospedagem, item que gerou polêmica quando o presidente do Corinthians revelou em reunião do Conselho de Orientação Cori que o clube gastava 250 mil reais mensais para bancar a moradia de Memphis no luxuoso hotel Rosewood. E para o Corinthians, os salários e direitos de imagem custarão 79 milhões de reais, com a inclusão de cargos e encargos trabalhistas, como FGTS e imposto de renda, verbas como férias e 13º, além de outros impostos. A operação financeira para quitar a dívida do primeiro contrato custará 56 milhões de reais, uma parte dos 42 milhões líquidos devidos a Memphis Depay é referente a luvas atrasadas que precisam ser pagas fora do país, o que exige a conversão de câmbio e o pagamento de taxas. Outra parte é referente a bonificações e inclui encargos trabalhistas. O valor total da dívida estava calculado em 77 milhões de reais pela diretoria financeira do Corinthians, e Memphis topou uma redução.
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0: Olha, falando agora de futebol europeu, o Harry Kane, que é um dos principais nomes do Bayern de Munique e um dos principais jogadores dessa Copa do Mundo de 2026 pela seleção da Inglaterra, um exemplo de liderança dentro de campo, um nome que, na minha sincera opinião, é de uma representatividade absurda para a seleção da Inglaterra, ele recebeu o prêmio que é a chuteira de ouro do futebol europeu. O atacante inglês do Bayern de Munique foi premiado como o maior artilheiro das ligas nacionais em toda a Europa. O atacante inglês Harry Kane, do Bayern de Munique da Alemanha, recebeu nesta quarta-feira a chuteira de ouro da temporada 25-26. O prêmio é dado ao maior artilheiro das ligas nacionais na Europa. Ele foi o goleador do último campeonato alemão com 36 gols, além, é claro, de outras situações. Essa é a segunda vez que o inglês recebe o prêmio, se juntando a outros nomes na lista de vencedores. Entre eles, o ex-atacante brasileiro Mário Jardel, ídolo do Porto na virada do século. A primeira premiação de Kane foi em 2023, na sua temporada de estreia pelo Bayern de Munique. Lionel Messi possui a maior quantidade de troféus, 6. Cristiano Ronaldo possui 4. E eles são os maiores vencedores, Messi com 6, Cristiano Ronaldo com 4. Com a segunda premiação de Kane, o Bayern de Munique chega a 6 ganhadores da chuteira de ouro, se isolando como o segundo clube mais vitorioso, atrás apenas do Barcelona, que possui 8. O Bayern de Munique fará o seu primeiro jogo oficial na temporada no próximo sábado, clássico contra o Borussia Dortmund, na casa do adversário. na disputa da Supercopa da Alemanha. No dia 28, o time bavário vai receber também o Stuttgart no jogo de abertura do campeonato alemão.
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0: Em Guanambi são 4 horas e 44 minutos, 4 e 44 aqui na Rádio Cidade. Olha, vamos a uma pequena pausa, mas no próximo bloco retornamos para falar sobre a situação polêmica entre o presidente do Vasco da Gama, o Pedrinho, e o presidente do Flamengo, o BAP, que não estão na melhor das situações, não se bicam. O BAP vem soltando diversas... Vem alfinetando o módulo de gestão do Vasco, os gastos da equipe, o processo de recuperação judicial. O Pedrinho não fala muito sobre essas críticas ácidas do BAP, mas chegou um ponto que não tinha mais como não falar, e ele acabou falando, e falou assim muito mal do presidente do Flamengo, e na minha sincera opinião só disse verdades. Em Guanambi são 4 horas e 44 minutos. Vamos a uma pequena pausa e daqui a pouco retornamos com mais informações. 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

Muito bem, Guarambi, são 4 horas e 53 minutos, 4 e 53. Retornamos com as últimas informações do mundo esportivo para falar da briga entre o Pedrinho e o BAP do Flamengo. Os dois presidentes já não se bicam mais, já não estão nas melhores situações. E o Pedrinho se pronunciou hoje, fez duras críticas ao BAP, presidente do Flamengo, durante o embarque da delegação vascaína para Assunção, no Paraguai. O dirigente chamou o rubro-negro de mau caráter, arrogante, prepotente, soberbo, hipócrita e afirmou que existe uma perseguição contra o Vasco. O Pedrinho disse que em suas críticas eram direcionadas especificamente à pessoa do BAP e não ao Flamengo, enquanto instituição. A principal crítica do presidente está relacionada a manifestações do BAP sobre a situação financeira e jurídica do Vasco. Olha, o BAP, ele, além dessas críticas com relação à recuperação judicial do Vasco, a outras situações com relação ao Marcos Lamatia, que está ali em um processo de compra, de aquisição da SAF do Vasco, e ele critica essa condição do Marcos Lamatia estar comprando o Vasco, porque o Marcos Lamatia possui uma ligação com a Leila Pereira e que isso não é permitido e que isso não existe uma situação, isso não pode acontecer, o fair play financeiro não permite isso. Olha, não existe no Brasil norma, regulamento da CBF, nesse órgão, não existe nada relacionado à condição de aquisição de um ou mais clubes por um indivíduo que está relacionado a outro clube. Não existe. Não existe. A única condição que existe é com relação a empresas. Uma empresa no Brasil não pode ter dois ou mais clubes. Empresas. E o Marcos Lamatia, ele possui ali a condição de uma ligação com o esposo da Leila Pereira, que é o dono da Crefisa. Mas é uma ligação comercial, somente isso. Não é nada direto. Marcos Lamatia tem os negócios dele, o esposo da Leila Pereira tem os negócios dele, tem a Crefisa, a Faculdade das Américas e outras empresas. A Leila faz parte da gestão dessas empresas e comanda ali como presidente do Palmeiras, a condição, a instituição que é o Palmeiras. Agora, uma coisa que eu não consigo entender é que é o seguinte: o BAP, ele fica falando tanto que não pode haver essa condição do Marcos Lamatia comprar o Vasco, porque o Marcos Lamatia tem ligação com a Crefisa e que duas empresas não podem comandar, mas ele não fala que a Betano, que é a patrocinadora do Flamengo, é patrocinadora também do Campeonato Brasileiro. Como é que é permitido isso? A patrocinadora do Campeonato Brasileiro tá patrocinando o Flamengo, e aí como é que fica? Qual a lógica? Por que que ele não fala da Lubrax, que patrocinou o Flamengo por mais de 30 anos? A Lubrax, que na época, na década de 80 e 90, tirava dinheiro público dos cofres públicos e investia no Flamengo. Por que que ele não fala isso? E vai voltar, a Lubrax vai voltar agora como empresa privada. Porque a Lubrax, ela foi privatizada, não tem mais ligação com o governo, mas retorna para a camisa do Flamengo. Por que que ele não fala isso? Por que não fala isso? Meus amigos, o Brasil, infelizmente, é um país cheio de hipócritas que só estão pensando em si mesmo e foda-se os outros. Infelizmente, essa é a situação do nosso país. É um fato triste e lamentável. E o BAP, sinceramente falando, olha, já tá ficando chato. Já tá ficando chato. Cale sua boca e vai cuidar do seu clube. Vai cuidar do seu clube aí, das suas condições financeiras. Vai lá reclamar pro José Boto, que é um dos piores diretores de futebol do Flamengo nos últimos anos. Vai lá, vai fazer essas coisas lá. O Vasco é do Pedrinho. O Flamengo é do BAP. O Pedrinho não tá enchendo o saco do BAP. Vá cuidar do seu clube. Espero que eles se resolvam. Parem com essa briga, essa coisa imatura entre os dois. Essa arrogância. E na minha sincera opinião, isso já passou dos limites. O BAP cuida do Flamengo, o Pedrinho cuida do Vasco, e vida que segue. Outra situação que também entrou em evidência
foi com relação ao empréstimo de 40 milhões que o Vasco pegou em uma empresa que estava ligada, e na verdade está ligada ainda, ao Marcos Lamatia. Foi um empréstimo, um DIP que foi aceito ali perante a Justiça do Rio de Janeiro, perante a Quarta Vara Empresarial, foi aceito. O Vasco conseguiu esse empréstimo, pediu um outro empréstimo de 150 milhões de reais, porque as condições financeiras do Vasco não são das melhores. O Vasco está sem dinheiro, mais uma vez, não tem dinheiro, não tem dinheiro. E pediu esse empréstimo de 150 milhões de reais, que foi ali postergado, que foi de certa forma barrado pela Justiça do Rio de Janeiro, até porque sofreu uma influência ali das últimas falas do presidente BAP do Flamengo. Em Guanambi são 4 horas e 59 minutos, 4h59. Olha, encerramos o momento esportivo. Lembrando que o Léo Dourado não estará presente aqui no Fiquei Sabendo na tarde de hoje. Ele não estará presente por conta de uma situação ligada a compromissos firmados posterior a tudo isso. Ele não estará presente aqui nem na quarta-feira, caso hoje, nem na quinta-feira, nem na sexta-feira. Ele retorna na segunda-feira com a programação normal do Fiquei Sabendo, das 4 da tarde às 7 da noite. Quarta, quinta e sexta ficaremos das 4 da tarde às 5 da tarde, somente com o momento esportivo. Das 6 às 7 teremos o playlist da Rádio Cidade, o flashback que fazemos aqui, algo relacionado à música romântica, às décadas de 80 e 90 que iremos separar aqui e outras demais situações. Em Guanambi, são 5 horas em ponto. Tenham todos uma ótima tarde. Ainda hoje teremos, a partir das 7 horas da noite, a Voz do Brasil, das 7 às 8. Às 8 em ponto, temos o nosso querido Marcos Coimbra e o Roberto, que apresentam o Romance na Cidade. E às 10 horas da noite, fechando a programação da Rádio Cidade, temos o Geraldo Ferreira. Tenham todos uma ótima tarde. Amanhã retornamos das 4 da tarde às 5 da tarde.

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2: 5 horas e 16 minutos.

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3: Olá, meu amigo, olá, minha amiga ouvinte, eu sou o Padre Ezequiel. Estamos juntos para este momento de oração no fim de tarde. É um momento de agradecimento, um momento de levar o nosso pensamento para Deus e sermos gratos a Ele por tantas maravilhas que recebemos. A vida é boa, a vida é maravilhosa. Basta nós pensarmos e buscarmos as coisas boas que elas acontecem. Quero convidar você a entrar em sintonia com Deus nesta hora. E o pensamento do dia é este. Não pense em abandonar a vida, porque isto seria covardia vergonhosa de sua parte. Quanta gente sofre mais que você e, no entanto, resiste e reage heroicamente. Faça o mesmo. Não desespere. Meditemos a canção.
4: Senhor,

Vamos rezar juntos. O anjo do Senhor anunciou a Maria, e ela concebeu do Espírito Santo. Ave Maria, cheia de graça, o Senhor é convosco. Bendita sois vós entre as mulheres, e bendito é o fruto do vosso ventre, Jesus. Santa Maria, Mãe de Deus, rogai por nós, pecadores, agora e na hora da nossa morte. Amém. Eis aqui a escrava do Senhor, faça-se em mim segundo a vossa palavra. Ave Maria, cheia de graça, o Senhor é convosco, bendita sois vós entre as mulheres, e bendito é o fruto do vosso ventre, Jesus. Santa Maria, Mãe de Deus, rogai por nós, pecadores, agora e na hora de nossa morte. Amém. E o Verbo se fez carne e habitou entre nós. Ave Maria, cheia de graça, o Senhor é convosco, bendita sois vós entre as mulheres, e bendito é o fruto do vosso ventre, Jesus. Santa Maria, Mãe de Deus, rogai por nós, pecadores, agora e na hora de nossa morte. Amém. Rogai por nós, Santa Mãe de Deus, para que sejamos dignos das promessas de Cristo. Oremos. Derramai, ó Deus, a vossa graça em nossos corações, para que, conhecendo pela mensagem do anjo a encarnação do vosso Filho, cheguemos por sua paixão e cruz à glória da ressurreição. Por Cristo nosso Senhor. Amém.

0: Que Nossa Senhora, Mãe de Deus, nossa Mãe Intercessora, olhe por cada um de vocês, pela sua família, pelo seu trabalho, pelas suas dificuldades e angústias, e acalme o teu coração, te dê a tranquilidade e a serenidade para fazer as melhores decisões. Que Deus esteja no teu coração e na tua vida e te abençoe. Em nome do Pai, do Filho e do Espírito Santo. Amém.
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2: 6 horas e 48 minutos.

0: 7 horas.
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0: Está no ar a Voz do Brasil. As notícias do governo federal que movimentaram o país no dia de hoje.
1: Olá, boa noite.
2: Boa noite para você que nos acompanha em todo o país.
1: Quarta-feira, 19 de agosto de 2026.
2: Vamos aos destaques do dia.
1: Segurança pública.
2: Operação recupera mais de 6 mil celulares em 10 dias.
1: Mobilização nacional é voltada à recuperação de aparelhos roubados ou furtados.
2: E também ao enfrentamento da cadeia de receptação e comercialização ilegal. Luciana Colares de Holanda.
3: Qualquer pessoa, antes de adquirir um celular usado, deve verificar por meio de aplicativo ou do portal Celular Seguro se o aparelho possui alguma restrição.
1: Participação das mulheres no mercado de trabalho.
2: Empresas com mais de 100 empregados devem atualizar os dados salariais e de diversidade. Luana Kari.
4: A partir desses dados é gerado o relatório de transparência salarial e as empresas recebem orientações sobre como diminuir as desigualdades.
1: Preparação para o Enem.
2: Aplicativo ajuda estudantes a reforçar os estudos para as provas. Jéssica Gonçalves.
5: O aplicativo oferece trilhas de estudo e simulados completos com questões de provas anteriores. A ferramenta ainda permite fazer a transcrição e a correção automatizada de redações.
1: Hoje na apresentação da Voz do Brasil, eu, Mariana Júndima e Luciano Seixas.
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1: Em Iperó, no interior de São Paulo, o Centro Industrial Nuclear de Aramar reúne parte das atividades do Programa Nuclear da Marinha.
2: O programa avança para a etapa de montagem do reator destinado ao futuro submarino brasileiro com propulsão nuclear.
1: Vamos saber mais sobre as atividades com Pablo Mundim.
6: Em Aramar, no interior de São Paulo, estão sendo desenvolvidas tecnologias relacionadas à geração de energia elétrica por fonte nuclear. O trabalho inclui a montagem do reator que será utilizado no submarino brasileiro com propulsão nuclear. Segundo o comandante da Marinha, Marcos Sampaio Olsen, o uso da energia nuclear no Brasil vai além da sua atuação militar.
7: O Brasil é um país vocacionado para o desenvolvimento e aplicação da energia nuclear. Para além da defesa, a energia, a saúde, segurança alimentar, segurança hídrica. O Brasil possui, com 1/3 do seu território prospectado, 6º país em reserva de urânio.
6: O complexo concentra etapas estratégicas do programa, como o domínio do ciclo do combustível nuclear e o desenvolvimento da tecnologia brasileira de enriquecimento de urânio. Também reúne estruturas de formação e segurança nuclear. A ministra da Ciência, Tecnologia e Inovação, Luciana Santos, falou sobre o desenvolvimento do projeto.
8: Por meio da FINEP, estamos apoiando o desafio tecnológico do submarino. O submarino com propulsão nuclear é um instrumento de dissuasão por excelência. Uma ferramenta importante para protegermos, por exemplo, o nosso mar territorial.
6: O Programa Nuclear da Marinha reúne instituições de pesquisa e empresas brasileiras. Reportagem Pablo Mundim.
2: Uma operação envolvendo profissionais de segurança de 23 unidades da federação recuperou mais de 6 mil celulares roubados.
1: E resultou em quase 100 prisões, de acordo com os resultados parciais apresentados hoje.
2: Além do combate ao furto, o objetivo é desarticular a cadeia de receptação e comercialização ilegal desses aparelhos.
3: A operação Última Chamada envolve as forças de segurança de 22 estados e do Distrito Federal no combate ao roubo e à receptação de celulares. Nesta quarta-feira, foi apresentado um balanço parcial da operação, que teve início no dia 10 de agosto. Entre os resultados, mais de 6 mil aparelhos foram recuperados, de acordo com o diretor de operações integradas e de inteligência, Anchieta Neri.
9: Foram mais de 100 inquéritos policiais conduzidos pelas 23 polícias civis que participaram das ações. Isso levou, até esse primeiro momento, a recuperação de mais de 6 mil celulares em todo o território nacional, bem como também mais de 100 prisões. 80 prisões em flagrante delito e mais de 20 prisões por mandado em razão das investigações conduzidas nos estados.
3: Mais de 33 mil notificações foram enviadas a pessoas que estavam em posse de aparelhos identificados como objetos de crime. A iniciativa integra a Política Nacional de Enfrentamento ao Roubo e Furto de Celulares, coordenada pelo Ministério da Justiça e Segurança Pública. Segundo o ministro da pasta, Wellington César Lima e Silva, os aparelhos fazem parte de uma cadeia maior.
10: O problema do celular que aflige e figura em muitas das pesquisas como uma das três principais questões que aflige a percepção de segurança pública, faz parte de uma cadeia de um celular que é furtado, roubado, que tem a receptação e que chega inclusive às mãos do crime organizado nos presídios. Então a única forma de enfrentar o problema é com integração com todas as polícias dos diversos estados.
3: Hoje o Brasil tem registrados mais de 3 milhões de celulares roubados com base nos dados do Banco Nacional de Celulares com Restrição, que reúne informações de aparelhos roubados, furtados ou extraviados no país. Agora será possível tratar esses dados, como disse o secretário nacional de Segurança Pública, Chico Lucas.
11: A gente está dando estrutura para os estados recuperarem esses celulares. A partir de agora, nós vamos dar rankings de restituição, rankings de notificação, dar transparência aos dados sobre o celular, e essa operação vai ser permanente para que a gente tenha a redução dos números de roubo e furto de celular.
3: O Banco Nacional de Celulares com Restrição é uma ferramenta do programa Celular Seguro, criado a partir de informações dos boletins de ocorrência registrados em todo o país. Qualquer pessoa, antes de adquirir um celular usado, deve verificar por meio de aplicativo ou do portal Celular Seguro se o aparelho possui alguma restrição. Para isso, basta ter o e-mail do celular. Ele aparece na embalagem original do equipamento ou no discador ao teclar asterisco jogo da velha 06 jogo da velha. Reportagem Luciana Colares de Holanda.
1: É recomendado o cadastramento de aparelhos no celular seguro para proteger dados, definir contatos de confiança e bloquear o equipamento rapidamente em caso de roubo, furto ou perda.
2: Para isso é necessário baixar o aplicativo Celular Seguro ou acessar o site oficial do programa utilizando sua conta gov.br.
1: Se preparando para as provas do Enem, o Exame Nacional do Ensino Médio conta com uma ferramenta para reforçar os estudos.
2: É o aplicativo MEC Enem, que reúne conteúdos, questões e recursos que ajudam os estudantes a revisar os principais assuntos cobrados na prova.
1: O exame ocorre durante dois domingos seguidos, 8 e 15 de novembro.
5: Estudante do terceiro ano do ensino médio, Maria Clara da Ponte, de 17 anos, sonha em cursar medicina. Na preparação para o Enem, ela encontrou no celular uma ferramenta para reforçar os estudos. Maria Clara usa o aplicativo MEC Enem para resolver questões e identificar os conteúdos em que ainda precisa melhorar.
12: Ele me mostra exatamente os pontos que eu tenho errado e me ajuda a ir evoluindo com as questões. Então, não basta só saber o conteúdo teórico, eu preciso saber aplicar. Então, o aplicativo, ele ajuda bastante a, por meio das questões, eu entender onde eu preciso melhorar. O simulado também ajuda bastante a treinar o tempo de prova.
5: No aplicativo MEC Enem, o estudante pode estudar todas as áreas cobradas no Exame Nacional do Ensino Médio: linguagens, ciências humanas, ciências da natureza e matemática. O aplicativo oferece trilhas de estudo e simulados completos com questões de provas anteriores. Também tem um assistente virtual com inteligência artificial que ajuda a montar cronogramas personalizados e a tirar dúvidas. A ferramenta ainda permite fazer a transcrição e a correção automatizada de redações. O estudante pode acompanhar conquistas e pontuações e compartilhar a evolução nas redes sociais. Segundo o secretário executivo do Ministério da Educação, Rodolfo Cabral, a plataforma identifica o nível de conhecimento do estudante e, a partir daí, direciona a preparação.
13: Assim que um estudante entra no MEC Enem, ele vai fazer algumas questões de exames passados e a plataforma já vai fazer o nivelamento, testar qual a situação daquele estudante naquele momento de preparação, e já vai fazer todo um guia de estudos com base no nível que aquele estudante atingiu. E ainda a gente tem também um assistente virtual que vai responder perguntas, vai retirar dúvidas e vai também preparar todo um cronograma de estudos de acordo com o nível do estudante e também de acordo com a periodicidade que ele usa a plataforma.
5: Para o professor professor do Centro de Ensino Médio 3 de Taguatinga, no Distrito Federal, Leonardo Pinelli, ferramentas como essa podem transformar um aparelho que já faz parte do dia a dia dos estudantes em aliado na preparação para a prova.
14: Ter ali na mão o acesso a um aplicativo onde você pode resolver questões, que é uma das, a gente já sabe, uma das melhores formas de se estudar para uma prova, ter acesso ao conteúdo e agora com a IA, também tem no aplicativo, você pode estabelecer um diálogo, ou seja, uma forma que é mais aceitável de você acessar o conteúdo e de você perguntar e responder sem ter que demorar tanto tempo pesquisando.
5: Para acessar o MEC-ENEM, é só baixar o aplicativo no celular ou entrar na plataforma pela internet, no computador. O acesso é feito com a conta gov.br. Reportagem Jéssica Gonçalves.
2: E professores da rede pública estadual e do Distrito Federal vão atuar na mobilização dos estudantes e no acompanhamento das provas do Enem.
1: A indicação dos docentes será feita pelas secretarias de educação entre 8 e 18 de setembro.
2: Os selecionados devem ter smartphone com internet móvel e não podem ter parentes de até terceiro grau inscritos no Enem no mesmo município de atuação.
1: Haverá capacitação à distância e ao final do processo os participantes serão remunerados por meio do auxílio de avaliação educacional.
2: As provas do Enem ocorrem nos dias 8 e 15 de novembro. Para saber mais, acesse gov.br/mec.
1: As empresas têm até o fim do mês para informar dados sobre remuneração de empregados, igualdade salarial entre homens e mulheres e políticas para a diversidade.
2: Os dados vão embasar mais um relatório de transparência salarial.
15: Em 2010, quando começou a trabalhar na indústria automotiva que fica em Porto Real, no Rio de Janeiro, Josiele Viana era a única mulher na linha de montagem de portas. Tempos depois, ela foi promovida para atuar na formação de novos empregados. Hoje, vê com satisfação o aumento do número de mulheres na fábrica.
16: Antes, o número de mulheres era muito pequeno. Na linha de portas, durante anos, eu era a única mulher. E hoje, nós temos a maioria de mulheres. E elas podem imaginar que se elas engravidarem, elas vão ter um período de descanso, elas vão ter uma licença maternidade de 180 dias. Elas se sentem assistidas.
15: Uma das colegas de trabalho da Josiellen é a Daniele de Araújo Silva. Ela está há quase 4 anos na montadora e agora vai liderar uma das equipes de operação.
17: Eu acho que eu posso ser uma inspiração, né? Que as meninas já começam a ganhar mais espaço, já gera um desejo diferente, uma curiosidade de correr atrás e além também. E você é capaz e pode sim exercer um cargo bem diferente do que você ocupa hoje.
15: E a participação das mulheres no mercado de trabalho é um dos temas que estão sendo informados pelas empresas neste mês. Até o dia 31 de agosto, as empresas com mais de 100 empregados devem atualizar os dados salariais e de diversidade no portal Emprega Brasil. A medida está prevista na Lei de Igualdade Salarial de 2023 e permite também traçar um diagnóstico da participação de mulheres em cargos de liderança. A subsecretária de Estatística e Estudo do Trabalho do Ministério do Trabalho e Emprego, Paula Montagnier, aponta o que deve ser informado pelas empresas.
18: A gente pergunta informações se que tipo de situação altera salário das pessoas. A gente também pergunta sobre ações que as empresas fazem para contratar mulheres, para aumentar a diversidade de pessoas que trabalham nas suas equipes, e pergunta também sobre ações que as empresas fazem para garantir que as que estão apoiando as ações de família e parentalidade.
15: A partir desses dados é gerado o relatório de transparência salarial e as empresas recebem orientações sobre como diminuir as desigualdades. Nos casos em que a diferença é mais acentuada, há a possibilidade de multa. Reportagem Luana Karen.
1: O relatório de transparência salarial pode ser preenchido no portal Emprega Brasil, no site empregabrasil.trabalho.gov.br.
2: Segundo o IBGE, as mulheres com mais de 60 anos já somam 17 milhões e 800 mil pessoas, o que representa 8,8% da população total do nosso país.
1: Pensando nisso, o Fórum Nacional pelo Protagonismo das Mulheres Idosas foi criado para fortalecer a participação social e ampliar o diálogo sobre políticas públicas voltadas a esse público.
2: E organizações da sociedade civil interessadas terão a oportunidade de participar.
1: O Ministério das Mulheres abriu chamada para selecionar organizações que atuem na defesa dos direitos das mulheres idosas e na temática do envelhecimento.
2: São 7 vagas, 5 delas para representantes das diferentes regiões do país e 2 para organizações de abrangência nacional.
1: A coordenadora de formação e articulação da política de cuidados do Ministério das Mulheres, Luísa Lucchesi, explicou como será a atuação das organizações durante o fórum.
19: Então, a atuação dessas organizações de sociedade civil, que terão as suas representantes nesse fórum, se dará a partir das discussões que serão movimentadas nesse fórum, que é um fórum de caráter consultivo, para indicar exatamente quais são os caminhos que a política pública precisa seguir e deve seguir no campo das mulheres idosas, né? A gente não quer fazer uma discussão sobre as necessidades e as políticas públicas das mulheres idosas sem as mulheres idosas. Nada sobre nós sem nós, né? A gente está seguindo essa lógica.
2: O edital do chamamento foi divulgado no Diário Oficial da União no dia 7 de agosto e as organizações podem se inscrever em até 30 dias após a publicação.
1: As inscrições são gratuitas e devem ser feitas exclusivamente pela internet por e-mail no endereço cgpc@mulheres.gov.br.
2: O INSS voltou a alertar a população sobre golpes que tentam enganar aposentados e pensionistas.
1: Dessa vez, criminosos enviam uma mensagem de texto via celular sobre suposto corte de benefícios por falta de prova de vida.
20: O INSS reforça o alerta contra fraudes que usam a prova de vida para fazer vítimas entre segurados da Previdência. Os golpistas costumam enviar uma mensagem SMS com link de acesso para o celular das vítimas. O conteúdo falso informa sobre um suposto corte de benefícios. Para saber se a mensagem é verdadeira, é preciso estar atento a alguns sinais, como explica a presidente do INSS, Ana Cristina Silveira.
21: Se você receber uma mensagem do governo federal pelo WhatsApp, verifique se ela foi enviada pela conta oficial identificada com o selo azul de verificação. O INSS nunca solicita dados pessoais, senhas ou qualquer tipo de pagamento.
20: A prova de vida é feita de forma automática por meio do cruzamento de informações entre as bases de dados do governo. Apenas os segurados que não tiverem essas movimentações identificadas pelos sistemas são chamados a regularizar a situação pelo WhatsApp do gov.br ou pela caixa postal da conta Gov. De acordo com a presidente do INSS, Ana Cristina Silveira, o cruzamento de informações garante o pagamento em dia com total segurança.
21: A prova de vida é um procedimento importante para garantir a continuidade do pagamento do benefício com segurança. Se for necessário realizá-la, o procedimento pode ser feito de forma simples e segura. Basta comparecer à agência bancária onde você recebe o benefício. Outra opção é fazer a comprovação pelo site ou aplicativo Meu INSS.
20: Em caso de dúvida, aposentados e pensionistas podem ligar para a central telefônica 135 de segunda a sábado, das 7 da manhã às 10 da noite. Para acessar a plataforma Meu INSS, basta entrar no endereço meu.INSS.gov.br ou baixar diretamente na loja de aplicativos do celular. O acesso aos serviços precisa do login na conta Gov. Reportagem Edinaldo Júnior.
2: Ela faz bem para o coração, aumenta músculos e ainda diminui o estresse.
1: Estamos falando da bicicleta, que para muitos vai além do lazer. É um meio de transporte.
2: E hoje, Dia Nacional do Ciclista, vamos falar desse meio de transporte, utilizado por mais de 4 milhões de brasileiros como forma de locomoção para o trabalho.
1: A bicicleta é companheira do brasiliense Rafael Dornelles em vários momentos do dia, desde as atividades de lazer até os deslocamentos para compromissos que ele tem como coordenador da organização não governamental Rodas da Paz, que promove a mobilidade urbana sustentável e pacífica.
22: A bicicleta é meu principal meio de transporte e é uma forma de você se locomover pela cidade, trazendo saúde, uma forma sustentável. Uma forma que impacta menos a cidade, tanto financeiramente quanto espacialmente. e traz uma alegria que é específica da bicicleta.
1: Dados do IBGE apontam que 4 milhões e 400 mil brasileiros, que representa 6,2% da população, vão de bicicleta para o trabalho. O ciclismo, assim como a caminhada, é chamado de meio de transporte ativo ou não motorizado. Significa que só depende da força do próprio ser humano. Além do benefício para a saúde, essa forma de deslocamento traz outras vantagens, como explica Marcos Daniel dos Santos, secretário nacional de mobilidade urbana.
0: E hoje o brasileiro gasta quase 20% da sua renda para poder se deslocar, seja para botar combustível num carro, ou seja para pagar um transporte público. Então, quando você coloca a bicicleta, você está reduzindo o que você usa para se deslocar no dia a dia da cidade. Alguém que deixa de andar de carro para andar de bicicleta é menos um carro. É mais espaço disponível, é menos poluição. O custo como um todo de se manter uma cidade que pedala muito, você vai ver que é um custo menor para o poder público. Por quê? Porque é menos gestão de trânsito, é menos manutenção viária.
1: Para o especialista em mobilidade da Universidade de Brasília, pastor Willy Gonzalez, a Magrela ainda precisa conquistar seu espaço no trânsito.
4: Em se tratando especificamente de áreas urbanas mais centrais, o problema é um pouco maior relativo à questão da segurança, né? E o conflito com veículos de maior porte em espaços que realmente a bicicleta não tem condição de poder, digamos, competir. Nesse sentido, espera-se que continuem as políticas que o Brasil vem desenvolvendo para tornar a bicicleta um modo mais seguro, né?
1: Desde 2012, o Brasil possui a Política Nacional de Mobilidade Urbana, que define regras para o deslocamento nas cidades. E uma das principais diretrizes é a priorização dos meios de transporte ativos, ou seja, a caminhada e o deslocamento por bicicletas. O dia 19 de agosto celebra a importância do ciclista no trânsito das cidades e da bicicleta como meio de locomoção. Reportagem Graziele Bezerra.
7: Sancionada a lei que prevê a ampliação da lista de produtos prevista no programa de venda de balcão.
2: A medida também autoriza a realização de leilões públicos para a formação de estoques de produtos agrícolas.
23: O programa de comercialização direta de insumos permite a compra por criadores rurais de pequeno porte. Ficam autorizadas as compras de milho, sorgo, caroço de algodão, farelo de soja e farelo de milho. A nova lei também incluiu os aquicultores como público do programa de venda em balcão. Cooperativas de produção agropecuária e associações formadas por agricultores familiares também poderão participar. O pré-requisito é que os beneficiários estejam cadastrados no Sistema de Cadastro Nacional de Produtores Rurais e demais agentes, o SICAM. Além dos novos produtos, a legislação estabelece limites mensais para a aquisição dos produtos destinados à alimentação animal. O máximo que pequenos criadores poderão comprar por mês é de até 27 toneladas. Já as cooperativas e associações de agricultores familiares poderão adquirir até 80 toneladas mensais. As compras poderão ser feitas por meio de leilões públicos. A medida também prevê a aquisição de produtos básicos da política de garantia de preços mínimos por valores de até 25% acima do preço mínimo vigente no estado onde ocorrer a compra. O objetivo é permitir a formação de estoques públicos que possam ser utilizados em ações de abastecimento e segurança alimentar. Daniele Popov para a Voz do Brasil.
2: Da Secretaria de Comunicação Social da Presidência da República.
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2: Fique agora com o Minuto do TCU. Em seguida, as notícias do Poder Judiciário e do Congresso Nacional. Boa noite.
7: Boa noite, até amanhã.
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3: Supremo decide por unanimidade ampliar o alcance das medidas protetivas previstas na Lei Maria da Penha.
6: TST decide que trabalhador pode entrar na justiça na cidade onde ele mora, mesmo não sendo local de trabalho.
3: STJ imposta novos presidente e vice para o biênio 2026-2028.
6: Boa noite, eu sou o Arthur Filho.
3: E eu sou Walter Lima.
6: O plenário do Supremo Tribunal Federal decidiu na sessão de hoje que medidas protetivas da Lei Maria da Penha podem ser aplicadas em casos de violência contra a mulher fora do âmbito doméstico e familiar. Este mês a norma completou 20 anos.
3: O caso concreto tratava da negativa de aplicação das medidas protetivas pela Justiça de Minas Gerais, sob o argumento de que não havia relação familiar ou afetiva entre a vítima e o agressor.
6: O presidente do STF, ministro Edson Fachin, é o relator do processo. Para ele, a ausência de relação íntima de afeto não afasta a incidência das medidas protetivas quando presentes elementos característicos da violência baseada no gênero.
3: Os demais ministros acompanharam o entendimento do relator por unanimidade.
6: Tomaram posse hoje como presidente e vice-presidente do STJ e do Conselho da Justiça Federal, respectivamente, os ministros Luiz Felipe Salomão e Mauro Campbell Marques.
3: A solenidade contou com a presença de autoridades dos três poderes. Fátima Uchoa.
8: Em discurso, o presidente do STJ, ministro Luiz Felipe Salomão, destacou algumas prioridades para o biênio 2026-2028. Segundo ele, o tribunal se prepara para iniciar um novo tempo dentro do sistema de justiça com a implementação do filtro da relevância da questão federal e todas as mudanças regimentais necessárias para a corte funcionar dentro dessa nova lógica. Segundo Salomão, a qualidade das decisões, a transparência e o acesso dos cidadãos serão preocupações permanentes com o uso da inteligência artificial e das ferramentas tecnológicas a serviço da sociedade.
6: TST decide que em situações excepcionais, trabalhador pode ajuizar ação na cidade onde mora, mesmo que não seja o local onde trabalhou.
3: A regra geral continua sendo a do local da prestação dos serviços. Simone Moura.
9: O Tribunal Pleno do TST definiu que em casos excepcionais, o trabalhador pode ajuizar ação na cidade onde mora, mesmo que não tenha sido contratado ou trabalhado no local. Pela regra geral prevista no artigo 651 da CLT, o processo deve ocorrer onde o serviço foi prestado. No entanto, o TST flexibilizou essa regra para garantir o acesso à justiça em casos de doença ocupacional, vulnerabilidade ou quando o deslocamento for caro demais. A decisão foi tomada a partir do caso de um jogador de futebol que morava em São Paulo e foi contratado por um clube de Rondônia. Ele ajuizou a ação depois de sofrer uma lesão no início dos treinos. O relator, ministro Lélio Bentes Correa, destacou que as mudanças na Justiça do Trabalho, como o processo judicial eletrônico e o juízo 100% digital, reduziram as barreiras geográficas para o acesso à justiça. Para o TST, no entanto, a flexibilização não pode prejudicar o direito de defesa da empresa. A tese foi fixada pelo rito dos recursos repetitivos e deve orientar decisões em todo o país.
6: Justiça Federal determina a adoção de medidas urgentes para preservar igreja e Casa da Ordem Terceira do Carmo, no Centro Histórico de Salvador.
3: Decisão atende a pedido do MPF e estabelece prazos para vistoria, plano emergencial e execução de obras de contenção. Sabrine Menezes.
5: De acordo com a ação movida pelo Ministério Público Federal, a igreja está interditada desde 2025, com risco de desabamento por conta do apodrecimento de estruturas de madeira e assoalhos. Com a decisão, a Ordem Terceira do Carmo, responsável pelo imóvel, deve remover e catalogar em até 30 dias os escombros resultantes de um desabamento acontecido em 2025. Uma vistoria técnica deverá ser conduzida em até 2 meses e um plano emergencial de intervenção deverá ser apresentado ao IFAM em até 3 meses e executado em 6 meses após sua aprovação.
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6: A você, uma boa noite.
3: E até amanhã.
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0: Paula Groba.
1: E eu sou Humberto Pinheiro.
0: E estes são os destaques de hoje do Jornal do Senado, que começa agora.
1: Uso de aeronaves em transporte de equipes médicas e órgãos para transplante pode ser ampliado.
0: Senado analisa a criação de um fundo de amparo a crianças órfãs.
1: Especialistas avaliam avanços do sistema de escola em tempo integral, com mais matrículas e menos evasão.
0: Boa noite.
1: Boa noite.
0: O programa Escola em Tempo Integral tem ampliado o acesso dos estudantes à jornada estendida e também contribuído para reduzir o abandono escolar. A conclusão é de debatedores que apresentaram dados que mostram um aumento de 13 pontos percentuais nas matrículas em tempo integral e uma redução de 20% no abandono escolar. O tema foi discutido hoje em uma audiência pública no Senado.
1: A região Nordeste lidera o número de matrículas em tempo integral no país e estudantes pretos e pardos são a maioria entre os beneficiados. A Comissão de Educação agora avalia os resultados e os desafios do programa. A repórter Raíssa Abreu tem os detalhes.
2: A iniciativa de avaliar o Escola em Tempo Integral foi da senadora Damares Alves, do Republicanos do Distrito Federal. Um dos convidados, o presidente do Conselho Nacional de Educação, César Calegari, disse que a proposta curricular está entre os principais critérios de qualidade da modalidade sugeridos pelo órgão.
3: A educação integral não é apenas um contraturno em que se repete de alguma maneira o que se faz no turno anterior. Exige uma nova concepção curricular e os projetos políticos pedagógicos das escolas devem refletir uma concepção curricular integral.
2: Damares Alves voltou a frisar que pretende finalizar as audiências e a coleta dos dados antes da votação da Lei de Diretrizes Orçamentárias.
4: Eu não tenho política pública fortalecida sem dinheiro. E o lugar de discutir o orçamento é nessa comissão.
2: Também participaram do debate a gerente do Instituto Sonho Grande, Josiara Muniz, a secretária de Educação do Ceará, Jucineide Fernandes, e a representante da Confederação Nacional dos Trabalhadores em Educação, Odisseia Pinto de Carvalho.
0: E um projeto apresentado recentemente no Senado pode reduzir o custo da adrenalina autoinjetável usada por pessoas que correm risco de anafilaxia, uma reação alérgica grave e de evolução rápida.
1: A proposta da senadora doutora Eudócia prevê isenção do imposto de importação para o medicamento quando importado por pessoa física para o uso próprio. A reportagem é de Yasmin Rodrigues.
5: A anafilaxia pode provocar uma queda rápida das condições de saúde e ameaçar a vida do paciente. E a adrenalina é o principal recurso para conter a reação. Mas o custo da importação da adrenalina autoinjetável pode dificultar que pacientes mantenham o produto disponível para uma situação de emergência. A gravidade da anafilaxia e a importância da adrenalina em uma emergência foram discutidas em audiência pública na Câmara dos Deputados. A médica Fátima Rodrigues, da Associação Brasileira de Alergia e Imunologia, explica a rapidez com que uma reação pode evoluir e o risco para o paciente.
6: É uma reação alérgica grave. É de evolução rápida e ameaça a vida. Essa evolução pode demorar de 15 a 30 minutos para um choque anafilático e a taxa de letalidade pode chegar a 17%, principalmente se a gente não tiver o recurso da adrenalina autoinjetável.
5: O projeto prevê a retirada do imposto de importação da adrenalina autoinjetável destinada ao tratamento da anafilaxia quando a compra for feita por pessoa física para o uso próprio. A autora do projeto, senadora doutora Eudócia, do PSDB de Alagoas, acredita ainda que a proposta pode incentivar a nacionalização da produção da adrenalina autoinjetável, reduzindo a dependência de importações no futuro. O texto segue para análise das comissões do Senado.
0: A Comissão de Constituição e Justiça iniciou a análise do projeto de lei que cria um fundo de amparo às crianças órfãs.
1: O objetivo da medida é garantir suporte financeiro e assistencial a crianças e adolescentes que perderam pais ou cuidadores primários. Repórter Bruno Lourenço.
7: O texto prevê a criação de um auxílio financeiro direcionado aos guardiões legais de baixa renda, além do repasse de verbas para fortalecimento de instituições e programas de acolhimento familiar. O relatório lido pelo senador Hamilton Mourão, do Republicano Republicanos do Rio Grande do Sul acolheu sugestões da sociedade civil apresentadas em audiências públicas. Mourão explicou a opção pelo financiamento do programa por meio da destinação de parcela da arrecadação de loterias federais.
8: A opção de financiar o FACOR com parcela da arrecadação de loteria revela-se adequada sob a ótica de política pública, utilizando receita não tributária de caráter voluntário para o apostador e já tradicionalmente destinada a finalidades sociais. A redução do percentual destinado ao agente operador da loteria atende ao princípio da responsabilidade fiscal, na medida em que realoca recursos dentro do próprio sistema lotérico, sem ampliar gastos ou comprometer a viabilidade operacional da loteria.
7: 5% dos recursos arrecadados pelo fundo serão destinados a estudos e pesquisas sobre a orfandade no Brasil. O benefício, condicionado à baixa renda familiar e vinculado ao guardião legal do órfão, permite o acúmulo com outros auxílios, como BPC e Bolsa Família.
0: Uma aeronave parada em um aeroporto pode representar mais do que um voo que não aconteceu. Pode significar tempo perdido para uma equipe médica ou até para um órgão que precisa chegar a um paciente.
1: É para dar mais agilidade a esse tipo de transporte que o Senado pode analisar uma nova proposta. O projeto prevê o ressarcimento de pessoas e empresas particulares que disponibilizarem aeronaves para essas operações. Repórter Alexandre Campos.
9: Pelo texto, as empresas e pessoas sem certificado de operador aéreo que disponibilizarem suas aeronaves particulares para o transporte de equipe de saúde ou de órgãos, tecidos e partes do corpo humano para fins de tratamento ou transplante no âmbito do Sistema Único de Saúde serão ressarcidas pelos custos operacionais do voo. Além disso, estarão isentas do pagamento de tarifas aeroportuárias e de navegação aérea. Autor do projeto, o senador astronauta Marcos Pontes, do PL de São Paulo, lembrou que atualmente a rede de transporte conta com apoio das companhias aéreas comerciais e dos aviões da Força Aérea Brasileira.
10: Mas aí você tem o órgão doado. Tem alguns deles que tem limite muito curto para se tirar de um corpo e colocar no outro. E perde-se muitos órgãos dessa forma porque não tem como transportar. A Força Aérea tenta, mas ela não tem recurso para fazer esse transporte no Brasil todo, o tempo todo. Aí você tem os aviões parados. Por que não utilizar esses aviões dos empresários que estão no avião parado no hangar para que eles possam transportar esses órgãos e salvar uma vida?
9: O projeto ainda permite que, por meio de convênio com a União, estados, municípios e organizações sem fins lucrativos, o Sistema Nacional de Transplantes coordene o cadastro das pessoas e empresas que queiram disponibilizar seus aviões, de modo a acioná-las quando necessário e compensá-las após a prestação do serviço de transporte.
0: A semana de vivência legislativa do programa Jovem Senador começou com a posse dos 27 estudantes da rede pública, que assumiram o mandato como jovens senadores.
1: Os participantes também elegeram a mesa diretora e as meninas foram protagonistas. Pela primeira vez, todos os cargos da mesa serão ocupados por jovens senadoras. Repórter Lana Dias.
11: Os estudantes vencedores do concurso de redação agora passarão a semana no Senado, experimentando o trabalho parlamentar na prática. Na sessão de posse, o senador Paulo Paim, do PT do Rio Grande do Sul, presidente do Conselho do Projeto Jovem Senador, destacou a importância do tema da redação deste ano, democracia nas redes sociais, como construir um debate saudável.
12: Discutir democracia nas redes sociais é discutir o próprio futuro da nossa gente, do nosso povo, do nosso país. E vocês jovens, estão no centro desse debate.
11: A jovem senadora Yolanda Paiva Favacho Ribeiro, representante do Pará, foi eleita presidente da mesa diretora. 100% ocupada por meninas. Ela focou seu discurso no combate à desigualdade no país.
13: Estar aqui hoje, representando os nossos estados, é um motivo de grande orgulho, mas também nos traz a consciência de que muitos jovens brasileiros não encontram a estrutura nem o suporte necessário para alcançar espaços como jovem senador.
11: Cerca de 240 mil estudantes e mais de 5 mil escolas participaram do concurso de redação.
14: Eleições 2026.
0: Termina nesta quinta-feira, dia 20 de agosto, o prazo para eleitores solicitarem a transferência temporária da sessão eleitoral. A medida permite votar em uma cidade diferente daquela onde o eleitor tem domicílio eleitoral.
1: O serviço está disponível no cartório eleitoral mais próximo ou pelo autoatendimento no site do Tribunal Regional Eleitoral do seu estado. Música. com edição de Paula Groba e trabalhos técnicos de João Lira, o Jornal do Senado fica por aqui. Acompanhe agora as notícias da Câmara dos Deputados. Boa noite.
0: Boa noite e até amanhã.

0: nova proteção de servidor que denunciar violência contra a criança.
1: A proposta amplia as exigências para permanência e naturalização no Brasil.
0: Avança projeto que cria dia do plantio de árvores a ser celebrado em maio.
1: Deputados obrigam a escola a mudar sinal sonoro para não incomodar autistas.
0: Boa noite. A Câmara aprovou a obrigatoriedade de escolas alterarem qualquer sinal sonoro para não incomodar alunos com autismo. A repórter Paula Bittar acompanhou a votação e explica como isso pode ser feito.
2: A Comissão de Constituição e Justiça da Câmara aprovou uma proposta que obriga escolas públicas e privadas a substituírem os sinais sonoros para não gerar incômodos sensoriais aos alunos com transtorno do espectro autista, TEA. A medida será aplicada sempre que solicitada pelos pais ou responsáveis. O texto aprovado inclui a obrigatoriedade da substituição dos sinais sonoros na Lei Berenice Piana, que trata dos direitos das pessoas com TEA. Relator na comissão, o deputado Alex Manente, do Cidadania de São Paulo, destacou que a proposta busca garantir respeito às necessidades específicas das pessoas.
3: A aprovação desse projeto é uma vitória muito importante para toda a comunidade atípica. Ela faz com que o respeito a essas pessoas esteja presente naquilo que é mais sagrado, que é na educação, onde a partir de agora não será mais um sinal sonoro que prejudica a qualidade de vida e a sensação de todas as pessoas com transtorno do espectro autista.
2: O projeto que obriga as escolas a substituírem os sinais sonoros para não gerar incômodos sensoriais aos alunos autistas já pode seguir para análise do Senado, a menos que haja recurso para votação pelo plenário da Câmara. Da Rádio Câmara, de Brasília, Paula Bittar.
4: Educação.
1: Ricardo Maia, do MDB, apoia a criação da Universidade Federal do Nordeste da Bahia para ampliar o acesso ao ensino superior no sertão do estado. Autor do projeto que autoriza a implantação da instituição, o deputado pede urgência na análise da matéria.
0: Ricardo Maia argumenta que outras regiões da Bahia já contam com universidades federais, enquanto estudantes do Nordeste do estado ainda precisam realizar longos deslocamentos para cursar o ensino superior público. Ele considera que a nova universidade vai contribuir para o desenvolvimento local.
4: Saúde.
1: Stefano Aguiar, do PSD de Minas Gerais, propõe que os usuários do SUS tenham acesso em tempo real a informações sobre a regulação de consultas, exames, cirurgias e outros procedimentos. A plataforma deve informar a posição do paciente na fila e o tempo médio estimado para atendimento.
0: A proposta também prevê a divulgação de dados consolidados por região para facilitar o acompanhamento da demanda e da oferta de serviços. Segundo Stefano Aguiar, a medida amplia a transparência, fortalece o controle social e contribui para identificar desigualdades no acesso aos serviços do SUS.
4: Meio ambiente.
1: Comissão aprova a criação do Dia Nacional do Plantio de Árvores. Saiba mais sobre o assunto na reportagem de Júlia Lopes.
5: O plantio de árvores é uma das estratégias mais eficazes e acessíveis para a recuperação ambiental e o enfrentamento da crise climática. As árvores ajudam a preservar nascentes, aumentam a fertilidade do solo, servem de habitat para diversas espécies e melhoram a qualidade do ar. Nesse contexto, a Comissão de Meio Ambiente da Câmara dos Deputados aprovou um projeto de lei que institui o Dia Nacional do Plantio de Árvores, a ser celebrado em 23 de maio. Segundo o autor da proposta, deputado Pedro Uquizai, do PT de Santa Catarina, a data pretende incentivar a criação de uma cultura de valorização das florestas e de mobilização ambiental, com foco na recuperação de áreas degradadas e na restauração ecológica. Para o relator da proposta, deputado Newton Tato, do PT de São Paulo, o projeto também fortalece os compromissos internacionais assumidos pelo Brasil na área de sustentabilidade e ajuda a conscientizar a população.
6: O Brasil também já tem o compromisso de restaurar 12 milhões de hectares num acordo internacional. Pelo próprio Código Florestal, nós teríamos também que restaurar e recuperar 32 milhões de hectares. E por isso que aprovar um dia do plantio da árvore para conscientizar a população brasileira e fazer esse debate nas escolas, nas igrejas, enfim, em todos quanto é canto.
5: A escolha do dia 23 de maio homenageia o fotógrafo Sebastião Salgado, que morreu nessa data em 2024. Ele e sua esposa, Lélia Vanick, lideraram uma das maiores iniciativas de reflorestamento do país, com um plantio de mais de 2 milhões e meio de árvores ao longo de 25 anos no Vale do Rio Doce, interior de Minas Gerais. A proposta que cria o Dia Nacional do Plantio de Árvores aguarda análise da Comissão de Constituição e Justiça da Câmara. Da Rádio Câmara de Brasília, Júlia Lopes.
4: Homenagem.
0: Jefferson Rodrigues, do PSDB de Goiás, apresentou o projeto que cria o Dia Nacional do Fazendeiro em 21 de setembro, instituindo também uma semana dedicada à valorização do produtor rural. A proposta prevê ações de capacitação, inovação e incentivo à produção sustentável no campo.
1: Jefferson Rodrigues argumenta que a proposta se justifica pela importância da agropecuária na produção de alimentos, na geração de empregos e nas exportações brasileiras. O projeto do deputado também conta com iniciativas de apoio à permanência dos jovens no meio rural.
0: Sóstenes Cavalcante, do PL do Rio de Janeiro, presta homenagem à memória do pastor Eliseu de Matos, da Assembleia de Deus no bairro Pantanal, em Duque de Caxias.
1: Sóstenes Cavalcante relata que aos 90 anos, o religioso morreu após enfrentar problemas pulmonares e que será lembrado pelo trabalho de décadas dedicado à evangelização na região.
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4: Ações exteriores.
0: Avança na Câmara a proposta que amplia as exigências para permanência e naturalização no Brasil. A repórter Maria Neves explica o objetivo da matéria.
11: A Comissão de Relações Exteriores da Câmara dos Deputados aprovou o projeto que torna mais rígidas as regras para concessão de visto de permanência e naturalização de estrangeiros no Brasil. Uma das novidades do texto é a exigência de que o interessado em viver no país comprove condição financeira suficiente para o sustento próprio e o da família. Segundo o relator, deputado general Girão, do PL do Rio Grande do Norte, em 2024, o governo federal destinou cerca de R$1,5 bilhão de reais do Bolsa Família a estrangeiros residentes no país. Na opinião do parlamentar, a comprovação de que o estrangeiro tem condições de se manter é necessária para aliar os direitos dos imigrantes com a proteção dos brasileiros.
12: Não é justo que esses estrangeiros sejam tratados aqui no Brasil com recursos públicos do nosso Tesouro Nacional. Não há dados oficiais de todos os custos efetivos com o processo de imigração no país, especialmente em relação à educação, saúde, moradia, segurança. No entanto, há um gasto já identificado que diz respeito ao acesso a programas assistenciais, tipo Bolsa Família, BPC e outros programas assistenciais, até mesmo auxílio emergencial.

0: visto de permanência ou a naturalização. Cada caso deverá ser analisado pelo Ministério da Justiça e Segurança Pública, que passa a ser o responsável pelos processos migratórios. O projeto do deputado Luiz Felipe de Orleans e Bragança, do PL de São Paulo, que torna as regras para obtenção de visto e naturalização de estrangeiros no Brasil mais rígidas, ainda será analisado pela Comissão de Constituição e Justiça. Da Rádio Câmara de Brasília, Maria Neves.
1: Trabalho.
2: Reginaldo Lopes, do PT de Minas Gerais, defende a apreciação pelo Senado do fim da escala de trabalho 6x1. O deputado argumenta que a mudança pode ampliar o tempo para a convivência familiar, o cuidado com os filhos, a qualificação profissional e outras atividades.
3: Reginaldo Lopes também relaciona a redução da jornada à saúde mental dos trabalhadores e pede apoio dos presidentes da Câmara e do Senado para que a proposta avance. Para o deputado, o fim da escala 6x1 é uma mudança importante nas relações de trabalho no país.
2: Doutor Fernando Máximo, do PL de Rondônia, cobra a votação da proposta que trata de direitos de servidores dos antigos territórios de Rondônia, Roraima e Amapá. Ele sustenta que muitos desses trabalhadores atuaram em condições precárias na construção desses estados e envelheceram sem o direito reconhecido.
3: Dr. Fernando Máximo lembra que a proposta de emenda à Constituição foi aprovada pelo Senado em 2023 e que o relatório pela admissibilidade está pronto desde junho. Ele garante que não vai desistir da matéria.
2: Helena Lima, do PSD de Roraima, apresentou o projeto que atualiza a regulamentação da profissão de biólogo. A proposta amplia as áreas de atuação desses profissionais e inclui atividades nas áreas de saúde, meio ambiente, biodiversidade, biotecnologia, diagnóstico laboratorial e educação.
3: Helena Lima afirma que a legislação atual de 1979 precisa ser atualizada diante dos avanços científicos e tecnológicos. O texto também amplia as atribuições dos conselhos de biologia e garante aos licenciados o ensino de ciências e biologia nos diferentes níveis de educação.
1: Transportes.
2: Cobalcini, do MDB de Santa Catarina, relata a reunião sobre o futuro de um trecho da antiga ferrovia São Paulo-Rio Grande. Com o encerramento da concessão previsto para fevereiro de 2027, o deputado defende uma alternativa para os 372 quilômetros entre União da Vitória, no Paraná, e Marcelino Ramos, no Rio Grande do Sul.
3: A proposta de Cobalcini é transformar o trecho em uma via verde voltada ao cicloturismo, às caminhadas ecológicas e ao lazer. Segundo o congressista, a iniciativa pode converter a antiga infraestrutura em um ativo público para a sociedade.
1: Eleições.
2: Com a chegada da campanha eleitoral, Atila Lira, do PP do Piauí, critica algumas legendas por ataques a adversários políticos. Para o parlamentar, informações falsas estariam sendo disseminadas com recursos públicos, com o objetivo de influenciar a opinião pública.
3: Atila Lira chama a atenção da população para a disseminação de fake news durante o período eleitoral. Na avaliação do deputado, a população vai perceber a diferença entre embate republicano e ataques indevidos.
1: Justiça.
2: Marcel Van Hatten, do Novo, do Rio Grande do Sul, critica decisões recentes do Supremo Tribunal Federal e pede que o Senado analise pedidos de impeachment de ministros da corte. Ele também questiona um pedido de busca e apreensão envolvendo a fonte e o advogado de um jornalista do Maranhão.
3: Marcel Van Hatten afirma que os episódios representam ameaças à liberdade de imprensa, ao Estado de Direito e às prerrogativas do Congresso. Para ele, a próxima eleição para o Senado será fundamental para enfrentar o que considera abusos de autoridade e arbitrariedades cometidos pelo STF.
2: Nas palavras de Gustavo Geyer, do PL de Goiás, o país enfrenta dificuldades econômicas, com o aumento do endividamento das famílias e do custo de vida. O deputado também menciona denúncias de corrupção envolvendo integrantes do governo.
3: Na opinião de Gustavo Geyer, a formação de uma maioria de oposição no Senado é importante para os rumos do país. Ele acredita que essa alteração pode promover mudanças no governo e conter o que ele considera decisões abusivas do Supremo Tribunal Federal. 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

0: Os deputados aprovaram proteção para o servidor ou militar que denunciar maus tratos contra a criança. A repórter Paula Bittar acompanhou a votação.
1: A Comissão de Constituição e Justiça da Câmara aprovou uma proposta que assegura acesso a programas de proteção de testemunhas aos militares e servidores públicos que denunciarem casos de violência, agressão e maus tratos contra crianças e adolescentes. O texto também permite a transferência do servidor ou militar com ou sem mudança de sede por medida de segurança. O benefício vale para trabalhadores da União, dos estados, dos municípios e do Distrito Federal. A relatora da proposta na comissão, deputada Cristonieto, do PL do Rio de Janeiro, destacou que o projeto busca proteger o agente público para fortalecer a garantia dos direitos de crianças e adolescentes. Ela ressaltou ainda que a Constituição estabelece a proteção integral e a prioridade absoluta dos direitos desse público.
2: Muitas vezes, militares, servidores públicos tomam conhecimento de casos de violência, agressão, maus tratos contra crianças e adolescentes, mas de alguma forma podem sofrer algum tipo de ameaça, represália, quando decidem denunciar. E quem tem coragem de proteger uma criança não pode ficar desprotegido pelo Estado, né? Por isso, o projeto ele assegura a esses denunciantes o acesso aos programas de proteção de testemunhas quando estiverem em situação de risco. Nosso trabalho na CCJ foi justamente de garantir a segurança jurídica para que essa importante medida pudesse avançar. Até porque proteger quem denuncia é também proteger a criança que muitas vezes não consegue pedir socorro sozinha.
1: A proposta que assegura acesso a programas de proteção de testemunhas aos militares e servidores públicos que denunciarem casos de violência, agressão e maus tratos contra crianças e adolescentes já pode seguir para análise do Senado, a menos que haja recurso para votação antes pelo plenário da Câmara. Da Rádio Câmara de Brasília, Paula Bittar.
3: Priscila Costa, do PL, critica a situação da segurança pública no Ceará após o assassinato de um policial de 27 anos, morto ao sair do serviço. A congressista afirma que o caso demonstra a vulnerabilidade dos agentes diante do avanço da violência.
0: Priscila Costa contesta a avaliação do governo estadual de que o Ceará vive um bom momento na segurança pública. A parlamentar cobra mudanças na política do setor para ampliar a proteção dos policiais e da população em geral.
3: Sargento Faur, do PL, celebra a entrega de fuzis fabricados em Israel para as polícias civil e militar do Paraná. O congressista informa que parte dos equipamentos foi adquirida com recursos de emendas destinadas por ele.
0: De acordo com o sargento Faur, o armamento será utilizado no enfrentamento às organizações criminosas. O parlamentar também reivindica a construção de um presídio estadual de segurança máxima nos moldes das unidades federais.
3: Na avaliação de capitão Alden, do PL da Bahia, o projeto que criminaliza a misoginia tem conceitos abertos e subjetivos. Segundo o parlamentar, a medida permite interpretações que atingiriam pessoas por manifestações de opinião ou de fé.
0: Para evitar censura prévia, capitão Alden defende que a legislação estabeleça de forma clara quais condutas podem configurar crime. Para o deputado, é preciso garantir o direito à manifestação de diferentes posições no debate político.
3: Milton Vieira, do Republicanos de São Paulo, propõe ampliar a proteção da Lei Maria da Penha para mulheres vítimas de violência de gênero, mesmo quando não há vínculo entre a vítima e o agressor. A medida valeria para casos ocorridos em locais públicos ou privados, inclusive no ambiente digital.
0: O projeto também permite medidas protetivas de urgência, mesmo quando o agressor ainda não foi identificado, desde que existam indícios de risco para a vítima. Segundo Milton Vieira, a mudança reforça a proteção às mulheres, sem alterar as regras que definem os crimes.
3: Nicolete, do PL de Roraima, apresentou o projeto que transforma em crime o exercício ilegal da profissão de corretor de imóveis. O deputado propõe a detenção de 6 meses a 2 anos e multa para quem atuar sem preencher as condições legais.
0: Segundo Nicolete, a medida busca combater a atuação de falsos corretores, especialmente em plataformas.
4: 8 horas.
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0: Muito bem, estamos chegando, são 20 horas, 11 minutos agora. Romance na Cidade, no Recesso do Celular, comigo, Marcos Coimbra. Estamos apenas chegando com o nosso programão neste dia maravilhoso, nesta data maravilhosa. Hoje é uma quarta-feira, dia 19, viu gente? Quarta-feira, 19 do mês de agosto, ano 2026. Prazer imenso ter vocês aqui comigo, na companhia dos Romance na Cidade. A melhor música do mundo você acompanha aqui com a gente. Muito obrigado, viu? Cheguei!
1: Boa noite, Marcos Coimbra.
0: Boa noite, querida.
1: Boa noite, Marcos Coimbra.
0: Já disse.
2: Boa noite, Marcos Coimbra.
0: Boa noite pra todos vocês ouvindo o nosso programa nesta noite gostosa de quarta-feira, metade da semana. É só participar, viu gente? Participando do nosso programa através do nosso WhatsApp,

0: 2012. Daqui a pouquinho os parabéns para quem completa ano hoje, né? Uma quarta-feira gostosa, clima agradável agora à noite, mas teve meio quente à tarde, né? Ai, ai, que mês de agosto diferente, né, gente boa? 20 horas e 12 minutos. Daqui a pouquinho o Roberto chega para fazer comigo esse programão para você. E é claro, né? O programa, além da boa música, da sua participação, né? Pode acontecer que nós tenhamos surpresas, né? Dentro da programação. Já que o nosso programa é imprevisível. Você de perto, de longe, da cidade, do sítio, da chácara, você que acompanha o nosso programa através da tvguanabi.com.br. Nossa, muito obrigado. Você que está nas rádios nets, em qualquer lugar desse país, em qualquer lugar desse mundão, meu Deus. Nosso muito obrigado, viu? Pelo carinho da audiência. A música é selecionada a dedo, a gente perde um tempinho procurando com esmero, com dedicação. Porque afinal de contas, você que é bom de orelha e que vai ouvir o nosso programa, claro, meu amigo e minha amiga, vai desfrutar do enlevo espiritual ouvindo uma das melhores canções do mundo. A gente escolhe todas elas, é bacana. Pra fazer jus ao horário, né? Pra fazer jus a esse momento, ao nosso programa que é noturno, é mais light, é mais gostoso, é mais romântico nessa linha aí, né? Ai, ai, ai, é bom demais. 99291049, não se esqueça, viu?
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0: Eu com você e você comigo aí do outro lado. Obrigado, viu?

0: Aê, música bonita, Luana Prado Raiz, Goiânia, escrito nas estrelas, uma regravação daquela música da Tete Espíndola, né, gente boa? É só música boa que você ouve aqui no nosso programa, 9929-1049, você fala comigo, participa do programa e a gente com muito carinho vai ouvir a sua voz que vai ser propagada pelo Brasil e pelo mundo.
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0: Com muito carinho, com muito prazer, com muita alegria, transmitindo o programão pra você, viu, gente boa? 2016, Betão já tá na área, mas como de praxe, ele tem que dar uma passadinha ali na casinha, né? Bom, olha, gente, amanhã, às 7 da manhã, tem Val Rodrigues, o Bocão, viu? Não se esqueça, a informação começa por lá, viu? Mas antes dele tem a Rainha do Sertanejo. E às 9 tem Tony Nogueira com Manhã na Cidade, com a crônica política, o que acontece em Brasília, você fica sabendo. Nossa programação é quase que o tempo todo, né? Quase que 70% da nossa programação é voltada ao jornalismo. Mas nós temos entretenimento também, é claro. A melhor música para você à noite, logo mais às 10, tem Depois de Mim, o Geraldo Ferreira, com Sintonia Emocional. Aqui a melhor música agora, viu? Agora é momento de você se alegrar.

0: aproveite.
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2: Muito bem, Sandy Júnior, né? Oh, essa música é boa, Maria Chiquinha. Fez um sucessão, né? Quando eles eram ainda infantos, né, Roberto? Robertão, boa noite, Roberto.
3: Boa noite, meu amigo Marcos Coimbra, Guanambi, Bahia, Brasil. É isso mesmo, cheguei.
2: Você tá bom, tá, Robertão?
3: Tô bem, graças a Deus, na correria da vida.
2: Graças a Deus. Como é que tá o clima lá fora? Eu cheguei aqui bem mais cedo.
3: Ah, um pouco frio, não tá muito frio, mas tá
2: querendo
3: frio.
2: Ficar fresquinho, né?
3: Isso.
2: Tá certo, então. Obrigado, Roberto, por estar aqui hoje, na quarta-feira, metade da semana, Roberto. Hoje é 19, né?
3: Isso aí.
2: Hoje é 19, atentão. Eu conheço alguém que fala atentão, né? Ele é meio gago, né? Mas não, a gente não pode rir disso não, viu, Roberto? É só que eu lembrei aqui agora. Então, atenção, gente. Hoje é 19 pra você, aniversariante do dia. Parabéns!
0: Parabéns!
2: Vai ter bolo, vai ter festa, vai ter alegria. Se tiver sintonizado no nosso programa, tá bom demais. Tá na 104.

0: Parabéns, parabéns, parabéns.
1: Falar em parabéns, mandar um forte abraço pra Valdelúcio, locutor aqui da rádio. Parabéns hoje.
0: Dele. Quem é Valdelúcio?
1: Lúcio, professor Lúcio.
0: Ah, você tem que falar professor Lúcio.
1: Isso, pronto.
0: Sabe quem é Valdelúcio? Não sabia nunca. Parabéns, professor Lúcio, pela passagem do seu aniversário.
1: Isso.
0: Ele é parceiro nosso, tem um programa aqui no sabadão de manhã, né?
1: Positivo.
0: Ah, peraí, é no domingão, né, não?
1: É domingo mais cedo.
0: Pronto.
1: É domingo, verdade, domingo.
0: Não, peraí.
1: Acho que é domingo, domingo. Acho que é Savoni. Savoni, depois Cris, Cafona.
0: Não.
1: E depois entra eu.
0: Sábado, né?
1: É.
0: Pronto.
1: Positivo, não?
0: Então, o professor Lúcio faz um programão bacana aqui com as músicas do Roberto Rei, Roberto Carlos.
1: Isso.
0: Né? Música MPB pra você, música de qualidade. Aliás, ontem nós passamos uma linda música do Roberto Carlos, né? Quem ouviu o programa ontem pôde ver, nós passamos uma das mais belas canções do grande Robertão. E aqui a gente segue com sucesso, gente boa. Sucesso de ontem, de hoje, dos anos 60, 70, 80, 90, 2000.

0: Recado de bordo, calcinha preta. Atemporal 360. Carolyn Whitespear, é isso, né, Robertão? Essa música é do George Michael. E aí, banda Calcinha Preta, com muita responsabilidade, gravou, mas que qualidade, hein, Betão?
1: Bom demais.
0: Bom demais da conta. Vamos ver se tem gente pra falar com a gente aqui no sonzão da sua Cidade FM. Bom, tem aqui a Rita, Rita do Centro, ela só gesticulou ali, né? Só
1: boa noite, Rita, boa noite.
0: Boa noite, Rita, tá ouvindo a gente, tá ouvindo o programa, tá curtindo a noite gostosa romântica com Marcos Coimbra e Roberto Fernandes, aqui no sonzão da Radio City, da sua rádio cidade, viu, gente boa? Aonde você, de fato, pode mandar sua mensagem caprichada de áudio.

0: 20h32 agora, a gente muito vai bom. Falar com a Sueli do Vila Nova. Alô, Sueli.
1: Boa noite, Marcos. Boa noite, Roberto. Boa noite, Sueli. Passando aqui para desejar um feliz aniversário para o nosso grande amigo professor Lúcio, que faz o programa dia de domingo, todas as manhãs. Gostaria de ouvir uma música de Roberto Carlos, meu querido, meu velho, meu amigo, dedicar principalmente para ele, para você aí na rádio, viu, Marco, o nosso outro amiguinho aí, para Roberto, todo mundo que tá ligadinho no seu programa. Valeu, Marco Imbra, um abraço, fica com Deus.
0: Valeu, Sueli.
2: Parabéns para você.
0: Parabéns, parabéns, professor Lúcio e todos os demais. Já passamos parabéns hoje, né? Agora é para o professor Lúcio em especial, passa nosso companheiro aqui da rádio.
2: Muita festa, muita alegria. Parabéns.
0: Muito bem, são 20h33.
3: 8h33. Coimbra, mandar um forte abraço aqui pra Bel, a esposa Sandra, o filho Natan e Alice, tá na escuta. Valeu, Bel, valeu, Sandra, Deus abençoe, tá na escuta, valeu, abraço.
0: Valeu, a gente vai um breve apoio cultural na sequência, tem muito mais pra você, são 20h33.
3: 8h33.
4: 8h33.
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14: Muito bem, são 20h46.
15: 8h46.
14: Vamos seguindo com o programa, gente boa. É aqui no somzão da sua Radio City, a sua Rádio Cidade. É aqui que você ouve a melhor música. A gente faz uma seleção bacana pra você durante a noite. De segunda a sexta, é isso, gente. De segunda a sexta você pode sintonizar aqui no nosso programa. Participar, inclusive, você, dona de casa, meu amigo, minha amiga. Você que está agora sentado naquela cadeira, né? Com o seu radinho de pilha ouvindo pelo celular, quem sabe, né? De repente tá à beira da cama com um som, né? Tipo o meu amigo Ivan do Rodão, ele faz isso. Ai, Ivan do Rodão é um sucesso.
15: Mandar um forte abraço aqui também, posso?
14: Uhum.
15: Pronto, a Liomar da Liobis, barbearia lá no Alto Caiçara, tá na escuta. Valeu, meu amigo.
14: Valeu. Um abraço pra todo mundo, ligadinho no programão Show de Bola, que é o Romance na Cidade.

Break My Heart, Elton John e Kiki D cantando pra gente aqui nesse programão show. Solta o som. Usa África com a equipe do Jackson. E o Lionel Rich. São 20h51. 20h51.

0: foi idealizada por Lionel Rich e Michael Jackson para fazer levantamento de fundos, né? Para a Mãe África, na época, Robertão, é mole? Bom. E arrecadou muita grana, viu? Para ajudar maravilha. O pessoal necessitado da África, né?
1: Maravilha. Ah,
0: naquela época foi de uma grande ajuda, né? Graças a Deus que tem gente com pensamentos nobres, né? E o Lionel Rich, junto com o Michael Jackson, teve isso aí, né? Teve essa iniciativa e convidou esse tanto de cantor. Entre eles, tem aí o Ray Charles, né? Tem também, quem mais lê? Tem a Cyndi Lauper, né? Tem a Cyndi Lauper, eu vi aqui. Tem também a Tina Turner, né? Tina Turner.
1: Vários cantores.
0: Não esqueci o nome daquela mulher que o Michael Jackson deixou um pouco da grana dele pra ela. É, ela também tá aí na equipe aí cantando. É muitos cantores, são mais de 40 cantores, né? Que entram no coral também. Ai, ai, ai, ai, ai. Muita gente bacana. Eu conheci ele um bocado, viu? Tem também aquele índio lá, né? Um índio americano canta lá. Poxa. Tem o
1: legal, interessante.
0: Aquele cantor forte da música country americana. Que eu esqueci o nome dele aqui agora. Todo mundo lá ajudando, né? Ai, ai. Grande Michael Jackson. E o... Esqueci o nome do cara agora.
1: Lionel Rich. Você tá esquecendo tudo hoje.
0: Lionel Rich. Não, é porque os nomes são ingleses, né? Americano, americanizado aí. A gente não vai lembrar assim, né? De repente. Mas a gente sabe. Tem ali também, aquele... Steve Wonder, né? Você lembra do Steve Wonder? I've been for to say, ele ficava assim,
1: my God,
0: my love you. I've been for to say my love, my view. Ai, ai, ai. Não ri, não, gente boa. Vai que é doença.